0: sobre Ana Hamid, química do alcance Enem, e hoje eu quero conversar com vocês sobre um assunto que muita gente acha complicado, mas que aparece muito no Enem, a famosa estequiometria, ou também conhecido como cálculos estequiométricos. Mas calma, não precisa se assustar com esse nome gigante não. Na prática, estequiometria é só uma forma de calcular as quantidades das substâncias que participam de uma reação química. E sabe o mais interessante? A química faz isso o tempo todo no nosso cotidiano. Quando o carro queima o combustível, quando fazemos um bolo, quando o remédio age no organismo, tudo envolve proporções químicas. A estequiometria ela funciona como uma receita de bolo. Pensa aqui comigo. Se uma receita pede 2 ovos para fazer um bolo, e você, caso queira fazer 2 bolos, vai precisar de quantos ovos? 4, correto? Na química acontece exatamente isso. As reações químicas têm proporções específicas. Os átomos precisam se combinar na quantidade certa para que a reação química aconteça corretamente. Por exemplo, na formação da água. Pensa aqui comigo. 2H2 mais O2 forma 2H2O. Isso significa que 2 moléculas de hidrogênio reagem com 1 molécula de oxigênio para formar 2 moléculas de água. Ou seja, a química trabalha com proporção. E o Enem ama demais cobrar exatamente essa interpretação. Bom, no Enem, a estequiometria raramente aparece como uma conta gigantesca. Na maioria das vezes, ela vem contextualizada. Elas podem falar sobre combustíveis, poluição, produção industrial, medicamentos, alimentos, tratamento de água ou até mesmo os exercícios físicos que têm envolvimento também com a própria respiração. A prova geralmente quer que você consiga interpretar o texto, isso é muito importante, identificar a reação química, perceber a proporção entre as substâncias. E muita gente erra porque já olha a questão pensando, meu Deus, vou ter que fazer uma conta enorme, mas nem sempre. Às vezes o mais importante é entender a lógica da reação. Agora sim, deixa eu colocar aqui uma dica importante para você não errar. A primeira coisa numa questão de estequiometria é observar se a equação química está balanceada. Balancear significa deixar a quantidade de átomos igual dos 2 lados da reação. Porque é exatamente daí que saem as proporções. Outra dica muito importante, o Enem gosta muito de trabalhar com regra de 3. Então, se você entende de proporção e consegue interpretar unidades como grama, mol e volume, você já está muito na frente. E olha como isso está muito presente no nosso dia a dia. Vou colocar aqui um exemplo. Quando um carro consome combustível, existe uma quantidade ideal de oxigênio para ocorrer a combustão. Nas academias, o nosso corpo realiza reações químicas o tempo inteiro para poder gerar energia. Na indústria, calcular a quantidade correta das substâncias evita um desperdício enorme e reduz muitos custos. Ou seja, estequiometria não é só uma conta da escola. Ela ajuda a entender como é que a química funciona no mundo real. E para quem quer se preparar melhor para o Enem, vale muito a pena procurar aulas e revisões gratuitas. Aqui no Ceará, por exemplo, existe o programa Alcance Enem, que oferece aulas aos sábados na Assembleia Legislativa do Estado do Ceará, das 8 às 12h15. É uma ótima oportunidade para revisar conteúdos, tirar dúvidas e também manter uma rotina de estudos mais organizada. Então, se você vai fazer o Enem, não tente decorar tudo. Entenda a lógica das proporções, pensa na química como uma receita em que cada ingrediente precisa estar na medida certa. E quando você aprende isso, a estequiometria deixa de ser um monstro e começa a fazer sentido. Valeu, galera, bons estudos, foco no Enem e até a próxima, se Deus quiser.
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4: A aprovação definitiva no chamado turno suplementar do projeto que institui o Piso Nacional para Médicos e Cirurgiões Dentistas foi acompanhada por representantes das 2 categorias. Eles votaram a sala de reuniões da comissão. cirurgiões dentistas é fixado por uma lei de 1961 em 3 e 2 salários mínimos.

0: extras e noturnas, que terão remuneração 50% maior que as horas comuns. Atualmente, o trabalho noturno tem valor 20% maior que o diurno e o extraordinário 25% maior que o comum. O relator do projeto na Comissão de Assuntos Sociais foi o senador Fernando Dueiro, do PSD de Pernambuco, que também comemorou a aprovação da proposta.
1: Nós fazemos uma reparação histórica. Nesta oportunidade, eu gostaria de me congratular com todos os senadores aqui presentes que, por unanimidade, aprovaram. Gostaria de cumprimentar a todos da categoria no país inteiro e aos seus representantes aqui nesta comissão.
0: O novo piso nacional para médicos e cirurgiões dentistas é a iniciativa da senadora Daniela Ribeiro, do Progressistas da Paraíba, e segue para análise da Câmara dos Deputados. Os impactos estimados sobre o Fundo Nacional de Saúde são de R$ 9,2 bilhões em relação ao piso e de R$ 71 milhões sobre o adicional noturno no primeiro ano. Da Rádio Senado, Marcela Diniz.
2: 9:13.
3: Tudo é permitido é o quinto álbum de estúdio da banda de pop rock Kid Abelha, anteriormente conhecida como Kid Abelha e os Abóboras Selvagens, lançado originalmente em 30 de junho de 1991 pela Warner Music. O álbum teve a produção de George Israel e Nilo Romero e vendeu cerca de 90 mil cópias. Ouça na rádio Alessia FM, Grande Hotel, de Paula Toller, George Israel e Luiz Farias, com Kid Abelha.

lançado em 1981 pela cantora Beth Carvalho. A dupla Guilherme de Brito e Nelson Cavaquinho rendeu vários sucessos, dentre os quais A Flor e o Espinho, Folhas Secas, Pranto de Poeta, O Bem e o Mal,

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4: A Alesse FM e o Memorial da Alesse, deputado Pontes Neto, trazem para você o Hoje na História. Fatos e datas que marcaram de alguma forma o nosso estado. Aconteceu em 20 de junho. Criação, por decreto, do cargo de presidente do Conselho de Ministros, equivalente à oficialização do Parlamento Brasileiro em 1847. Luiz Alves de Lima e Silva recebe o título de Marquês de Caxias em 1852. Criação do BNDE, Banco Nacional do Desenvolvimento Econômico, atual BNDES, Banco Nacional do Desenvolvimento Econômico e Social, em 1952. Dia Mundial do Refugiado. O Dia Mundial do Refugiado é celebrado anualmente em 20 de junho.

0: busca gerar empatia e conscientizar sobre a necessidade de proteção nacional. Marcos Smith, da Alesc FM.
1: 9:32.
2: O cantor e compositor mineiro Beto Guedes lançou em 1978 o seu segundo LP, Amor de Índio. O primeiro, A Página do Relâmpago Elétrico, foi gravado no ano de 1977. O segundo disco é considerado pela crítica um dos maiores sucessos de sua carreira. Ouça na Alesc FM, Beto Guedes cantando Amor de Índio, dele e Márcio Borges.

Soares são os autores da música A Voz do Coração. A faixa dá nome ao CD da dupla, lançado no ano de 2009. Regis e Rogério são de uma família de músicos. A casa de seus pais foi um dos pontos de encontro dos artistas que nos anos 70 ficaram conhecidos como Pessoal do Ceará. Ouça Regis e Rogério cantando A Voz do Coração.

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3: A fibrose cística é uma doença genética rara e crônica que faz o corpo produzir secreções mais espessas que o normal. Quando esses fluidos se acumulam, por exemplo, no pulmão, a pessoa tem dificuldade de respirar. Se ficam no estômago, a digestão é prejudicada. E assim acontece também em outros órgãos do corpo. O Senado aprovou o relatório do senador Flávio Arnes, do PSB do Paraná, favorável ao projeto do deputado Pedro Westphalen, do Progressistas Gaúcho, que institui o mês de conscientização sobre a fibrose cística, Setembro Roxo, por adotada por convenção em nível mundial. A senadora doutora Eudócia, do PSDB de Alagoas, que é médica, acredita que a mobilização poderá levar a um melhor nível de atendimento aos pacientes.

0: possui protocolo clínico e diretrizes terapêuticas específicas para a fibrose cística e, desde 2023, oferece a chamada terapia tripla, que consiste na combinação de 3 medicamentos para controlar a produção de muco no corpo do paciente. A incorporação do tratamento foi considerada um avanço na saúde pública por envolver remédios de alto custo. O projeto que institui o Setembro Roxo, mês de conscientização sobre a fibrose cística, segue para a sanção presidencial. Da Rádio Senado, Marcela Diniz.
1: 9h45.
2: Em 2021, a cantora e compositora cearense Regina Quinjo ficou conhecida ao gravar uma releitura do clássico Flor de Mamulengo, de Luiz Fidelis. No ano seguinte, lançou o EP Colho Versos, com Somente Nós, canção dela, Ti Bem Te Vi e Vi Bem Te Vi, que você ouve agora na sua 96,7, na voz de Regina Quinjo.

0: Samba Meu, lançado em 2008. O álbum reúne outras composições de Arlindo em parceria com outros compositores, como é o caso de Tá Perdoado com Franco e Trajetória com Serginho Meriti e Franco. Ouça na rádio Alessia FM, Maria Rita cantando Pra Declarar Minha Saudade.
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Eu Amo Mais Você levou Catedral a ser indicado prêmio Multishow de Música Brasileira na categoria Banda Revelação e para o vídeo Music Brasil 2001 da MTV na categoria Escolha da Audiência. O álbum vendeu mais de 100 mil cópias. Ouça na rádio Alance FM Catedral interpretando Mais Do Que Imaginei.

Xadá, no Sertão Central. A jornada de capacitação será realizada no dia 22 desse mês. Alexandre Cialdini, titular da CEPLAG, pontua sobre os temas que serão debatidos durante os encontros.

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1: 9:57.
0: Nas Minhas Mãos, álbum de Jorge Vercillo, lançado em 2019, faz diálogo com vários estilos e universos bem diferentes dos já percorridos pelo artista. Entre as principais faixas estão parcerias com Thiaguinho, Pericles e Vitor Clay, o ex-jogador Ronaldinho Gaúcho e a participação inédita em dueto com seu filho Vini Vercillo em uma de suas composições em inglês. Na 96,7 você ouve de Gabriel Burlamaque, Linda Flor, com Jorge Vercillo.

MC de Quixadá, Eudes Fraga, lançou o seu primeiro CD, Por Todos os Cantos, em 1995. O disco contou com a participação de

Jax Morelenbaum, Cláudio Nucci e Manassés. Você ouve na 96,7 Eudes Fraga cantando dele em parceria com Guaraciara Barros Leal e Arlindo Araújo por todos os cantos.

No ano de 1992, Lulu Santos lançou o disco Mondo Cane, que, segundo os críticos, não foi sucesso de público. No ano do lançamento, vendeu 60 mil cópias. Das 12 faixas, apenas Aquela Vontade de Rir não é de sua autoria. Foi composta por Hamilton Vaz Pereira e Zé Renato, do grupo Boca Livre. O destaque é para Vício, Fevereiro e Apenas Mais Uma de Amor, que você ouve agora na sua rádio Alessia FM.

0: mais precoce o tratamento, menor a transmissão do vírus HIV. 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
4: O acordo de livre comércio assinado entre os países do Mercosul e da Associação Europeia de Livre Comércio, EFTA, foi aprovado pela Câmara dos Deputados e vai ser analisado pelos senadores. A EFTA é uma organização comercial e de livre comércio criada em 1960.

0: Finlândia, Liechtenstein, Noruega e Suíça. Juntos, os quatro países possuem uma população de 15 milhões de pessoas e um PIB de 1,4 trilhão de dólares, sendo um dos maiores PIBs per capita do mundo. Assinado no Rio de Janeiro em setembro de 2025, o acordo é amplo, dividido em 16 capítulos e abrange comércio de bens, defesa comercial, salvaguardas, barreiras técnicas, medidas sanitárias e fitossanitárias, serviços, investimentos, propriedade intelectual, compras governamentais, concorrência, desenvolvimento sustentável, solução de controvérsias e disposições institucionais. O presidente da Comissão de Relações Exteriores, senador Nelsinho Trade, do PSD de Mato Grosso do Sul, destacou a importância do acordo, especialmente depois de ter sido assinado um documento semelhante com a União Europeia.
1: Em conjunto, tais instrumentos demonstram capacidade negociadora do Mercosul, ampliam a densidade institucional das relações euro-sul-americanas e consolidam estratégia de inserção internacional baseada na diversificação de mercados, integração produtiva e fortalecimento do comércio exterior brasileiro.
0: Os capítulos sobre medidas sanitárias e fitossanitárias têm impacto direto sobre as exportações agropecuárias brasileiras. O acordo prevê o sistema de listas pré-estabelecidas, que facilita a exportação de carnes e outros alimentos, ao permitir o reconhecimento prévio do sistema de inspeção sanitária do Brasil. Da Rádio Senado, Pedro Pincer.
2: 10 e 14.
3: O sambista Paulinho da Viola lança em 1989 o disco Eu Canto Samba, faixa título do álbum que ele divide com outros como Alberto Lonato, Milton de Oliveira, Max Bulhões, Elton Medina.

multi-instrumentista e produtor cearense Caio Castelo lançou em 2020 o álbum Pontes de Vidro. A canção Tanto, composta no período de isolamento social, ganhou clipe

você ouvir agora integra o repertório do disco Bênção Bossa Nova, do ano de 1989, gravado pela cantora Leila Pinheiro. Em 2007, é relançado no CD e DVD intitulados Agarradinhos, em duo com o cantor e compositor Roberto Menescal, um dos fundadores da Bossa Nova, ao lado de Carlos Lira, Tom Jobim e Vinícius de Moraes. Na 96,7, você ouve Leila Pinheiro, Ah, Se Eu Pudesse, O Barquinho, Você, Nós e o Mar.

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3: Iniciadas as obras do terminal de uso privado da Nordeste Logística em parceria com a Companhia Siderúrgica Nacional. Com investimento de R$1,3 bilhão, o terminal logístico vai ligar diretamente o Porto do Pecém, na região metropolitana de Fortaleza, aos trilhos da ferrovia transnordestina. Quando concluído, o terminal logístico da Nelog vai ser destinado à armazenagem e movimentação de cargas, o que amplia a eficiência logística e fortalece a integração multimodal no Ceará. Com o início das operações projetado para 2028, a capacidade operacional a ser alcançada gradualmente é de 30 milhões de toneladas ano de cargas como grãos, minérios, fertilizantes, carga geral e contêineres. O diretor-presidente da CSN, Tuf Daer, destaca a geração de empregos com as obras.
4: A gente vai entregar ainda no final desse mês mais dois lotes, mais de 100 quilômetros de ferrovia. Todos os lotes estão contratados. Temos 5 mil empregos diretos e mais de 23 mil empregos indiretos. É a maior obra linear de infraestrutura do Brasil.
3: Atualmente, a primeira fase da Transnordestina está com cerca de 82% de execução e a expectativa é concluir essa etapa em 2027. No momento, cerca de 5 mil operários trabalham na obra. O empreendimento deve receber um orçamento total de R$15 bilhões. Com 1.206 quilômetros de extensão, a ferrovia ligará Eliseu Martins, no Piauí, ao Porto do Pecém, passando por 53 municípios, o que representa escoamento eficiente na produção da região. O diretor-presidente da Transnordestina, Ismael Trinks, ressalta o ritmo acelerado das obras.
5: Esse era o último trecho que faltava construir. Nós temos todos os lotes necessários da onde está a obra, lá em Acopiara, para aqui no Pecém. São 8 lotes contratados ao mesmo tempo, 4 bilhões de contratos hoje, atualmente. Estamos com todos os contratos aí necessários para chegar com a ferrovia aqui no Pecém.
3: J. Lacerda, da Alessi FM.
6: 10h32.
1: A composição Aos Meus Heróis é de autoria do compositor e cantor carioca Julinho Marassi. É uma das faixas do disco gravado ao vivo, que conta com a participação do parceiro, também carioca, Gutenberg. Os dois começaram tocando em boates no Rio de Janeiro. A canção faz um resgate da verdadeira música popular brasileira, citando obras e nomes de 30 artistas

lançado em 2009. O álbum reúne músicas compostas durante 35 anos de carreira do artista pernambucano. A música que você vai ouvir agora foi lançada pela primeira vez no ano de 1994 e é uma das faixas do disco Maracatu, Batuques e Ladeiras. Ouça o Seu Valença cantando Amor Que Vai.

Raça Negra, na sua Alesse FM 96,7, Que Pena Amor, na voz

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3: Pinacoteca do Ceará promove o concerto Nossos Clássicos Mais Amados em homenagem ao Mês dos Namorados com Camerata de Cordas da Universidade Federal do Ceará.
4: Ouvintes da Alessi FM, aqui é a professora Lilman Ing, coordenadora da Camerata de Cordas da UFC. E temos um convite super especial para lhe fazer. Este domingo, 21 de junho, às 15 horas, no auditório da Pinacoteca do Ceará, a Camerata vai apresentar os Nossos Clássicos Mais Amados, os que são mais queridos no nosso coração. Vamos tocar Área da Quarta Corda, de Johann Sebastian Bach, Intermédio da Cavalaria Rusticana, de Mascagni, Pavane, de Fauré, Ave Maria, de Schubert, Meditação de Thaís, de Massenet, entre outras peças que tocam seu coração. Lembre-se de chegar com antecedência, pois o auditório tem apenas 100 lugares e vai ser por ordem de chegada. Esperamos todos lá.
3: A Pinacoteca do Ceará fica na rua 24 de Maio, na Praça da Estação, em Fortaleza. Robério Lessa, da Alessia FM.
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6: Incentivar sistemas produtivos que promovam a recuperação da saúde do solo, da água e da biodiversidade. Essa é a proposta da Política Nacional de Fomento à Agricultura Regenerativa, aprovada na Comissão de Meio Ambiente. O projeto do senador Sérgio Petecão, do PSD do Acre, estimula práticas agrícolas para a recuperação dos ecossistemas, a resistência às mudanças climáticas

0: pilares fundamentais da regeneração dos ecossistemas. Está associado à vida microbiana, ao acúmulo de matéria orgânica e à produtividade.
1: O texto também prevê incentivos fiscais, crédito rural, seguro agrícola, assistência técnica e capacitação de produtores, além de apoio à instalação de biofábricas e ao desenvolvimento de bioinsumos. O projeto segue para a Comissão de Agricultura. Da Rádio Senado, Patrício Oliveira.
2: 10h48.
3: Ela Só Pensa em Beijar, de Leozinho, foi regravada pelo cantor Celso Fonseca em 2007. É uma das faixas do disco Feriado, que reúne composições suas com o parceiro Ronaldo Bastos, canções de Tom Jobim, Caetano Veloso e Elmir Deodato. Ouça na rádio Alesse FM, Celso Fonseca cantando Ela Só Pensa.

2006, na capital paulista, formada pelos irmãos Naldinho e Alves, acompanhados por Chico Sabiá, Gilvan e Kleberson. O primeiro álbum superou a marca de 51 mil audições no site europeu jamendo.com e despertou o interesse de produtores internacionais. Ouça na rádio Alessia FM, Culpados com Alma Livre.

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2: A administração da atual mesa diretora da Assembleia Legislativa do Estado do Ceará completa 500 dias. Com experiência acumulada no Executivo, o presidente da mesa, deputado Romeu Aldighieri, esteve à frente da superintendência do IBAMA no Ceará e foi superintendente da SEMASSE, além de prefeito de Granja. Na Alesse, Aldighieri traz o aprendizado da época e, junto aos outros 45 deputados, reforça a importância do diálogo como instrumento de sua administração, pautada na valorização dos servidores e na garantia de cumprimento do papel institucional da Assembleia Legislativa. O presidente lembra que a Alesse funciona como um espaço de convergência entre diferentes correntes políticas e busca, por consenso, o fortalecimento institucional do poder legislativo.
3: Eu costumo dizer e reitero que somos 46 presidentes. Uma mesa diretora eclética, onde a oposição está presente com o deputado Felipe Mota. Toda quarta-feira nós nos reunimos ao meio-dia e todas as deliberações administrativas dessa casa, todas as deliberações de encaminhamentos políticos dessa casa são feitas em comum acordo pela maioria da mesa diretora.
2: O deputado Agenor Neto ratifica a postura de diálogo e ressalta o legado que será entregue ao parlamento cearense.
4: É inquestionável o seu desempenho, é inquestionável o dinamismo dessa casa e que está sempre aberta para receber os deputados, para receber as demandas da sociedade. Considero um avanço muito grande, muito importante e não tenho dúvida que ele vai entregar uma casa enxuta, preparada para novos avanços que ele proporcionou e está proporcionando.
2: Nesse período, muitas ideias saíram do papel e deram mostras à sociedade cearense de um parlamento cada vez mais conectado com ela, como a criação do concurso público para preenchimento de 200 vagas diretas, 400 de cadastro de reserva e a seleção para estagiários com 500 vagas. O presidente Romeu Aldighieri destaca as modificações que estão sendo realizadas e algumas iniciativas que marcaram o período.
3: Estamos fazendo toda a reforma de toda a instalação elétrica do prédio principal, que tem mais de 50 anos, vai voltar toda a arquitetura original dos domos, inclusive a questão do ensolaramento normal em relação aos lindos domos do teto, e a abertura dos jardins da casa com praça da melhor idade, parquinho infantil, academia ao ar livre, ginástica, área para piquenique, área para pet, para exercício, fora todo o pavilhão das bandeiras das 184 cidades, e entregando nova praça, apropriando-se para a cidade de Fortaleza. Esse espaço da Assembleia Legislativa também está em processo de execução, então acreditamos que estamos no caminho certo, fora todas as práticas políticas, com o Comitê de Responsabilidade Social, Comitê de Responsabilidade Ambiental, a abertura da casa em parceria com as prefeituras e as câmaras municipais, o programa Ceará de Valores, que vai agora finalizar esse mês, 16 mil jovens capacitados e qualificados para empreender, para abrir o primeiro negócio, o selo Transparência Diamante, pela primeira vez, a única Assembleia do Nordeste conseguiu transparência, nota máxima, e o selo de eficiência fiscal também, nota máxima da Secretaria da Fazenda.
2: O ganho institucional com mudanças no regimento interno e culminando com a aprovação por unanimidade do novo Código de Ética são dois dos maiores marcos da administração do presidente Romeu, segundo o deputado Guilherme Sampaio, líder do governo na Assembleia.
5: Eu lembro que antigamente as pessoas, para se inscreverem para falar, tinham praticamente que dormir aqui na Assembleia, e agora as regras foram atualizadas sem nenhum trauma e todos da oposição da situação têm direito de falar, têm o seu tempo adequado de falar e tudo foi pactuado. Tivemos um salto fantástico, que é o novo Código de Ética da Assembleia Legislativa, aprovado por consenso e com um comando muito firme do deputado Romeu Aldighieri no ano eleitoral, dando um recado para a sociedade que espera que quem é deputado e quem vai ser deputado respeite a ética pública, respeite os princípios da Constituição Federal em relação a funções públicas, seja transparente, seja íntegro, seja respeitoso com o cargo, com os colegas e, sobretudo, com a população, não se desviando das funções que são atribuídas a um parlamentar.
2: Kézia Diniz, da Alesse FM.
0: 11:08.
6: O gaúcho Antônio Villeroy, ou Totônio Villeroy, como é conhecido, montou com seu irmão e amigos a banda CEP 9000, que desenvolvia um repertório que ia do samba funk a baladas com cores jazzísticas. Tendo Ana Carolina como sua principal intérprete, suas canções também

Vanessa Camargo, Luísa Posse e Preta Gil. Na Alesse FM, você ouve Amores Possíveis, na voz de Antônio.

0: 2006.
1: Em 2009, Tony Garrido lança seu primeiro CD, Todo Meu Canto, após a saída do grupo Cidade Negra, no qual foi vocalista por 14 anos. No álbum, faz parceria com o músico George Israel na canção Trevo de Quatro Folhas. A carreira de Antônio Bento da Silva Filho começou na banda Bel, como vocalista, e gravou a música Romário, em homenagem ao jogador. Ouça Tony Garrido cantando Trevo de Quatro Folhas.

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4: A Mass Spec Pen é uma caneta que identifica em mais ou menos 10 segundos células cancerígenas. Testada em cerca de 400.

Marcelo Genesi lançou em maio de 2019 o disco Guaia, título originado de Guaianazes, bairro da Zona Leste de São Paulo, onde o músico nasceu. O disco traz a música Aí Sim, dele e de Arnaldo Antunes, parceiros em outras composições, como Em Quartos de Dormir, Longe Envelhecer, Café com Leite de Rosas e Borboleta. Aí Sim teve clipe filmado em Palm

ser gravado de forma independente. O trabalho mescla folk, rock, MPB e baladas românticas. Ouça na sua Alessia FM, Luísa Posse cantando Dois Perdidos, de autoria de Arnaldo Antunes e Dade, que também participa da produção do álbum.

seu governo, de 1974. Outras versões para a canção foram lançadas pelas cantoras Elisete Cardoso, em 1982, e Paula Toller, para o álbum homônimo, 1998. A música também está no DVD intitulado Nosso, de 2008, com participação especial de Dado Villa-Lobos no bandolim. Na voz de Paula Toller, você ouve na LSFM 1.800 Colinas.

0: alimentação saudável, um sono reparador e a higiene. 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Se você é saudável e ativo, você tem muita alegria de viver. 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
3: Estão abertas até o dia 29 de junho as inscrições para a 8ª edição do Prêmio Espírito Público. Criado pelo Instituto República Org, a premiação reconhece projetos desenvolvidos por servidores públicos que contribuem para a melhoria dos serviços prestados à população. Podem participar profissionais da administração pública direta e indireta com no mínimo 5 anos de atuação no serviço público. Os projetos devem estar em execução e podem ser inscritos de forma individual ou coletiva. Lucas Brito é o coordenador do Prêmio Espírito Público.
4: O Prêmio Espírito Público visa reconhecer profissionais públicos de todo o Brasil. A gente busca projetos que tenham feito diferença na vida da população ao longo do ano.
3: As iniciativas serão avaliadas em 7 categorias: desenvolvimento social, educação, gestão de pessoas, gestão e transformação digital, meio ambiente e emergência climática, saúde e segurança. Além do reconhecimento nacional, os vencedores receberão uma premiação num total de R$12.000. Para se inscrever e obter mais informações, basta acessar o site oficial da premiação, prêmioespiritopublico.org.br. Com supervisão de Lúcio Filho, Lucas Breno, da Alessia FM.
5: 11:38.
6: Tudo Novo de Novo é a faixa que dá título ao CD marco de 10 anos de carreira solo do cantor e compositor Paulinho Mosca. É o 7º álbum do artista como solista. O disco conta com a participação da cantora Martinália. Ouça na Alessia FM Paulinho Mosca cantando a música Pensando em Você, de sua autoria.

2011, a música Problemas. A música é uma parceria feita com Dudu Falcão e Chiara Tivello. Como a maioria dos artistas brasileiros, Ana Carolina começou cantando nos bares de sua cidade, Juiz de Fora, em Minas, e teve seus primeiros espetáculos produzidos pela atriz e cantora Zezé Mota. Ouça na sua Alessia FM, Ana Carolina cantando Problemas.

0: 2006.
1: Poeta e compositor Maciel Melo nasceu em Iguaracy, cidade do sertão pernambucano, e cresceu escutando os acordes da sanfona do seu pai nas festas da região. Maciel destacou-se com o clássico Caboclo Sonhador, sucesso nas interpretações de Flávio José e Fagner. Em 2009, gravou a música Rainha, no CD Sem Ouro e Sem Mágoa. Na Alesse FM, você ouve Maciel Melo cantando Rainha, com participação especial de Xangai e Naná Vasconcelos.

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4: Aprovada na Comissão de Constituição e Justiça, proposta estabelece que a capital baiana, primeira sede administrativa do Brasil colonial, volte a acolher simbolicamente o comando do governo federal anualmente em uma data especial para o Estado. Muitos sustentam que a emancipação política do Brasil não se encerrou no Grito do Ipiranga em 7 de setembro de 1822, mas sim nas batalhas travadas em solo baiano até a expulsão definitiva das tropas portuguesas em 2 de julho do ano seguinte. O senador Rogério Carvalho, do PT de Sergipe, lembrou que não é a primeira vez que se promove a transferência temporária da sede do governo federal. Salvador mesmo já recebeu essa distinção em 1993, na Conferência Ibero-Americana de Chefes de Estado e de Governo.
5: Por exemplo, mais recente, a Lei 15.251, de 3 de novembro de 2025, que a transferiu a sede do governo federal para Belém, no Pará, no período de 11 a 21 de novembro de 25, durante a 30ª Conferência das Partes da Convenção Quadro das Nações Unidas sobre Mudança do Clima.
4: O projeto seguiu para a avaliação do plenário do Senado antes de poder seguir para a sanção presidencial. O próprio governo federal já encaminhou proposta ao Congresso Nacional, que reconhece o 2 de julho como Dia Nacional de Consolidação da Independência do Brasil. Da Rádio Senado, Bruno Lourenço.
6: 11:54.
3: Nascido no Rio de Janeiro, Marcos Valle estudou piano clássico e teoria musical na infância e mais tarde violão. Começou a frequentar os bares e casas noturnas que davam espaço para grupos de jazz e formou em 1961 um conjunto com Edu Lobo e Dorival Caymmi, que chegou a se apresentar algumas vezes. Com seu irmão, Paulo Sérgio Valle, compôs músicas de sucesso e em 1964 lançou o LP Samba Demais. Ouça Samba de Verão, com Marcos Valle, feita em parceria com Paulo Sérgio Valle. Você viu...

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1: Alcione lançou em 2007 o disco De Tudo Que Eu Gosto, o primeiro de canções inéditas da artista desde 2005.

e sua moto em 1983, o trio Os Paralamas do Sucesso estourou em 84, quando seu álbum Passo do Lui teve diversas músicas na parada nacional a partir do lançamento do compacto Óculos. Meu Erro, também daquele disco, foi a segunda música a fazer sucesso e conquistou o país na época em que o grupo se revelou nacionalmente ao animar

0: saúde pública causam complicações e mortes maternas, apesar dos avanços científicos e das leis de proteção à vida intrauterina. A Organização Mundial da Saúde define o aborto inseguro como uma ação para o término da gestação, realizada por pessoas sem a habilidade necessária em ambientes sem padronização para procedimentos médicos ou os dois fatores. No Brasil, o aborto é permitido por lei apenas nos casos em que a gestação implica risco de vida para a mulher, quando a gestação é decorrente de estupro e no caso de anencefalia. Dados oficiais não estimam números, mas apontam o perfil de maior risco de óbitos: mulheres sem companheiros, de cor preta e as indígenas, mulheres de baixa escolaridade, com menos de 14 e mais de 40 anos, vivendo nas regiões Norte, Nordeste e Centro-Oeste. No Brasil, também trava-se uma luta para modificar a legislação do aborto de 1940. As marchas pela vida se espalharam, apoiadas nos dogmas religiosos, em ampla legislação que garante o direito à vida. Iniciativa do então deputado Walter Cavalcante fortaleceu os movimentos pró-vida com a aprovação da Lei 15.884, de 11 de novembro de 2015, que instituiu a Marcha pela Vida contra o Aborto no calendário oficial de eventos do Ceará. A publicação no Diário Oficial é do dia 13 de novembro de 2015.
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4: A Assembleia Legislativa realiza a sessão solene em comemoração aos 25 anos do Departamento Nacional de Infraestrutura de Transporte, DENIT. A homenagem atendeu o requerimento do primeiro vice-presidente da Alesse, deputado Daniel Oliveira, com subscrição do deputado Heitor

0: Daniel Oliveira, a descentralização do setor é importante para a melhoria das estradas no Ceará.
1: Quando você cria um órgão desse para especificamente cuidar de setores, principalmente ligado ao governo federal, você traz a oportunidade de ter melhores condições. E é isso que tem acontecido aqui no estado do Ceará. Com essa descentralização há 25 anos atrás, através do próprio Ministério, mas com uma ação específica do DENIT nos estados, a gente consegue ver a melhoria durante esse tempo das estradas, principalmente, do nosso estado. Então, isso faz com que não só as estradas, mas também o papel fiscalizador que tem o próprio órgão, faz com que o estado do Ceará, como todos os outros estados, possam ganhar com essa descentralização. Por isso que a gente tem muito a comemorar. São 25 anos, quase 30 anos aí, a metade de 50 anos, mas eu sei que são anos importantes, principalmente para que a gente pudesse, dentro desse período, mudar a história das estradas que não tinham conservação para a realidade de hoje, que são estradas muito melhores do que no passado.
0: Kézia Diniz, da Alessia FM.
2: Meia-noite 10.
3: No ano de 1981, a cantora Simone lançava o disco Amar. O álbum traz duas canções do cearense Fausto Nilo, Pão e Poesia, que ele divide a autoria com Moraes Moreira, e Pequenino Cão, com Caio Silvio. No disco, a faixa título é dos compositores Milton Nascimento e Fernando Brant. Ouça na 96,7, Simone cantando Pequenino Cão.

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1: Saulo Duarte e a Unidade lançaram o primeiro disco no ano de 2012, reunindo ritmos como o swing do norte do Brasil, com influência do brego de 1960.

0: 18.
1: 11:20. Banda de reggae mineira, formada no ano de 2006, ficou conhecida nacionalmente com a música Meu Lugar, do segundo álbum intitulado A Nossa Barraca, gravado em 2012. Com o estilo roots rock e reggae, o grupo carrega na bagagem influências de Foo Fighters, Skank, Matsiarro, Novos Baianos e outros. Durante a trajetória, várias parcerias de sucesso, a exemplo do rapper e compositor Projota, na música Deixo Você Ir, Guga Fernandes, em Querendo Te Encontrar e Sem Medo de Amar, e da cantora Anitta, na música Cravo e Canela. O álbum

compositor e produtor musical paulistano Nando Reis lançou em 2006 pela Universal Music o disco Sim e Não. Acompanhado da banda Os Invernais, o álbum reuniu 12 canções. Na Alessia FM, você ouve Sou Dela, com Nando Reis, de sua autoria.

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1: A participação de presos do regime fechado e semiaberto em atividades de limpeza urbana e manejo de resíduos sólidos foi aprovada na Comissão de Meio Ambiente. A proposta do senador Sérgio Petecão, do PSD do Acre, permite que condenados trabalhem na triagem, reutilização e reciclagem de materiais por meio de fundações, empresas públicas ou convênios firmados entre governos e a iniciativa privada. Para o relator do projeto, senador Alessandro Vieira, do MDB de Sergipe, o projeto contribui para a ressocialização dos presos e para o desenvolvimento sustentável. O parecer favorável foi lido pelo senador Confúcio Moura, do MDB de Rondônia.
2: Pelo atual regulamento jurídico, não há vedação alguma para a implantação de oficinas de reciclagem de resíduos sólidos nas unidades prisionais, já existindo inclusive experiência nesse segmento.
1: O projeto, que altera a Lei de Saneamento Básico e a Política Nacional de Resíduos Sólidos, segue agora para a Comissão de Constituição e Justiça.

Em 2003, Lulu Santos lança o álbum Bugalu, o 18º disco de sua carreira. No ano anterior, o roqueiro tinha lançado o disco Programa, que conta com a participação de Herbert Viana, marcando a reestreia da banda Paralamas do Sucesso, após o acidente do guitarrista. Ouça na Alessia FM, Lulu Santos cantando, de sua autoria, Já É, uma das faixas do disco Bugalu.

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0: sucesso do Festival MPB Shell 1981 e teve grande execução nas rádios de todo o Brasil. Na Alesse FM, você ouve...
1: Bye Bye So Long, com Guilherme Arantes.

Rio de Janeiro. O quinteto original foi formado por Adriano Siri, Alvinho Cabral, Alvinho Lancelotti, Daniel Medeiros e Marcos Coruja. O primeiro disco foi lançado em 2007. A faixa Uma Raiz, Uma Flor esteve presente na trilha sonora da novela Caminho das Índias em 2009. Ouça na Alesse FM Fidelidade, de Adriano Siri e Alvinho Lancelotti, com fino coletivo do CD Copacabana, lançado em 2010.

2007, quatro jovens estudantes da PUC do Rio de Janeiro formaram a banda de rock alternativo Los Hermanos, que apesar da pegada hardcore, trazia letras que falavam de amor. O quarteto, formado por Rodrigo Amarante, Marcelo Camelo, Rodrigo Barba e Bruno Medina, lançou em 2019 a primeira música inédita desde 2005, Corre, Corre, de Marcelo Camelo,

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1: A carcinicultura no Ceará vive um momento de expansão, impulsionado pelo aumento do crédito. De acordo com dados do Banco do Nordeste do Brasil, as contratações de crédito para fomento do setor em 2025 cresceram 164% na comparação com o ano anterior. Os movimentos no ano passado somam R$ 54,3 milhões, um valor bem acima dos R$ 20 milhões em 2024. A superintendente do BNB no Ceará, Eliane Brasil, informa que o banco tem investido em áreas na criação do camarão no interior.
2: A carcinicultura no interior do estado, já não tão dependente da água salgada, e no Vale do Jaguaribe tem sido uma atividade que tem levado geração de renda muito forte no interior do nosso Ceará. Não é à toa que em 2025 nós financiamos quase R$ 55 milhões nessa atividade, o que correspondeu a 72% de tudo que foi financiado para a carcinicultura no Nordeste como um todo. Então mostra o esforço das nossas agências, dos nossos agentes de desenvolvimento, mostra a capacidade que o banco tem de entender. E é claro, a gente continua tendo que seguir todas as recomendações e exigências legais. Mas o que a gente procura é orientar e fazer com que o ambiente de crédito seja cada vez mais favorável à concessão do crédito seguro.
1: Dados do IBGE, por meio da pesquisa pecuária municipal, também apontam que o estado continua liderando o ranking brasileiro da carcinicultura. De acordo com o estudo, o panorama no âmbito nacional aponta que 99,7% da carcinicultura do país está sob manejo do Nordeste. E dessa totalidade, o Ceará contabiliza 57,1% da produção, seguido do Rio Grande do Norte, com 21,5%. O engenheiro de pesca da Secretaria de Pesca e Aquicultura do Ceará, Ricardo Albuquerque, pontua dados que reforçam o crescimento da atividade no estado.
3: O estado registrou a marca de 83,7 mil toneladas de camarão produzidas, o que equivale a quase 6 em cada 10 camarões consumidos no país. A movimentação econômica do setor no estado alcançou a marca recorde de R$ 1,6 bilhões. Das 10 cidades que mais produzem camarão no Brasil, 8 estão localizadas no Ceará. O município de Aracati lidera o ranking nacional de forma individual, seguindo perto por Jaguaruana. A cadeia produtiva da carcinicultura gera cerca de 10 mil empregos diretos no nosso estado, de acordo com os dados consolidados da Associação Brasileira de Criadores de Camarão. Quando somados os postos de trabalho indiretos, o setor movimenta dezenas de milhares de ocupações da economia cearense.
1: Ricardo Albuquerque informa como a secretaria tem dado apoio aos produtores.
3: A assistência técnica ao pescador e agricultor é um programa de fomento dessa secretaria, assistindo os carcinicultores familiares de todo o estado do Ceará, dando assistência técnica à sua criação e auxiliando na execução das boas práticas de produção. Por exemplo, quando o camarão apresenta alguma enfermidade, o técnico dessa secretaria ajuda o produtor a sanar o problema. Com essa assistência, já se teve muitos resultados, como a capacitação dos carcinicultores de assistência, evitando assim que esses não consigam mais criar o camarão, sendo assim forçados a deixar a atividade. Porém, a carcinicultura cada vez mais está se desenvolvendo no nosso estado, como por exemplo podemos citar a Associação Comunitária dos Produtores de Parajuru, no município de Beberibe, e a Associação dos Criadores de Camarão de Capuí, onde esta secretaria também dá assistência.
1: J. Lacerda, da Alesse FM.
4: 1:16.
0: Lenine e Sibas são autores da música Coco da Mamãe do Mar, uma das faixas do disco Marinês e Sua Gente, 50 anos de forró, lançado em 1999. O álbum, produzido por Elba Ramalho, contou com a participação de Lenine, Dominguinhos, Genival Lacerda, Chico César, Geraldo Azevedo, Antônio Barros e Cecel, Moraes Moreira, Alceu Valença e Zé Ramalho. Ouça na SFM, Lenine e Marinês cantando Coco da Mamãe do Mar.

material para o disco ao vivo. Ouça Alívio Imediato com a banda Engenheiros do Havaí.

0: 29.
1: Depois de 10 anos sem lançar um álbum de inéditas, Marisa Monte apresenta Portas, gravado em 2021, produzido em parceria com Arthur Lindsay. O trabalho segue a estética mantida pela cantora ao longo de sua carreira. A canção que você ouve agora dá nome ao disco e fala sobre escolhas e seguir caminhos. E é uma parceria com Arnaldo Antunes e Dati Carvalho. Na 96,7 você ouve Portas com Marisa Monte.

Júlio Nastácia. É uma das faixas do álbum E a Gente Sonhando, gravado com artistas de Três Pontas, cidade onde Milton Nascimento foi criado, no sul de Minas. O disco inclui composições inéditas dele com Fernando Brant, algumas regravações e canções de artistas da cena local, como Cleiton Prosperi e Haroldo Júnior. Ouça na sua Alesse FM, Milton Nascimento cantando O Sol.

0: 1977.
1: Pantatélico é o oitavo álbum da banda Jota Quest.

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4: Segue para votação no plenário do Senado a criação do Banco Nacional de Boas Práticas na Prevenção e no Combate à Violência contra a Mulher, reunindo informações para contribuir, organizar e valorizar experiências bem-sucedidas no combate à violência de gênero. O projeto foi aprovado na Comissão de Direitos Humanos com parecer favorável de Roberta Accioli, senadora pelo Republicanos de Roraima.
5: Isso facilitará não apenas a consulta e o intercâmbio de informações entre os entes federados, mas também o aproveitamento desses dados pela sociedade, pela academia e por cientistas de dados, o que abrirá espaço para estudos, diagnósticos, avaliações e soluções inovadoras possíveis de gerar benefícios concretos para a formulação e o aperfeiçoamento de políticas públicas de combate à violência de gênero.
4: O banco de dados vai ser organizado e gerido pela União, com atualização pelo menos uma vez por ano. Da Rádio Senado, Márcio Maturana.

brasiliense Goya, que faz parceria, interpreta 6 faixas e ainda assina a produção do disco. Ouça na rádio Alessia FM, Goya cantando As Cores dos Olhos.

lançou em 2020 pela gravadora Sony Music o CD Rio Só Vendo à Vista, um presente do artista à cidade do Rio de Janeiro. No repertório, faixas inéditas e regravações que passeiam por Bento Ribeiro, Salgueiro e o Arpoador e vai do Maracanã às rodas de samba no Morro dos Macacos. Ouça na sua Alesse FM, Martinho da Vila cantando

terceiro CD Saia de Retalhos, no ano de 2010. O álbum tem participação de Margarete Menezes e de Mariene de Castro. Nascida em Nova Floresta, na Paraíba, um dos marcos na carreira de Flávia Venceslau foi a conquista, em 2007, do Troféu Caymmi na categoria Melhor CD Regional pelo primeiro disco intitulado Agora. Na Alesse FM, ouça Flávia Venceslau cantando de sua autoria

ano de 1984, a banda Kid Abelha lança o disco Seu Espião. É o primeiro trabalho do grupo que surgiu no Rio de Janeiro em 1981, formado por Paula Toller, Jorge Israel e Bruno Fortunato. Entre os maiores sucessos estão A Balada Como Eu Quero, Pintura Íntima, Amanhã 23, Na Rua, Na Chuva, Na Fazenda, regravação da música de Rio,

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0: cooperativas da agricultura familiar nas chamadas públicas promovidas no Ceará, no âmbito do Programa Nacional de Alimentação Escolar do Programa de Aquisição de Alimentos. O encontro reuniu representantes de 30 cooperativas, além de representantes de órgãos ligados ao governo do Estado e federal. A audiência pública foi presidida pelo deputado Moisés Braz, membro titular da Comissão de Agropecuária.
1: A audiência foi motivada a partir de várias cooperativas que têm muitos produtos, que já estão comercializando com algumas secretarias de Estado, mas elas têm uma capacidade bem maior de fazer comercialização. E tem edital nos estados, na educação, na saúde. Elas estão querendo também entrar no setor penitenciário para poder comercializar. E nós entendemos que esse debate precisa fazer de fato uma ação mais público, porque são mais de uma entidade de classe do cooperativismo. Nós temos a Unisol, nós temos a Unicamp e a OCB, que são as centrais que agregam todas as cooperativas, e a gente construir uma proposta unânime entre elas para que tenha muito mais força para comercializar os produtos.
0: O debate teve como encaminhamentos a solicitação dirigida à Associação dos Municípios do Estado do Ceará, a Prece, e à Organização das Cooperativas Brasileiras, de deixarem mais claro nos editais de chamadas públicas a não obrigatoriedade da filiação das cooperativas. Foi solicitada ainda a fiscalização por parte do próprio colegiado junto às cooperativas para garantir que a legislação seja respeitada. Kézia Diniz, da Alesse FM.
2: 2:12. Espelhos d'Água é fruto de parceria do compositor e cantor Dalton com Cláudio Rabelo. A dupla compôs junta por muito tempo

faixa Só Sorriso, de sua autoria. No mesmo ano, Dani compôs a canção Trono de Estudar, em apoio aos estudantes que se articularam contra o projeto de reorganização escolar do governo de São Paulo. A faixa teve a participação de 18 artistas brasileiros, dentre eles sua mãe Tetê Espíndola e ainda Chico Buarque, Arnaldo Antunes e Zélia Duncan. Na Alesse FM, você ouve Dani Black cantando Só Sorriso.

Célia surgiu em Brasília em 1981, quando participou de um espetáculo.

0: 24.
1: O cantor, compositor, pianista e escritor Benito de Paula começou sua carreira no Rio de Janeiro, onde foi crooner de boates nos anos 60. Entre os anos 70 e 80, se tornou grande símbolo do samba paulista, chegando a vender 50 milhões de discos. O artista gravou mais de 35 discos, a maioria relançada em CD, e participou de diversas turnês no exterior. Ouça na Alessia FM, Benito de Paula, Ah, Como Eu Amei, composição de seus irmãos Ney e J. Veloso, do ano de 1980.

1970, o cantor mineiro Milton Nascimento lança disco homônimo com destaque para a música Clube da Esquina, feita em parceria com Márcio Borges e Lu Borges. A 96,7 seleciona para você, ouvinte, a música Para Lennon e McCartney, fruto da parceria de Mário Borges, Lu Borges e Fernando Brant. Ouça Milton Nascimento cantando Para Lennon e McCartney.

compositor e percussionista Otto nasceu na cidade de Belo Jardim, no Agreste Pernambucano. Em 1989, passou 2 anos na França tocando percussão nas ruas e no metrô de Paris. Na volta ao Brasil, tocou numa gafieira carioca ao lado de Jovelina Pérola Negra. Em Recife, conheceu as duas pontas do movimento Mangue Beat de Chico Science

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1: O Senado deve iniciar a análise de um projeto de lei complementar que tem como objetivo permitir que os entes da federação e os contribuintes possam utilizar créditos e direitos creditórios líquidos para quitar as dívidas entre si. O mecanismo é simples. O particular, pessoa física ou jurídica, que tiver um direito líquido e certo para receber da União, como precatório federal ou créditos de tributo federal reconhecido, depois de manifestação favorável do Executivo,

0: amortizar uma dívida que tem com estados, Distrito Federal ou municípios. As prefeituras e os governos estaduais, por sua vez, poderão usar esses direitos creditórios dos particulares para pagarem ou reduzirem suas dívidas com o governo federal. Essa triangulação, segundo o autor do projeto, senador Alan Rick, do Republicanos do Acre, vai facilitar o pagamento de dívidas entre as partes envolvidas. Segundo ele, a iniciativa encontra amparo na Constituição, que prevê a cooperação federativa e a eficiência no setor público.
1: Isso ajuda em duas frentes. Melhora a recuperação de créditos públicos, inclusive multas, taxas, contribuições e outros valores escritos ou cobrados pelo ente, e ao mesmo tempo reduz o endividamento dos entes subnacionais com a União. Na prática, uma ferramenta de cooperação federativa, reorganização fiscal e alívio financeiro para estados e municípios, sem simplesmente abrir mão de receita. A ideia é dar utilidade econômica a créditos que já existem e permitir que eles sejam usados para resolver passivos públicos de forma mais eficiente.
0: Alan Rick lembrou ainda que os estados, o Distrito Federal e os municípios poderão limitar o uso desse mecanismo, considerando os contribuintes que dificilmente pagariam suas dívidas com esses entes. Da Rádio Senado, Alexandre Campos.
2: 2:37.
3: A música, uma vez mais, é de autoria dos compositores Felipe Portillo e Blank. A canção ficou conhecida na interpretação do cantor paranaense de Londrina, Ivo Pessoa. Ivo teve como influência Cartola, Lupicínio, Tom Jobim e Chico Buarque. Ouça Ivo Pessoa

2016, lançaram o quinto CD Eu Cuido de Ti, com composições próprias que, além da faixa título, tem como destaque Sossega, que você ouve agora na Alesse FM.

0: 1944.
1: Diogo Nogueira gravou Pé na Areia, canção presente no repertório do CD e DVD Alma Brasileira, álbum considerado uma grande homenagem ao samba e à música popular brasileira. Gravado ao vivo no Rio de Janeiro em 2016, trouxe duetos com Maria Rita em Beiral, de Djavan, e em Firme e Forte e Caciqueando, com Beth Carvalho, sua madrinha artística. Ouça na rádio Alessio FM, Diogo Nogueira cantando Pé na Areia, de Rodrigo Leite, Diogo Leite e Kaique.

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1: 2h49.
3: A cantora e compositora matogrossense Vanessa da Mata lançou o seu segundo disco, Essa Boneca Tem Manual, em 2004. O álbum contou com a produção de Limínia, com quem também dividiu as composições. Além de suas próprias canções como Ai, Ai, Ai, Ainda Bem e Não Chore Homem, regravou Eu Sou Neguinha, de Caetano Veloso. Ouça na rádio Alessia FM, Vanessa da Mata cantando Ainda Bem.

com participação especial de Zeca Pagodinho. O álbum reúne composições de Chico Buarque, Guinga e Aldir Blanc, Noca da Portela, Ney Lopes, João Roberto Kelly, Arlindo Cruz, entre outros. Com esse trabalho, ganhou o prêmio Sharp de melhor cantora de samba. Na 96,7, Alessia FM, ouça Elza Soares cantando Trajetória de Arlindo Cruz, Franco e Serginho Meriti.

comerciante que também era poeta e repentista. Como compositor, Nando escreveu canções que valorizam a cultura pernambucana e nordestina, como forrós e xotes. Na rádio Alessia FM, você ouve Nando Cordel cantando, de sua autoria, Tempo Bom, faixa título do CD lançado

0: operação depende da perícia de técnicos, enfermeiros e médicos. Enquanto eles salvam vidas, os condutores de ambulância precisam ser rápidos e seguros, mesmo no mais caótico dos trânsitos, com a prática da direção defensiva, ofensiva e evasiva. Ainda, ajudar os pacientes no destino final. Ninguém das equipes pode falhar, muito menos os condutores de ambulância. Foi para reconhecer o valor desses profissionais que a Lei 15.840/15 instituiu no Ceará 20 de agosto como o Dia do Condutor de Ambulância, atendendo o projeto de 11 de agosto de 2015 do então deputado Tomás Holanda.
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4: Alesse celebra os 25 anos da Fundação Tuboarte pelo trabalho social, cultural e educativo que realiza em Jaguaribe e em todo o Vale do Jaguaribe. O projeto atua na promoção da qualidade de vida das pessoas, atendendo a uma parcela da população menos favorecida da região. A sessão solene ocorreu no plenário 13 de maio, atendendo a requerimento dos deputados Simão Pedro e Tony Brito, com subscrição da deputada Larissa Gaspar. O deputado Simão Pedro destaca a importância da homenagem à Fundação Tuboarte.
5: É muito importante a gente homenagear as instituições que fazem a diferença em todo o estado do Ceará. E a Fundação Tuboarte é uma fundação que tem muitos anos fazendo o bem, gerando aí oportunidades para vários jovens, crianças. Eu fico muito feliz, porque afinal a Fundação Tuboarte, ela vem gerada por pessoas de bem em Jaguaribe. Inclusive tem a empresa Tuboarte Móveis, que sempre esteve por trás dessa fundação, e todos que fazem essa empresa. Para nós é muito gratificante ver que é uma empresa que gera muitos frutos, além da economia.

0: Diniz, da Alessia FM.
1: 3 e 6.
2: Frederico Ribeiro Martins, Fred Martins, compôs com Alexandre Lemos a música Novamente, que em 1999 foi gravada por Ney Matogrosso no CD Olhos de Farol. Fred Martins começou a compor em meados dos anos 1980, em parceria com Marcelo Diniz e Manuel Gomes. Participou em 1997 da coletânea O Ovo, que reuniu uma nova geração de compositores e cantores cariocas. Ouça Ney Matogrosso cantando Novamente.

Praça Feira Livre foi lançado em 1980, reunindo compositores e cantores cearenses. O álbum duplo registra em estúdio obras e performances de artistas que fizeram parte da

1979, no Teatro José de Alencar, em Fortaleza. No trabalho, Ednardo gravou o Reisado, com a participação de Graco, Estélio Valle e Augusto Pontes. Ouça Ednardo e o coro Massa Feira cantando Reisado.

alcançou o topo das paradas de sucesso do Brasil e de Portugal. O CD rendeu à cantora baiana seu primeiro Grammy Latino na categoria de melhor álbum de música regional ou de raízes brasileiras.

lançado em 2010. O CD foi indicado ao Grammy Latino na categoria de Melhor Álbum de Música Popular Brasileira. E a canção Há de Ser, que conta com a participação de Milton Nascimento, foi indicada à categoria de Melhor Canção Brasileira. Ouça na Alesse FM, Arco-Íris de Jorge Versilo e Filó Machado, na interpretação dos dois.

promocional de Matriz, seu quinto álbum de estúdio. Te Conecta recebeu a certificação de single de ouro por acumular mais de 8 milhões de streams, o que equivale a uma média de 40 mil cópias vendidas. Você ouve na 96,7 Pitty cantando Te Conecta, de sua autoria.

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5: Avançou no Senado um projeto que aumenta penas para crimes contra a dignidade sexual de crianças e adolescentes. Para quem simular a participação em cena de sexo por meio de montagem de fotografia ou vídeo, a pena passa de 1 a 3 anos para de 2 a 8 anos de reclusão. Se o crime for oferecer, publicar, divulgar ou armazenar fotos ou vídeos com cenas envolvendo crianças e adolescentes, a pena poderá ser de 6 a 12 anos de reclusão. Se for cena de estupro ou apologia a estupro, a pena fica sendo de 8 a 15 anos de reclusão. A proposta foi aprovada na Comissão de Direitos Humanos com parecer favorável de Roberta Scioli, do Republicanos de Roraima.
6: A iniciativa é acertada ao propor o endurecimento das sanções penais aplicáveis e ao conferir tratamento sistematizado no âmbito do Estatuto da Criança e do Adolescente às situações de prostituição e exploração sexual infanto-juvenil.
5: O texto segue para a votação final na Comissão de Constituição e Justiça. Da Rádio Senado, Márcio Maturão.
3: 3h35.
4: Em 2007, Erasmo Carlos lança outro disco em que recebe convidados. Erasmo Carlos Convida, volume 2, apresenta novos encontros musicais, interpretando parcerias dele com Roberto Carlos. Adriana Calcanhoto, Lulu Santos, Simone, Marisa Monte, Milton

Amanhecer é de autoria do cantor e compositor José Augusto, conhecido pelos fãs como o Rei do Romantismo. Depois de Roberto Carlos e Nelson Ned, é o artista brasileiro que mais vendeu discos na América Latina e também o único brasileiro a receber o prêmio Olé Espanhol de Música, por 250 mil cópias vendidas. Ouça na sua Alessia FM. José Augusto interpretando Não Dá Pra Te Esquecer.

autores da música Toada, lançada no LP Boca Livre em 1979. O grupo foi formado em 1978 por Maurício Maestro, Zé Renato e Cláudio Nuti. Nesse mesmo ano, participou da gravação do disco de Edu Lobo, Camaleão, tendo posteriormente excursionado com Edu pelo projeto Pixinguinha. No ano seguinte, lançou o LP Boca Livre, que vendeu 100 mil cópias. Ouça Toada com Boca Livre.

Assis, a cantora e compositora paulista Joyce Cândido estudou piano no Conservatório Carlos Gomes, em Marília, São Paulo, e em Londrina, no Paraná, estudou balé e teatro, formando-se em música pela Universidade Estadual. Em 2008, se mudou para Nova York, onde fez aulas de canto, dança e teatro na Broadway Dance Center, época em que ganhou o prêmio de melhor cantora brasileira nos Estados Unidos, do Brasília International Press Awards. Ouça na 96,7, Tesouro Maior, de Luciana Carvalho e Alceu Maia, na voz de Joyce

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4: O dia 16 de junho de 2026 marca os 500 dias da administração da atual mesa diretora da Assembleia Legislativa do Estado do Ceará. Na Alesse, o presidente Romeu Aldighieri traz o aprendizado da época do Executivo, no qual assumiu a superintendência do IBAMA no Ceará, da SEMASSE e a Prefeitura de Granja. Atualmente, junto aos outros 45 deputados, reforça a importância do diálogo como instrumento de sua administração, pautada na valorização dos servidores e na garantia do cumprimento do papel institucional da Assembleia Legislativa. O presidente lembra que a Alesse funciona como um espaço de convergência entre diferentes correntes políticas e busca por consenso o fortalecimento institucional do poder legislativo.
5: Eu costumo dizer, reitero, que somos 46 presidentes. Uma mesa diretora eclética, onde a oposição está presente com o deputado Felipe Mota. Toda quarta-feira nós nos reunimos ao meio-dia e todas as deliberações administrativas dessa casa, todas as deliberações de encaminhamentos políticos dessa casa, são feitas em comum acordo pela maioria da mesa diretora.
4: O deputado Agenor Neto ratifica a postura de diálogo e ressalta o legado que será entregue ao parlamento cearense.
6: É inquestionável o seu desempenho, inquestionável o dinamismo dessa casa e que está sempre aberta para receber os deputados, para receber as demandas da sociedade. Considero um avanço muito grande, muito importante e não tenho dúvida que ele vai entregar uma casa enxuta, preparada para novos avanços que ele proporcionou e está proporcionando.
4: Nesse período, muitas ideias saíram do papel e deram mostras à sociedade cearense de um parlamento cada vez mais conectado com ela, como a criação do concurso público para preenchimento de 200 vagas direta, 400 vagas de cadastro de reserva e a seleção para estagiários com 500 vagas. O presidente Romeu Aldighieri destaca as modificações que estão sendo realizadas e algumas iniciativas que marcaram o período.
5: Nós estamos fazendo toda a reforma de toda a instalação elétrica do prédio principal, que tem mais de 50 anos. Vai voltar toda a arquitetura original dos domos, inclusive a questão do ensolaramento normal em relação aos 500 domos do teto. E a abertura dos jardins da casa, com praça da melhor idade, parquinho infantil, academia ao ar livre, ginástica, toda uma série de totes, área para piquenique, área para pet, para exercício, fora todo o pavilhão das bandeiras das 184 cidades, e entregando nova praça, um novo agendamento, apropriando-se para a cidade de Fortaleza. Esse espaço da Assembleia Legislativa também está em processo de execução. Então, acreditamos que estamos no caminho certo. Fora todas as práticas políticas, com o Comitê de Responsabilidade Social, Comitê de Responsabilidade Ambiental, o bem-sucedido CIAR, a abertura da casa em parceria com as prefeituras e as câmaras municipais, o programa Ceará de Valores, que vai agora finalizar esse mês, 16 mil jovens capacitados e qualificados para empreender, para abrir o primeiro negócio, o selo Transparência Diamante, pela primeira vez, a única Assembleia do Nordeste conseguiu transparência, nota máxima, e o selo de eficiência fiscal também, nota máxima da Secretaria da Fazenda.
4: O ganho institucional, com mudanças no regimento interno e culminando com a aprovação por unanimidade do novo Código de Ética, são dois dos maiores marcos da administração do presidente Romeu, segundo o deputado Guilherme Sampaio, líder do governo na Assembleia Legislativa.
7: Eu lembro que antigamente as pessoas, para se inscreverem para falar, tinham praticamente que dormir aqui na Assembleia, e agora as regras traumatizadas, sem nenhum trauma, e todos da oposição da situação têm direito de falar, têm o seu tempo adequado de falar, e tudo foi pactuado, tivemos um salto fantástico, que é o novo Código de Ética da Assembleia Legislativa, aprovado por consenso e com um comando muito firme do deputado Rubio Aldighieri, num ano eleitoral, dando um recado para a sociedade que espera que quem é deputado e quem vai ser deputado respeite a ética pública, respeite os princípios da Constituição Federal em relação a funções públicas, seja transparente, seja íntegro, seja respeitoso com o cargo, com os colegas e, sobretudo, com a população, não se desviando das funções que são atribuídas a um parlamentar.

lança no ano de 1982 a música Esotérico. A música é do disco Um Banda Um, que reúne canções do compositor, com exceção de Pula Caminha, de Marino Pinto e Manezinho Araújo, e É Menina, de Guarabira.

compositor Cezinha lançou em 2015 o seu quinto álbum, Eu Gosto de Tudo em Você. As 16 faixas do trabalho traz canções inéditas e regravações de sucessos da música regional e nacional. O sanfoneiro interpreta um pupurri especial com canções de Luiz Gonzaga e Dominguinhos, Pedras que Cantam, Olha para o Céu e Isso Aqui Tá Bom Demais. Ouça na sua Alessia FM, Cezinha cantando dele e de Clodo Ferreira, Eu Gosto de Tudo em Você.

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2: 4:26.
3: O cantor e compositor carioca Denis lançou em 2010 o CD Veloz. O álbum traz 12 faixas, das quais 11 de autoria de Denis e a música Levitar, feita em parceria com Torquato Mariano. O disco também foi lançado em Fortaleza no dia 20 de novembro de 2010. Ouça na Alessia FM, Veloz com o autor Denis.

Cantor e compositor baiano Carlinhos Brau lançou em 2010 os CDs Diminuto e Adobró. O primeiro faz parceria com Davi Moraes, Pedro Baby e tem a participação de Chico Buarque. No segundo álbum, Adobró, tem a participação do grupo Paralamas do Sucesso, do cineasta espanhol Fernando Trueba, que declama um texto na faixa deste. Ouça Carlinhos Brau cantando de sua autoria,

0: específico do extrativismo, a dinâmica de geração de trabalho e renda é semelhante. A atividade contribui para a fixação das populações ribeirinhas, principalmente na Amazônia, podendo ser estratégia para a preservação da natureza, além de garantir a sobrevivência de milhões de brasileiros que habitam em regiões afastadas dos grandes centros urbanos do país.
1: O texto define o benefício como pessoal e

Bahia, Revelação MPB. Ouça na Alesse FM, Eliana Prince cantando.

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1: No ano de 1975, o grupo vocal MPB4 lança o disco 10 anos depois, produzido por Paulinho Tapajós. O álbum registra canções de Frente pro Crime, de João Bosco e Aldir Blanc, Mania de Carnaval, de Luiz Bonfá e Vinícius de Moraes, Ana Luísa, de Tom Jobim, e Passaredo, de Chico Buarque e Francis Raime, que você ouve agora na Rádio Alegre.

surgiu em Brasília em 1981, quando participou de um espetáculo de

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3: 4h54.
4: Mel e a Veloz, de Acioli Neto e Nando Cordel, fez sucesso nas rádios do país no ano de 1987. A música faz parte do disco Fundamental.

Vozes com Memórias Cantando. O álbum reúne músicas de sua autoria e dos compositores Cláudio Alor Cruz, Pedro Caetano, Elton Medeiros, Malfitano, Vadico, Noel Rosa e de Sérgio Natureza. Ouça na Alessia FM, Paulino da Viola interpretando de sua autoria a música Cantando.

Heróis 3, do extinto grupo Heróis da Resistência, foi lançado no ano de 1990. Foi o último disco da banda, que encerrou atividades em 1993, quando o compositor e vocalista Leone partiu para a carreira solo. Leone também foi um dos fundadores do conjunto Kid Abelha e os Abóboras Selvagens. Ouça na rádio Alessia FM a música O Que Eu Sempre Quis, de autoria de Leone com os Heróis da Resistência.

0: Legislativa promove sessão solene em comemoração ao Dia Nacional da Adoção, atendendo o requerimento do deputado Leonardo Pinheiro, subscrito pelo deputado Almir Bier. Instituída em 2002, a data é celebrada em 25 de maio e busca conscientizar a sociedade sobre a importância da adoção de crianças e adolescentes em situação de acolhimento. A cerimônia também marcou os 10 anos da Rede Adotiva, organização não governamental criada em Fortaleza em 2016 e que atua no apoio a pretendentes à adoção e famílias adotivas. O deputado Almir Bier presidiu a sessão solene e justificou a homenagem.
1: É um dia muito importante que a gente não podia deixar passar em branco e parabenizar todos que fazem esse trabalho, essas entidades que fazem esse acompanhamento das crianças, porque é importante que essas crianças tenham uma família e a gente fica muito feliz em poder incentivar, estimular as pessoas para que possam abrir a casa deles e adotar uma criança, dar um lar a essas crianças do nosso estado do Ceará.
0: Kézia Diniz, da Alessi FM.
2: 5 e 7.
3: A cantora paraense Fafá de Belém ganhou repercussão nacional em 1975 com a música Filho da Bahia, de Walter Queiroz, uma das faixas da trilha sonora da novela Gabriela. Na sua trajetória de sucesso, se notabilizou ao interpretar Menestrel das Alagoas, de 1983, e o Hino Nacional Brasileiro, gravado em 1985, no álbum Aprendizes da Esperança. Do álbum Grandes Amores, de 1987, você ouve aqui, na Alessi FM, Fafá de Belém, Meu Dilema.

cearense Edinho Vilas Boas lança o seu primeiro CD Hoje à Noite, que conta com a participação especial de Dominguinhos. Edinho já vinha de sucessos em festivais de música, como promovido pelo Shopping Benfica em 2002, quando ele venceu com a canção Canto Modesto, que você ouve agora na rádio Alessia FM.

1988 o álbum Ideologia, pelo qual foi agraciado com o prêmio Sharpe de Melhor Canção e Melhor Álbum. O CD inclui os hits Ideologia, Brasil e Faz Parte do Meu Show. A música que você ouve agora é de autoria de Cazuza e Frejá. Ouça na Alessia FM, Ideologia.

0: lembrar que tem como objetivo permitir que os entes da federação e os contribuintes possam utilizar créditos e direitos creditórios líquidos para quitar as dívidas entre si. O mecanismo é simples. O particular, pessoa física ou jurídica, que tiver um direito líquido e certo para receber da União, como precatório federal ou créditos de tributo federal reconhecido, depois de manifestação favorável do Executivo Federal, poderá usá-lo para quitar ou amortizar uma dívida que tem com estados, Distrito Federal ou municípios. As prefeituras e os governos estaduais, por sua vez, poderão usar esses direitos creditórios dos particulares para pagarem ou reduzirem suas dívidas com o governo federal. Essa triangulação, segundo o autor do projeto, senador Alan Rick, do Republicanos do Acre, vai facilitar o pagamento de dívidas entre as partes envolvidas. Segundo ele, a iniciativa encontra amparo na Constituição, que prevê a cooperação federativa e a eficiência no setor público.
1: Isso ajuda em duas frentes. Melhora a recuperação de créditos públicos, inclusive multas, taxas, contribuições e outros valores escritos ou cobrados pelo ente, e ao mesmo tempo reduz o endividamento dos entes subnacionais com a União. Na prática, uma ferramenta de cooperação federativa, reorganização fiscal e alívio financeiro para estados e municípios, sem simplesmente abrir mão de receita. A ideia é dar utilidade econômica a créditos que já existem e permitir que eles sejam usados para resolver passivos públicos de forma mais eficiente.
0: Alan Rick lembrou ainda que os estados, o Distrito Federal e os municípios poderão limitar o uso desse mecanismo, considerando os contribuintes que dificilmente pagariam suas dívidas com esses entes. Da Rádio Senado, Alexandre Campos.
2: 5h23.
3: A estreia profissional da cantora Nara Leão se deu quando da participação ao lado de Vinícius de Moraes e Carlos Lira na comédia Pobre Menina Rica, no ano de 1963. O título de musa da Bossa Nova foi a ela creditado pelo cronista Sérgio Porto. Mas a consagração efetiva ocorre após o movimento

participando de coros infantis em discos e musicais como Saltimbancos e Pirlim Pimpim. Seu primeiro disco solo, Tanto Tempo, foi lançado em 2000. Reúne músicas como Samba da Benção, de Baden Powell e Vinícius de Moraes, e músicas de seu tio, Chico Buarque, como Samba e Amor, além

tocou-se duas vezes no disco. A primeira versão, com 6 minutos e 40 segundos, e com 3 minutos e 25 segundos. As duas versões foram lançadas, pois a gravadora se preocupava com a duração da música. Ouça Preta Pretinha, com Moraes, em disco acústico.

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2: Assembleia Legislativa do Estado do Ceará, por meio do Comitê de Responsabilidade Social, realiza a campanha solidária Alimentando Esperança. A iniciativa tem o objetivo de arrecadar alimentos destinados a pacientes em tratamento oncológico, atendidos pela Associação Nossa Casa, instituição vinculada ao Centro Regional Integrado de Oncologia. A ação busca mobilizar servidores, parlamentares e a sociedade cearense para contribuir com a alimentação de pessoas em tratamento contra o câncer e de seus familiares, que recebem acolhimento e assistência da entidade durante o período de tratamento. A coordenadora do Comitê de Responsabilidade Social, Erivânia Bernardino, dá detalhes sobre as doações.
3: Uma ação muito importante que traz solidariedade. Cada um de nós que fazemos a LES, cada servidor, servidora, nós sabemos qual é a nossa responsabilidade na sociedade. E o Comitê de Responsabilidade Social faz esse chamado à ação, um caixote em cada um dos anexos da casa, aqui na sede também, onde você pode doar leite, aveia, mucilom, farinha láctea, enfim. Está deixando a oportunidade de você fazer essa grande corrente do bem. E os pacientes oncológicos muitas vezes vêm do interior, de locais longínquos, e passam o dia inteiro naquele tratamento quimioterápico. Doar alimento é doar amor. O que você tem, cada um de nós temos, é a oportunidade de segurar as mãos dos pacientes oncológicos desse estado e traduzir as nossas ações, o nosso afeto em ações efetivas que vão alimentar, vão gerar esperança, como o próprio nome diz, Alimentando Esperança.
2: As doações podem ser realizadas até o dia 22 de junho. Também é possível contribuir financeiramente por meio de Pix, utilizando a chave 85981237363. Silvio Augusto, da Alessia FM.
0: 5h41.
1: Bicho de Sete Cabeças é de autoria do cantor e compositor pernambucano Geraldo Azevedo. A música dá título ao LP do artista, lançado no ano de 1979. A canção já foi regravada por vários artistas, dentre eles Ney Matogrosso, que começou a cantar no Festival Universitário. Ouça na rádio Alessia FM, Ney Matogrosso interpretando

terceiro lugar no Festival da Extinta.

roupa nova. Sullivan iniciou a carreira em meados da década de 1980.

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1: A Assembleia Legislativa entregou certificados para 185 servidores de duas turmas do Qualifica Alesse. A primeira, com gestores que foram treinados sobre os eixos administrativo, financeiro, comunicação institucional e legislativo. A segunda turma, destinada aos servidores das coordenadorias de comissões, teve como foco o eixo legislativo. O programa de qualificação é desenvolvido pelo Departamento de Gestão de Pessoas por meio da Célula de Desempenho e Desenvolvimento.

0: Letras, em parceria com a Escola Superior do Parlamento Cearense. De acordo com o presidente da Unipasse, deputado Simão Pedro, o treinamento dos servidores é de extrema importância para a gestão pública.
1: É um programa que realmente revoluciona, porque a gente traz mais qualidade para casa. O servidor está cada vez mais qualificado para atender as demandas do povo. Afinal, nós temos aqui uma casa do povo cearense. Então, é para isso que a gente está, para servir. Então, o servidor mais qualificado pode ter certeza que é a melhor qualidade do serviço.
0: Jota Lacerda, da Alesse FM.
2: 5:55.
3: A flor e o espinho é uma composição.

no cenário musical em 2009, com temporada de shows no espaço Cinematec no

Tão Certo Alguém, de Lulu Santos e Ronaldo Bastos, é uma das faixas do disco Último Romântico, gravado pelo cantor e compositor Lulu Santos no ano de 1987. No início da década de 80, lançou o compacto com Tesouros da Juventude, parceria com o jornalista e produtor Nelson Motta. Ouça Um Certo Alguém com Lulu Santos.

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4: Avançou no Senado um projeto que aumenta penas para crimes contra a dignidade sexual de crianças e adolescentes. Para quem simular a participação em cena de sexo por meio de montagem de fotografia ou vídeo, a pena passa de 1 a 3 anos para de 2 a 8 anos de reclusão. Se o crime for oferecer, publicar, divulgar ou armazenar fotos ou vídeos com cenas envolvendo crianças e adolescentes, a pena poderá ser de 6 a 12 anos de reclusão. Se for cena de estupro ou apologia a estupro, a pena fica sendo de 8 a 15 anos de reclusão. A proposta foi aprovada na Comissão de Direitos Humanos com parecer favorável de Roberta Scioli, do Republicanos de Roraima.
5: A iniciativa é acertada ao propor o endurecimento das sanções penais aplicáveis e ao conferir tratamento sistematizado no âmbito do Estatuto da Criança e do Adolescente às situações de prostituição e exploração sexual infanto-juvenil.
4: O texto segue para a votação final na Comissão de Constituição e Justiça. Da Rádio Senado, Márcio Maturão.
6: 6 e 9.
7: O compositor e cantor paulista Toquinho profissionalizou-se pela primeira vez em 1960 como instrumentista nos shows produzidos por Walter Silva no Teatro Paramount em São Paulo. Em 1984, gravou a música Ao Que Vai Chegar em parceria com Multinho. Ouça na rádio Alessia FM Ao Que Vai Chegar com Toquinho.

1979 e foram parceiros frequentes por 16 anos. A dupla é responsável por grandes canções de sucessos, a exemplo de Me Dê Motivo, primeira composição dos dois

0: 17.
1: Peço a Deus faz parte do álbum homônimo do padre carioca Omar Raposo, lançado em 2012. O disco reúne 13 faixas, quase todas em ritmo de samba, um dos seus estilos musicais preferidos. Padre Omar Raposo ingressou no seminário aos 18 anos, em 1997, no mesmo ano em que o Papa João Paulo II visitou o Rio de Janeiro. Na Alesse FM, você ouve...

0: Ceará está em fase final de montagem e teve seu projeto aprovado recentemente pela Agência Espacial Brasileira. Denominado de nanosatélite com eletrônica robusta à radiação, o NASER envolveu um investimento de R$ 1.500.000 em sua construção e vai ser enviado a uma missão a 550 quilômetros de altitude da Terra. Professor Jarbas Silveira, coordenador do projeto, lembra que o satélite vai servir como um laboratório espacial.
1: Queremos ter um computador de bordo que possamos fabricar nacionalmente, usando a nossa tecnologia, e vendê-lo para todo mundo, para o Brasil e para o exterior. A ideia é que o NASER funcione como um laboratório no espaço, através do qual os pesquisadores poderão fazer updates, subindo versões novas de código e testando a eficiência desses códigos no espaço. A missão está programada para durar um ano, período no qual se pretende comprovar a eficiência desse modelo. A gente está propondo essa técnica de correção dinâmica, ou seja, que pode gastar só aquilo que está precisando. Essa é a nossa inovação. E a gente quer as grandes companhias mundiais, como a NASA, que tenham interesse nesse tipo de tecnologia.
0: Kézia Diniz, da Alessia FM.
2: 6h23.
3: O compositor, cantor...

1970, Rita Lee faz sucesso com baladas pop, dentre elas Mania de Você e Doce Vampiro. Em 1979, lança CD com as músicas Chega Mais, Corre Corre e Arrombou a Festa número 2. Ouça na Leste FM, Rita Lee cantando Corre Corre, de sua autoria,

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4: Avança no Senado o projeto que concede seguro-desemprego ao trabalhador extrativista vegetal durante o período em que a atividade estiver proibida ou impedida. A proposta é do senador Wellington Fagundes, do PL de Mato Grosso, e também alcança pequenos seringueiros, desde que não tenham outra fonte de renda. Pelo texto, o benefício será de um salário mínimo por mês. Para ter direito, o extrativista terá que comprovar que exerce a atividade de forma ininterrupta, artesanal, sustentável ou em regime de economia familiar. A atividade chega a ser suspensa por restrição ambiental, interdição da área ou proibição temporária da retirada de produtos como látex, castanha e babaçu para evitar a exploração excessiva da natureza. A proposta estende aos extrativistas uma proteção parecida à dos pescadores artesanais no período de defeso, como lembrou o senador Jaime Bagatoli, do PL de Rondônia.
5: No caso específico do extrativismo, a dinâmica de geração de trabalho e renda é semelhante. A atividade contribui para a fixação das populações ribeirinhas, principalmente na Amazônia, podendo ser estratégia para a preservação da natureza, além de garantir a sobrevivência de milhões de brasileiros que habitam em regiões afastadas dos grandes centros urbanos do país.
4: O texto define o benefício como pessoal e intransferível, e o trabalhador não poderá receber no mesmo ano mais de um seguro-desemprego por empréstimo.

Cian Lins gravou em 2002 o CD Canção Brasileira, contendo obras de Sueli Costa. No repertório, Dentro de Mim Mora um Anjo, Face a Face, Agradecer e Amor, Amor, todas com Cacazo. O disco, que tem produção musical de Zé Luiz Maziotti e arranjos de Gilson Peranzetta, foi lançado comercialmente em 2003. Ouça, na Alessia FM, Lucian Lins cantando Canção Brasileira.

0: 7.
1: Conhecida nacionalmente pelo hit Acorda Pedrinho, a banda de indie pop paranaense Jovem Dionísio lançou em 2021 o single Algum Ritmo, ao lado do Gilsons Trio, formado por filhos e netos do músico Gilberto Gil. Ouça na rádio Alessia FM, Algum

Barros, Kiko Zambianchi, Vini,

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1: Boletim epidemiológico de HIV e AIDS do Ministério da Saúde, que monitora os indicadores de transmissão vertical do HIV no Brasil, indica uma elevação no número de diagnósticos. O crescimento reflete a ampliação do acesso aos testes rápidos e a busca ativa por portadores do vírus pelo SUS, segundo especialistas do Hospital São José, referência em atendimento a pacientes com AIDS no Ceará. Cristiane Takeda é médica infectologista e epidemiologista do Núcleo de Epidemiologia da Unidade Hospitalar e fala sobre o aumento dos diagnósticos.
2: Esse aumento nos diagnósticos pode estar relacionado a uma maior procura pelos testes e também a questão da ampliação do acesso ao diagnóstico que foi dado nos últimos anos. Hoje, mais pessoas têm a oportunidade de descobrir a infecção precocemente e iniciar o tratamento antes que ela evolua para a AIDS. Então, só para a gente lembrar que HIV e AIDS não são a mesma coisa. O HIV é o vírus que causa a infecção e a AIDS é a fase mais avançada da doença, quando o paciente tem problemas de imunidade, né? Cai a imunidade do paciente. E a AIDS, ela pode ser evitada com o diagnóstico precoce e o tratamento adequado.
1: A médica infectologista lembra que é preciso manter a prevenção e que as pessoas pós-expostas ao vírus HIV necessitam buscar cuidados médicos urgentes.
2: Atualmente, nós contamos com a chamada prevenção combinada, que reúne diferentes estratégias. A camisinha continua sendo uma das formas mais eficazes de prevenção e protege também contra outras infecções sexualmente transmissíveis. E muita gente não sabe, inclusive, que a gente tem a versão feminina. Além da versão masculina, é disponibilizado pelo SUS também a versão feminina. E o SUS também oferta gratuitamente a conhecida PrEP, que é a prevenção pré-exposição, que seria uma medicação utilizada antes de uma possível exposição HIV por pessoas que estão no grupo de maior vulnerabilidade. E tem também a PEP, que é a pós-exposição, uma medida de emergência que deve ser iniciada em até 72 horas após uma situação de risco, uma relação desprotegida. E também é importante a gente ressaltar que pessoas que vivem com HIV, que fazem o tratamento corretamente, alcançam carga viral indetectável, que é quando a quantidade do vírus do HIV na corrente sanguínea fica tão baixa que os testes não conseguem detectar, elas também passam a ser pessoas que não transmitem o vírus mais por via sexual. Então, há várias formas da gente prevenir.
1: Jota Lacerda, da Alesse FM.
3: 6h55.
0: O cantor e violonista Renato Brás é paulista e cresceu com a música. Aos 15 anos, começou a se familiarizar com a percussão e logo assumiu o posto de baterista, tocando nas noites. Como vocalista e baterista, Renato Brás cresceu cantando em festivais. Ouça Renato Brás cantando Ana Bela, de Mário Gil e Paulo César Pinheiro, faixa do seu primeiro disco lançado em 1996.

lançou o LP Eu Nasci Há 10 Mil Anos Atrás. A música título foi feita em parceria com Paulo Coelho. No disco destacaram-se ainda as composições Meu Amigo Pedro, As Minas do Rei Salomão,

também ficou, em 2014, na nona posição da Billboard Brasil, revista especializada em música. Em sua trajetória, o grupo emplacou mais dois hits no topo das mais tocadas em menos de um ano, Pra Você e Não Vai Voltar. Entre os álbuns lançados, os que mais fizeram sucesso foram A Nossa Barraca, de 2012,

0: importa como seja chamado. O que importa é que todos tenham o documento de comprovação de imunidade emitido pelas unidades de saúde pública ou privada, atualizado a cada imunização. O cartão de vacinação deve ser guardado junto a documentos de identificação pessoal, de preferência no bolso, para que seja apresentado nos atendimentos médicos de rotina e esteja disponível se, porventura, o titular se envolver em algum acidente. Com a necessidade da vacinação contra a Covid-19 em 2021, o Sistema Único de Saúde intensificou o registro do cartão de vacinação dos brasileiros. Todos devem ter essa carteirinha. O Calendário Nacional de Vacinação indica as vacinas recomendadas pelo PNI, Programa Nacional de Imunizações, e a idade adequada para cada imunizante, disponível no SUS gratuitamente ao longo do ano. Foi com essa preocupação que a deputada doutora Silvana propôs o Dia de Valorização do Cartão de Vacinação, em dezembro de 2015, para conscientizar o povo cearense da importância desse documento. Com o projeto aprovado, a Lei nº 15.914 foi publicada no Diário Oficial do Estado. 5 anos depois, o aplicativo Conect SUS ampliou o acesso à Carteira Nacional Digital de Vacinação. Guarde essa data, 15 de dezembro de 2015, quando o Ceará instituiu o Dia de Valorização do Cartão de Vacinação.
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3: 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Quando o petróleo é extraído, uma parte da riqueza gerada retorna para os cofres públicos. São os royalties, recursos que podem ser usados para financiar serviços e investimentos em benefício à população. A Comissão de Desenvolvimento Urbano da Câmara dos Deputados aprovou uma proposta que destina parte dos royalties para a gratuidade nos transportes públicos do Brasil. A iniciativa é conhecida como Tarifa Zero e deve facilitar o transporte público e a mobilidade urbana. Ao apresentar o projeto, o deputado Gilmar Tato, do PT de São Paulo, defendeu que a Tarifa Zero contribui para a redução da desigualdade social, melhora a qualidade de vida nas cidades e incentiva o uso do transporte coletivo. O relator da proposta, deputado Hildo Rocha, do MDB do Maranhão, defendeu que a mudança na lei dos royalties não trará prejuízos.
4: Não vai aumentar o preço de combustível e também não vai diminuir o rendimento das empresas e vai resolver um grave problema que existe. Porque no momento em que tivermos a tarifa zero de transporte público, as empresas que estiverem trabalhando, seja ela da iniciativa privada, uma concessionária ou uma empresa estatal, vai ter o dinheiro certinho lá todo mês, a tarifa atualizada, para que eles possam fazer um bom transporte público.
3: O projeto, que destina parte dos recursos dos royalties de petróleo para a tarifa zero de transporte público, segue para análise da Comissão de Viação e Transportes. Da Rádio Câmara de Brasília, Fabielle Pires.
5: 7 e 13.
2: A música Canção da Despedida, de Geraldo Azevedo, foi lançada em 1994, uma das faixas do LP Ao Vivo Comigo. É o 12º disco de Petrolina, interior de Pernambuco. Em 1996, participou no Canecão, no Rio de Janeiro, do show O Grande Encontro, ao lado de Alceu Valença, Elba Ramalho e Zé Ramalho. Ouça na rádio Alessia FM, Geraldo Azevedo cantando.

Intimidade entre Estranhos é o terceiro álbum do cantor e compositor carioca Roberto Frejat, lançado em 2008. As canções foram escritas com Zé Ramalho, Paulo Ricardo, Flávio Oliveira, Maurício Barros e Mauro Santa Cecília. A música que você vai ouvir agora foi feita em parceria com Zé Cabaleiro. Ouça Frejat cantando

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3: Olá, ouvintes. Aqui Carolina Garleira, professora de Biologia do Alcance. Eu vim trazer algumas dicas importantes sobre ecologia. Informações que vocês precisam estudar, como é que essas questões de ecologia vão cair na prova do Enem que vocês vão fazer. E aquilo que é mais importante, que vocês foquem, tenham esse direcionamento para que vocês consigam responder essas questões. Ecologia, sem dúvida, é o tema mais cobrado do Enem. E geralmente ele vai abordar temas que são conteúdos básicos, por exemplo, conceitos e definições, o que é um nicho ecológico, o que é o habitat, qual é a função do animal dentro daquele ambiente em que ele está inserido, por que que esse habitat para determinados animais ele vai ser tão importante para a sobrevivência desse animal, por exemplo, a questão relacionada com o alimento específico que vai ser fonte de nutrientes para determinados animais, que vai fazer com que ele tenha uma especificidade para um ambiente específico. Passando para a cadeia alimentar, que vocês vão precisar entender a relação entre os seres vivos e como é que essa energia ela é migrada de um ser vivo para o outro, toda essa relação de seres onívoros, carnívoros, herbívoros estritos e também relacionados a problemas ambientais mais complexos, como o aquecimento global. Como é que esse aquecimento global vem se massificando? Como é que esse aquecimento global vem interferindo na humanidade? A questão do aumento dos níveis dos oceanos, derretimento das calotas polares, todas essas informações que são assuntos atuais, que a gente pode vistoriar essas informações não apenas em livros, mas também em infográficos de internet, a gente pode pesquisar essas informações dentro da atualidade, com textos mais atuais para que vocês consigam ter realmente essas informações mais frescas na memória de vocês. Em todo caso, é fundamental saber interpretar o texto e conhecer bem os conceitos para que não haja confusão. Muitas das vezes você sabe a resposta, você conhece o conteúdo, mas às vezes os conceitos eles são muito similares. Por exemplo, quando eu vou falar em seres herbívoros e seres onívoros, se eu não souber qual é o hábito alimentar de um ser herbívoro e qual é o hábito alimentar de um ser onívoro, eu acabo não conseguindo responder uma questão relativamente simples, mas apenas por problema de definição. É um ponto importante sempre estar atento a essas questões ambientais, principalmente relacionadas à atualidade, e dar ênfase a assuntos de grande relevância, como desastres naturais, alguma circunstância que possa ter acontecido há 1, 2 anos atrás, por isso que a gente bate tanto na tecla relacionada à pandemia, que também é um assunto que ainda está em voga e ainda vai estar muito presente no Enem de vocês. Fica com a gente até a próxima, se Deus quiser.
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5: 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Sobral recebe o primeiro escritório social do Ceará para atendimento a egressos do sistema prisional. O equipamento funciona como um espaço de articulação entre órgãos públicos e oferece orientação, capacitação e encaminhamento de egressos do sistema prisional e seus familiares, a fim de reduzir

0: violência criminal. A secretária dos Direitos Humanos e da Assistência Social de Sobral, Cláudia Costa, informa sobre os serviços ofertados.
1: O escritório social funciona como uma porta de entrada para diferentes políticas públicas, oferecendo atendimento completamente grátis com assistente social, psicólogo e advogado. Em Sobral, a Prefeitura Municipal, através da Secretaria dos Direitos Humanos e da Assistência Social, fez uma parceria com o Conselho Nacional de Justiça, com o Tribunal de Justiça, para ofertar esse serviço aqui em Sobral, tão importante para a prevenção de violência. E o escritório vai homenagear uma pessoa muito querida por nós sobralenses, que é o Padre João Batista Frota, que tem toda uma história de vida voltada para atender os mais vulneráveis e as pessoas que mais precisam da assistência social.
0: O Escritório Social de Sobral fica localizado na Avenida Doutor Guarani, número 364. Kézia Diniz, da Alesse FM.
2: 7h32.
3: A brasiliense Grace Ive começou sua carreira cantando aos 5 anos ao lado do pai, também músico. Ao som de Grace Ive é o primeiro álbum da cantora, que tem a produção do tecladista Marco Brito. Ouça na Alesse FM Grace Ive cantando, de sua autoria de Marco Brito e Dudu Falcão, a música Até Você Passar.

festivais no Ceará, dentre eles da Serra da Meruoca, onde já classificou uma canção. Canto e Cantarei teve a produção musical de Manassés e Tarcísio Sardinha e as participações especiais de Adelson Viana, Carlinhos Ferreira, Carlinhos Patriolino, Márcio Rezende e Mimi Rocha. Na 96,7, ouça Siribá Soares cantando Todo Amor, dele e Joaquim Ernesto.

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4: As políticas de cotas transformaram o acesso ao ensino superior no Brasil. Mas um problema ainda preocupa universidades e estudantes: as fraudes. Segundo o Ministério da Educação, desde 2005 até o ano passado, o programa Universidade para Todos, o ProUni, já beneficiou mais de 1.100.000 estudantes autodeclarados pretos, pardos, indígenas e pessoas com deficiência. Atualmente, mais de 65% dos beneficiados utilizam o sistema de cotas. Pensando nisso, o deputado Rubens Pereira Júnior, do PT do Maranhão, apresentou um projeto de lei que estabelece a anulação de créditos estudantis e a cassação do diploma das pessoas que ingressaram de forma fraudulenta em vagas destinadas a esses estudantes. Segundo Rubens Pereira Júnior, 163 estudantes foram expulsos de universidades federais desde 2017 por fraudes em cotas raciais em 26 universidades. Como punição, somente a Universidade de Brasília cassou diplomas de 2 alunos e expulsou outros 15. O relator da proposta na Comissão de Educação, o deputado professor Reginaldo Veras, do PV do Distrito Federal, modificou o texto para que todas as informações constem na lei original, a lei de cotas. A intenção é punir com severidade quem fraudar o sistema.
5: A verdade é que o Supremo já se debruçou sobre essa matéria e estabeleceu que as próprias universidades, dentro de sua autonomia, pudessem criar comissões de

0: projeto de lei propõe é que aquele que comprovadamente fraudar esse sistema de ingresso tenha seus créditos estudantis cassados, que não possa usar isso em outras universidades como matéria já estudada, e mais grave ainda, mais intenso ainda, caça até o diploma daqueles que porventura já tenham concluído o curso.
1: Agora a proposta que muda a lei de cotas para punir fraude segue para análise da Comissão de Constituição e Justiça. Da Rádio Câmara de Brasília, Fabielle Pires.
2: 7h46.
3: A música Sempre Aqui é uma das faixas do CD Entre o Mar e o Sertão, do cantor e compositor Marcos Lessa. A canção é de autoria do cantor e compositor norte-americano Bob Dylan e recebeu versão do compositor cearense Ricardo Alcântara. Ouça na sua Alessia FM, Marcos Lessa cantando.

Antônio Cícero Correia Lima nasceu no Rio de Janeiro em 1945. Além de compositor e poeta,

0: sangue?
1: Sim.

Renato Russo conquistou a juventude e para ela gravou inúmeros sucessos. Hoje, a

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0: condições mais favoráveis para a colaboração entre os setores produtivos dos dois países, tanto na produção de obras cinematográficas como na produção de obras direcionadas ao segmento televisivo. O relator da proposta, senador Humberto Costa, do PT de Pernambuco, ressaltou os laços que ligam as culturas cinematográficas brasileira e francesa.
1: A iniciativa insere-se em uma longa tradição de colaboração entre Brasil e França no setor audiovisual, construída ao longo de décadas por meio de afinidades artísticas e intercâmbios culturais relevantes. As relações históricas entre movimentos cinematográficos como o Cinema Novo e a Nouvelle Vague, bem como exemplos recentes de sucesso internacional de coproduções entre os dois países, demonstram a importância estratégica desse intercâmbio para a consolidação e internacionalização do audiovisual brasileiro.
0: Pelo texto, a proporção dos aportes financeiros de cada parte para a obra cinematográfica ou audiovisual em coprodução poderá variar de 20% a 80% do custo final da obra. O primeiro acordo na área de audiovisual entre Brasil e França foi assinado em 1969. O governo francês organiza todos os anos no Brasil o Festival de Cinema Francês, quando filmes do país europeu são exibidos em 60 cidades brasileiras. Da Rádio Senado, Rodrigo Rezende.
2: 8:16.
3: O cantor e compositor carioca João Nogueira gravou sua primeira música, Espere Odega, no ano de 1958, pela gravadora Copacabana, quando tinha 17 anos. Em 1971, João passou a integrar a ala de compositores da Portela, onde venceu um concurso interno com o samba Sonho de Bamba. Em 1974, lançou o disco E Lá Vou Eu, em parceria com Luiz Paulo Pinheiro. Ouça na Alesse FM, João Nogueira.

anos 1960. Em 2000, lançou o CD Volume 2, reunindo canções do seu irmão, Max de Castro, e sucessos da década 1960, de autoria de Johnny Alf, Benjor e Bernardo Vilhena. O disco teve boa aceitação da crítica. Ouça na Alessia FM Wilson Simoninha cantando Agosto, de Max Castro.

Na cidade de Brumadinho, em 2014, a banda de pop e reggae mineira Lagum iniciou carreira se apresentando em casas de shows da cidade. O primeiro disco, Seja o que Deus Quiser, chegou ao mercado em 2016, seguido pelo lançamento de Coisas da Geração em 2019. Na Alesse FM, você ouve Banda Lagum cantando Oi.

lançou em 2010, época em que lançou seu primeiro disco, Noturno. No ano seguinte, lançou o videoclipe da canção Quando Sofia Chegar, escrita em homenagem à sua filha. O CD, O Que

cantor e compositor Sérgio Brito lança em 2013 seu quarto álbum solo, Pura Bossa Nova. O disco reúne os cantores Luiz Melodia, Alaide Costa, Rita Lee e Marcela Mangabeira. No começo dos anos 80, junto com ex-companheiros do Colégio Equipe, onde cursaram o ensino médio, formou a banda Titãs. Ouça na Alessia FM Sérgio Brito cantando de sua autoria para nós dois.

alternativa médica possível para verificar se a próstata está normal ou se há alterações é realizar o exame de toque retal, pois o reto é a via natural de acesso à próstata.

0: sua parede ligada a esse órgão. 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
3: Entre 2018 e 2022, o mercado de aviação civil movimentou 3,7 trilhões de dólares em todo o mundo. O acordo assinado pelo Brasil na Organização Mundial do Comércio sobre as negociações de aeronaves civis permite ao país participar ainda mais do setor, onde a Embraer já conta com destaque. O relator do acordo, senador Nelsinho Tradi, do PSD de Mato Grosso do Sul, explica algumas vantagens do texto.
4: O acordo sobre o comércio de aeronaves civis da OMC é um instrumento multilateral que objetiva a máxima liberalização do mercado mundial de aviação. Nesse sentido, ele assegura a eliminação de tarifas de importação para aeronaves, motores e peças, proíbe subsídios à exportação e reduz barreiras não tarifárias aos signatários.
3: O acordo, assinado em 1979 e atualizado em 2015, prevê a eliminação de tarifas para componentes de aviação como turbinas, partes de aeronaves, simuladores de voo, pontes de embarque de passageiros e produtos utilizados a bordo. Da Rádio Senado, Rodrigo Rezende.
5: 8h41.
2: Renato Teixeira começou a compor na adolescência, quando morava no interior de São Paulo. O seu primeiro disco, Romaria, foi lançado em 1978. Em 1998, Renato celebrou seus 30 anos de carreira com uma antologia que reúne suas principais músicas e algumas homenagens. Você ouve Amizade Sincera, com Renato Teixeira e Dominguinhos.

composição Demócrito Rocha, o disco Presente. O álbum reúne músicas de Chico Buarque, Ronaldo Bastos, Lô Borges, Fagner, Dominguinhos, Milton Nascimento, Fausto Nilo, Davi Duarte, entre outros. Na 96,7,

lançou em 2009 Sina do Cabra da Peste, com participação de artistas conterrâneos, mas também nomes como Elba Ramalho, Geraldo Azevedo e Dominguinhos. O álbum traz três faixas presentes no disco anterior: Sete Estrelo, Tua Poesia e Verbo de Beleza, com intérpretes diferentes. Ouça na Alesse FM Marcos Café cantando Tua Poesia, de João Feijão e Ubiratã Aguiar.

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4: Comitê de Responsabilidade Social da Alessi realiza a campanha solidária Alimentando Esperança. A ação tem o objetivo de arrecadar alimentos destinados a pacientes atendidos pela Associação Nossa Casa, instituição vinculada ao CRIO, Centro Regional Integrado de Oncologia. As doações podem ser feitas até o dia 22 de junho e serão destinadas às pessoas em tratamento contra o câncer e de seus familiares, que recebem acolhimento e assistência da entidade. A coordenadora do Comitê de Responsabilidade Social, Erivânia Bernardino, dá detalhes sobre a campanha solidária.
5: Uma ação muito importante que traz solidariedade. Cada um de nós que fazemos a Alessi, cada servidor, servidora, nós sabemos qual é a nossa responsabilidade na sociedade. E o Comitê de Responsabilidade Social faz esse chamado à ação. Um caixote em cada um dos anexos da casa, aqui na sede também, onde você pode doar leite, aveia, silon, farinha láctea, enfim, a oportunidade de você fazer essa grande corrente do bem. E os pacientes oncológicos, muitas vezes, vêm do interior, de locais longínquos e passam o dia inteiro naquele tratamento quimioterápico. Doar alimento é doar amor. O que você tem, cada um de nós temos, é a oportunidade de segurar as mãos dos pacientes oncológicos desse estado e traduzir as nossas ações, o nosso afeto em ações efetivas que vão alimentar, vão gerar esperança, como o próprio nome diz, alimentando esperança.
4: Também é possível contribuir financeiramente por meio de Pix, utilizando a chave 859-8123-7363. J. Lacerda, da Alessi FM.
6: 8h56.
7: Tim Maia gravou a música Você, de sua autoria, no ano de 1999. Aqui você vai ouvir o sucesso de Tim Maia em dueto com Luiz Melodia, que em 2000 gravou o disco Tributo a Tim Maia, com a participação de vários intérpretes, dentre eles Jorge Benjó, Seu Jorge, Alcione e Cláudio Zoli.
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marcas com os parceiros Glorinha Gadelha, Sivuca, Vital Farias, Carlos Fernando, Hugo Leão e Oliveira de Panelas. Tem também versões para Hurricane, a faixa título Prevoador, de Levi e Dylan, e Entre a Serpente e a Estrela, de Terry Stafford.

cearense Edinho Vilas Boas foi vencedora do Festival Canta Ceará de 2010. Edinho começou a ser conhecido no início da década dos anos 1990. Já com canções próprias no repertório, Edinho Vilas Boas e o percussionista Jefferson Gonçalves fizeram um turnê em Portugal em 2007, atendendo a um convite da Universidade do Porto, articulado pelo amigo e parceiro Deribaldo Santos.

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0: estiveram no centro da audiência pública da Comissão de Assuntos Sociais, que discutiu a criação do Dia Nacional do Panificador. O debate também tratou dos desafios enfrentados pelas padarias, como custos de produção, falta de mão de obra, acesso a crédito e qualificação profissional. Representantes do setor defenderam que a data, prevista para 8 de julho, seja uma forma de reconhecer a importância de padeiros, confeiteiros e donos de padarias para a economia local e para o abastecimento das famílias brasileiras. Autor do projeto, o senador Eduardo Girão, do Novo do Ceará, afirmou que a audiência foi uma forma de valorizar profissionais que começam a trabalhar antes do amanhecer.
1: Mais do que discutir uma proposta legislativa, estamos aqui para reconhecer pessoas, pessoas que trabalham enquanto a cidade dorme, que acordam quando a maioria de nós ainda descansa, para que ao nascer do sol, milhões de brasileiros encontrem sob suas mesas um dos alimentos mais simples e ao mesmo tempo mais simbólico da nossa cultura e de outras.
0: O vice-presidente da Associação Brasileira da Indústria de Panificação e Confeitaria, Paulo Pereira dos Santos Filho, defendeu cautela na discussão de propostas que possam aumentar custos para o setor, como mudanças nas escalas de trabalho.
2: O 6x1 não é o momento, a gente não tá aqui só contra ou a favor, é aquela questão de o momento certo, com a discussão certa, e o que cada um vai trazer de sacrifício. A gente vê muito pouco sacrifício, às vezes, de quem está propondo. A gente, às vezes, vê, senador, parece aquele pai que quer dar uma qualidade de vida melhor ao filho e quer cortar o gasto da casa, só corta o da mãe, mas o dele não corta nada.
0: O projeto que institui o Dia Nacional do Panificador segue em análise na Comissão de Assuntos Sociais. Com supervisão de Maurício De Sante, da Rádio Senado, Henrique Nascimento.
3: 9h14.
4: Ligada à música desde criança, a cantora, compositora e instrumentista Simone Guimarães escreve composições que variam do estilo regional ao erudito, da seresta bossa nova. Em 2010, lançou o álbum Cândido. Simone Guimarães canta Isaac Cândido, com participação especial dos músicos Isaac Cândido e Raimundo Fagner. Ouça na Alessia FM, Simone Guimarães cantando Por Gentileza, de Isaac Cândido, Rogério Lima e Alan Mendonça.

lançou seu primeiro disco, O Que Se Leva da Vida é a Vida Que Se Leva, com produção do DJ Cuca e Rick Bonadio. Ouça na Less

0: Galaxy deve ser lançado ao espaço em 2027. O modelo, desenvolvido na Universidade Federal do Ceará, está em fase final de montagem e teve seu projeto aprovado recentemente pela Agência Espacial Brasileira. Denominado de nanosatélite com eletrônica robusta à radiação, o NASCER envolveu um investimento de R$1.500.000 em sua construção e vai ser enviado a uma missão a 550 quilômetros de altitude da Terra. Professor Jarba Silveira, coordenador do projeto, lembra que o satélite vai servir como um laboratório espacial.
1: Queremos ter um computador de bordo que possamos fabricar nacionalmente, usando a nossa tecnologia, e vendê-lo para todo mundo, para o Brasil e para o exterior. A ideia é que o NASCER funcione como um laboratório no espaço, através do qual os pesquisadores poderão fazer updates, subindo versões novas de código e testando a eficiência desses códigos no espaço. A missão está programada para durar um ano, período no qual se pretende comprovar a eficiência desse modelo. A gente está propondo essa técnica de correção dinâmica, ou seja, que pode gastar só aquilo que está precisando. Essa é a nossa inovação. E a gente quer as grandes companhias mundiais, como a NASA, que tenham interesse nesse tipo de tecnologia.
0: Kézia Diniz, da Alessia FM.
2: 9:29.
3: O Grupo Farol, formado em 2021 pelos músicos Luciano Raulino, Beatriz Bandeira, Letícia Silveira e Isaac Cândido, teve como inspiração o Farol do Mucuripe, um dos símbolos da história naval de Fortaleza. O idealizador do projeto, Isaac Cândido, se reuniu a artistas da nova geração. Aqui na 96,7 você ouve Farol, de Isaac Cândido, com o grupo Farol.

1977. A faixa título é de autoria dele com Ronaldo Bastos, que também assina as canções Choveu, Lumiar e Tanto. No álbum, Beto Guedes regravou Maria Solidária, de Milton Nascimento,

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2: Uma lei sancionada pelo vice-presidente Geraldo Alckmin cria um departamento ligado ao CNJ, o Conselho Nacional de Justiça, para monitorar e fiscalizar decisões internacionais sobre direitos humanos. O novo órgão vai acompanhar o cumprimento de sentenças da ONU e da OEA pelo Estado brasileiro. O departamento será coordenado por um juiz indicado pelo CNJ e vai fiscalizar decisões e recomendações internacionais contra o Brasil, adotar medidas para prevenir novas condenações internacionais, além de promover o uso de inteligência artificial no setor para ampliar o acesso ao judiciário. A nova lei se origina de projeto relatado pelo senador Alan Rick, do Republicanos do Acre.
3: Para que se evite novas responsabilizações e reprimendas internacionais em matéria de direitos humanos, o que impacta na imagem do Estado brasileiro, na economia, quanto à reparação de danos e na maior qualidade de vida do cidadão ao terem seus direitos humanos respeitados.
2: Para o novo departamento funcionar, o CNJ poderá firmar acordos de cooperação com órgãos públicos e privados, nacionais e estrangeiros, além de contratar especialistas na área. Da Rádio Senado, Patrícia Oliveira.
4: 9h43.
1: A música Que Maravilha é dos compositores Jorge Ben e Toquinho. A canção é do ano de 1969 e foi gravada inicialmente por Claudete Soares e Wilson Simonal. Em 1971, Jorge Ben inclui no disco Negro é Lindo, reunindo outra parceria com Joquinho, a canção Cássius Marcelo. Ouça na sua Alesse FM, Jorge Ben cantando Que Maravilha.

conheceram na faculdade de música e trilharam o mesmo caminho. Ambos se formaram em piano pela Universidade Estadual do Ceará, tocaram com Fagner, Amelinha, Dominguinhos e Fausto Nilo e se apaixonaram pelo acordeão. Depois de 15 anos tocando juntos, os instrumentistas se separaram para seguirem carreira solo. Ouça na sua Alessia FM, Ítalo e Reno cantando Você Vai Ver, de Elias Muniz e Carlos Collor.

0: você vai lembrar de mim na voz de Milton Guedes. Esse carioca que tem 40 anos de profissão é cantor, compositor e multi-instrumentista. O Milton está aqui nos nossos estúdios. Que alegria ter você aqui em Fortaleza, Milton.
1: Obrigado.
0: Seja muito bem-vindo.
1: Muito obrigado pelo convite, adorei aqui. É a minha primeira vez solo em Fortaleza. Já estive aqui com grandes artistas, Oswaldo Montenegro, já toquei aqui com Paralamas de Sucesso, Lulu Santos e, enfim, vai ser bem legal fazer esse show em homenagem ao Lulu, dessa vez comigo na frente do palco ali.
0: Bom, o Milton já deu o spoiler, né, que ele está em passagem por Fortaleza para fazer essa homenagem a Lulu Santos, que você disse aí que já tocou com vários artistas, inclusive com Lulu Santos.
1: Isso.
0: Quando foi que Milton Guedes decidiu soltar a voz? Não, agora eu quero cantar.
1: Pois é, desde adolescente eu canto, cantei em corais,

0: Só que aí eu pirei com o saxofone lá pros 17, 18 anos. E aí resolvi, veio de uma maneira tão intensa que eu resolvi ser instrumentista. E o sax me levou a tocar com grandes artistas e tudo da nossa música. Eu tive esse privilégio. São grandes nomes, já toquei com Gilberto Gil, já toquei com Caetano, já toquei com Lulu, Elba Ramalho, Oswaldo Montenegro. São muitas pessoas que me levaram até aqui. E o canto nunca me abandonou. Então, depois de anos tocando com Lulu, foram quase 30 anos fazendo várias turnês com ele, eu resolvi prestar essa homenagem cantando as canções dele que ficaram comigo tantos anos ali também.
1: Mas antes de falarmos dessa sua homenagem ao Lulu, nós abrimos aqui a entrevista, Milton Guedes, com a música Você Vai Lembrar de Mim.
0: Sim.
1: Você também compõe. Essa composição que nós estamos ouvindo é de quem? Quem fez essa música? Conte um pouco mais sobre essa composição.
2: Esse foi um beijo de despedida.
0: Essa música já foi essa busca por cantar, fazer um trabalho cantado, solo. Ela chegou a ser tema de novela e é...
1: Qual foi a novela, você lembra?
0: Foi a Tititi e essa música da banda...
1: Mas era interpretada por você, não?
0: Interpretada por mim.
1: Na novela?
0: Na novela,
1: sim.
0: E foi uma... A aceitação foi muito grande, os personagens eram ótimos, assim. E é uma canção do Teddy Correia, que é da banda Nenhum de Nós, lá do sul do país. Nós somos amigos. A primeira vez que eu ouvi essa música, na versão deles até, eu pirei, aí eu falei, não, eu preciso gravar essa música também, porque ela tem uma letra linda e tudo, e me emociona bastante. E era uma oportunidade de cantar também.
1: Nós estamos conversando aqui na Leste FM, nesta entrevista especial, com Milton Guedes. Ele que é cantor, compositor e multi-instrumentista. Bom, Milton, você já falou aí que já cantou de A a Z, podemos dizer assim.
0: É verdade.
1: Com todos os artistas, mas nessas participações você atuava mais como multi-instrumentista, não é
0: isso? Exato, é. Era uma oportunidade de tocar vários instrumentos, mas sempre cantando também, fazendo backing vocal, né? Aquela coisa de acompanhar o canto com os artistas.
1: Bom, nós vamos ouvir outra música com a sua voz aqui nesta entrevista e depois vamos falar, já que você, vou deixar a pergunta no ar para você pensar.
0: Certo.
1: Você já participou de bandas, de shows, de artistas, como disse e repito, de A a Z.
0: Uhum.
1: O que que te motivou a fazer uma homenagem ao Lulu Santos? Já, já ele responde. Vamos
0: Boa.
1: Ouvir então mais uma composição, uma interpretação, melhor dizendo, do nosso convidado Milton Guedes.

especial aqui nos estúdios da Alesse FM.

0: pois é, foram muitas turnês num período aí de 30 anos. Claro que tiveram uns hiatos, né, uns espaços, mas que eu trabalhei com essas outras pessoas, mas foi o artista com quem eu toquei mais tempo. E o Lulu foi sempre um incentivador, assim, da minha carreira e tudo. E aí, depois de quase 8 anos aí sem tocar com ele, eu resolvi fazer essa homenagem, aproveitando, o Lulu tá super ativo, fazendo shows, bastante coisa. Mas eu quis prestar essa homenagem porque é um trabalho tão rico e eu me sinto tão um pouco dono desse trabalho também, né? Depois de tantos anos junto com ele. E aí o show tá lindo, é animado, aquelas canções todas que a gente conhece, memória afetiva, é muito bacana.
1: Milton Guedes canta Lulu. Então é isso. Mais de uma hora de show. Você já apresentou em outros estados? Está vindo aqui para Fortaleza?
0: Vai
1: Como
0: ser
1: foi
0: nosso.
1: É o primeiro? É,
0: nosso terceiro show.
1: Terceiro show.
0: A gente estreou. Rio de Janeiro foi a estreia. É sempre aquele medo, né? Como vai ficar. São Paulo deu aquela ajustada, que também foi muito bom, casas lotadas. E agora a gente vem para Fortaleza para fazer o terceiro show. Ainda estamos nervosos ainda.
1: Imagina, mas o nosso público cearense é muito acolhedor. Você, se tiver nervoso, não vai sentir esse nervosismo por conta da nossa hospitalidade. Então, Milton Guedes, você vai cantar mais de 10 músicas do Lulu, né?
0: Sim.
1: Então, quem for fã de Lulu Santos e de Milton Guedes também,
0: sim,
1: é dois shows em um.
0: É isso, é quase isso. E pode esperar que vai ter pelo menos 1h40 de show com muitos sucessos. Assim, eu busquei cantar e tocar os grandes sucessos dele, assim, os mais conhecidos.
1: Esta é a voz de Milton Guedes aqui na entrevista especial da Alesse FM. Ele que é cantor, compositor e multi-instrumentista. Milton, nós vamos encerrar aqui esse bate-papo, mas antes você passou por Rio, São Paulo, Fortaleza, vai fazer então o Nordeste inteiro, né?
0: A ideia é a gente expandir esse show, mostrar esse show para todo mundo, que ele tá lindo.
1: Aí me deu uma curiosidade, como foi que Lulu recebeu essa sua ideia de fazer essa homenagem a ele? Você chegou a ter um contato? Como é que
0: Sim,
1: foi?
0: Eu fui pedir a benção, né? Porque, como eu disse, o Lulu tá super ativo, então assim, para não ficar aquela coisa de atropelando um projeto e tudo, ele foi muito carinhoso, falou, poxa, que você se divirta no nosso personagem, ele falou assim, e ele falou, poxa, me dá muita alegria que você esteja fazendo essa homenagem e tudo, espero que você se divirta o tanto que eu me divirto. Foi bem bacana.
1: Você chegou a gravar?
0: Elas não podem ser gravadas ainda, né? Por enquanto elas só podem ser apresentadas nos shows, mas a gente tem

sucesso dele. 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

0: teatro do... Não era interior, mas era um ginásio, assim. E a gente sempre passando o som de tarde, ajustando o som, e ele veio, gente, fiz música nova. Aí ele pega, começa a tocar essa canção, só de violão e voz, ainda sem aquele arranjo e tudo. E ficou todo mundo muito emocionado junto. Todo mundo, a pessoa que estava arrumando o local e tudo. Pararam para ver, assim, ouvir o Lulu. E terminou todo mundo chorando, abraçado. Foi muito emocionante assistir o nascimento dessa música.
1: Sem dúvida nenhuma, um grande momento. Mas o Lulu tem agora bem a curiosidade de fã, tá?
0: Tá bom.
1: Agora eu vou incorporar aqui a fã de Lulu Santos, Milton Guedes.
0: Que bom.
1: Ele tem algum ritual para entrar no palco ou não?
0: Eu acho que o Lulu, ele sempre se concentrou, ele fica sozinho durante uns, pelo menos uma meia hora, 40 minutos, até encontrar a gente antes do show. E ele costumava fazer uma coisa muito legal. A gente chamava de quartinho, que era um camarim com um pequeno equipamento montado, e a gente meio ficava levando som, ficava tocando qualquer música que não era do show. Então era um aquecimento pro show, a gente já entrava suado já, mas era um aquecimento muito bacana. Esse foi o ritual mais bacana do Lulu, assim, né? Além, claro, dos cumprimentos, que a gente sempre se cumprimentou de uma forma igual, assim, ele abraça todo mundo antes do show, uma troca de energia mesmo. É um show muito potente.
1: Tem que ter potência, tem que ter afeto, né? Na música, na arte. Milton Guedes, então nós vamos encerrar com bem no último instante. Quem é essa composição? É sua?
0: Essa canção é minha e ela veio já nessa cronologia aí. Ela veio agora na pandemia. Quer dizer, agora, né? Graças a Deus já se passaram
1: cinco anos, né?
0: E a pandemia foi muito difícil para todos nós, para encontros, desencontros, a impossibilidade de se encontrar. E essa música fala um pouco disso, assim, de uma tentativa de até de reconciliação, assim, por causa dessa dificuldade do distanciamento que a pandemia nos deu. Mas é uma canção linda.
1: Antes de ouvirmos, bem no último instante, Milton Guedes, quero mais uma vez agradecer a sua disponibilidade.

0: você.
1: Você já pensou sobre o que todas essas pessoas têm em comum? 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Jogadores de futebol e advogados. 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
3: A Alesse FM e o Memorial da Alesse, deputado Pontes Neto, trazem para você o Hoje na História. Fatos e datas que marcaram de alguma forma o nosso estado. Aconteceu em 21 de junho. Nascimento do escritor Machado de Assis, Rio de Janeiro, 1839. Nascimento do escritor Graça Aranha, São Luís, Maranhão, em 1868. Dia do Intelectual. O Dia do Intelectual é comemorado no Brasil em 21 de junho. Esta data homenageia pessoas dedicadas ao pensamento, à criação, à reflexão e à produção cultural, destacando indivíduos com alto senso crítico e criatividades para debater temas sociais. O Dia da Mídia é comemorado nacionalmente em 21 de junho. A data homenageia os profissionais responsáveis por planejar, negociar e definir os melhores canais e estratégia para vincular campanhas publicitárias, conectando marcas ao público-alvo. Dia Nacional de Controle da Asma. O Dia Nacional de Controle da Asma é celebrado em 21 de junho no Brasil, data que coincide o início do inverno, período com maior índice de crises respiratória. A campanha visa conscientizar sobre a prevenção, o tratamento correto e a melhoria da qualidade de vida dos mais de 20 milhões de asmáticos no país. Dia de São Luís Gonzaga. Dia de São Luís Gonzaga, padroeiro das cidades de Irauçuba e São Luís do Curu. O Dia de São Luís Gonzaga é comemorado anualmente em 21 de junho. Ele é celebrado pela Igreja Católica como o padroeiro da juventude, dos estudantes.

deles Carlos Lyra e Vinícius de Moraes. Os dois compositores se conheceram na década dos anos 1960 e juntos criaram músicas de sucessos, a exemplo de Você e Eu, Coisa Mais Linda, Primavera e Minha Namorada. Ouça na rádio.

Regina percorreu o Brasil, o Japão e a Suíça com o seu show de divulgação. Na sua 96,7, você ouve Cai Dentro, de Baden Powell e Paulo César Pinheiro, com Elis Regina.

Cut Verde 1994 tem também a participação de Lelo Zanetti, integrante do grupo. O baixista Marco Aurélio Moreira, mais conhecido como Lelo Zanetti, é um dos fundadores da banda. Ele é coautor das músicas Garrafa,

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4: A Comissão Mista do Congresso Nacional aprovou a medida provisória que reduz de 24 para 6 meses os prazos de isenção, redução ou suspensão de tributos previstos nos regimes aduaneiros especiais para a importação de cacau. O governo alega que a desoneração prolongada permanecia ativa durante a comercialização da colheita brasileira, derrubando artificialmente os preços pagos aos agricultores domésticos. O deputado Gabriel Nunes, do PSD da Bahia, defendeu a MP.
5: Principalmente pelo momento delicado onde os produtores estão vivendo, uma queda nos preços exacerbada, uma competitividade estrangeira muitas vezes desleal e um prazo muito elástico em relação ao drawback com a CMP, certamente vai dar maior previsibilidade e conforto para todos os produtores do cacau, principalmente do estado da Bahia e do Pará, que são os maiores produtores.
4: O prazo de 6 meses poderá ser alterado excepcionalmente por ato do Poder Executivo, desde que haja justificativa técnica. A medida provisória, que já produz efeitos legais, precisa ser votada até o dia 9 de julho nos plenários da Câmara e do Senado para não perder a validade. Da Rádio Senado, Bruno Lourenço.
2: 10h35.
3: Florescer é o título do álbum de estreia da cantora.

você ouve agora, na voz de Luciana Mello.

0: hoje é sobre a estratégia de prova em ciências da natureza. Vocês sabiam que no Enem, acertar a questão mais difícil não é necessariamente o que vai te dar a maior nota? A prova é corrigida usando a teoria de resposta ao item, a famosa TRI. Isso significa que o sistema avalia a coerência dos seus acertos. Na hora de resolver a prova de física, não gaste todo o seu tempo e energia brigando com aquela questão que exige um cálculo gigantesco se você ainda não garantiu as questões teóricas mais simples. Identifique e resolva primeiro as questões conceituais. Garanta o básico com coerência e a sua nota vai lá para cima. Um abraço, bons estudos.
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4: Começou a tramitar na Alesc projeto de resolução do deputado Felipe Mota, que institui a medalha Flávio Saboia, no âmbito da Assembleia Legislativa, para reconhecer pessoas físicas e jurídicas que tenham prestado relevantes serviços ao desenvolvimento da agricultura e do setor rural e agropecuário no Ceará. De autoria do deputado Heitor Ferrer, tramita projeto de lei que dispõe sobre a vedação de despesas públicas com os eventos comemorativos destinados à inauguração, ao lançamento e à entrega de obras públicas no âmbito da administração pública estadual. J. Lacerda, da Alesc FM.

anos 1980, o hino contra a violência à mulher. A canção faz parte do primeiro disco da banda Nenhum de Nós, lançado em 1987, e é fruto da parceria dos compositores Ted Correa, Carlos Stein e Sadi Ronick. Ouça na Alesse FM Nenhum de Nós, grupo formado em Porto Alegre em 1986, cantando Camila Cabello.

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3: Kizuna em japonês significa laço ou vínculo e ajuda a contar uma história iniciada há 118 anos com a chegada do navio Kasato Maru ao porto de Santos. A embarcação trouxe 781 imigrantes japoneses. Muitos seguiram para as lavouras de café em busca de trabalho e de uma nova vida. Com o passar das gerações, as famílias deixaram contribuições para a economia, a ciência, a agricultura e a cultura brasileira. Essa trajetória foi celebrada em sessão solene do Congresso Nacional. Um dos requerentes da homenagem, o senador Esperidião Amin, do Progressistas de Santa Catarina, destacou os vínculos construídos entre os dois países.
4: Desde que o navio Kasato Maru chegou no porto de Santos em 1908, os imigrantes japoneses e os nipo-brasileiros superaram diversos desafios e têm contribuído imensamente para o desenvolvimento da sociedade brasileira. Reitero o meu respeito pelo empenho de todos os imigrantes japoneses e nipo-brasileiros e expresso a minha gratidão ao povo brasileiro que os acolheu calorosamente e se empenhou conjuntamente para a construção da sociedade brasileira.
3: A história dos primeiros imigrantes também foi marcada por dificuldades de adaptação a um país distante, com idioma e costumes diferentes. Ainda assim, as famílias preservaram as próprias tradições e participaram da construção da sociedade brasileira. O embaixador do Japão no Brasil, Noguchi Yasushi, agradeceu a acolhida oferecida aos imigrantes e reconheceu o esforço das diferentes gerações.
4: Desde que o navio Kasato Maru chegou no porto de Santos em 1908, os imigrantes japoneses e os nipo-brasileiros superaram diversos desafios e têm contribuído imensamente para o desenvolvimento da sociedade brasileira. Reitero o meu respeito pelo empenho de todos os imigrantes japoneses e nipo-brasileiros e expresso a minha gratidão ao povo brasileiro que os acolheu calorosamente e se empenhou conjuntamente para a construção da sociedade brasileira.
3: A sessão foi requerida por Esperidião Amin e pelo deputado Luiz Nishimori, do PSD do Paraná. A homenagem destacou uma parceria construída ao longo de gerações e que continua presente na economia, na cultura e na vida de brasileiros e japoneses. Com supervisão de Maurício De Sante, da Rádio Senado, Henrique Nascimento.
5: 11:08.
2: Ivete Sangalo e Agnes Nunes, conhecida como a rainha das lives, dividiram o vocal da faixa Tudo Vai Dar Certo. O encontro fez parte do quarto episódio do documentário Onda Boa com Ivete, protagonizado pela cantora e lançado em 2022. Ouça na sua Alessia FM.

autoria dos compositores Arnaldo Batista, Rita Lee e Sérgio Dias. É a faixa título do LP lançado em 1970, mas reeditado em CD em 1992 e lançado nos Estados Unidos pela On Plate Records. Ouça na sua Alessia FM, Ando Meio Desligado com Os Mutantes.

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2: Unidades da Secretaria da Saúde do Ceará intensificam, neste mês, as ações do Junho Violeta, campanha da Organização das Nações Unidas de conscientização e combate à violência contra a pessoa idosa. A iniciativa da CESA tem o objetivo de refinar o olhar das equipes de saúde para identificar sinais de maus tratos. O Hospital Valdemar Alcântara, em Messejana, realiza trabalho de acolhimento e acompanhamento de pacientes idosos. Daiane de Moraes, coordenadora do Serviço Social da Unidade de Saúde, dá detalhes sobre a identificação de traços de violência durante o atendimento.
3: Uma análise, uma escuta mais qualificada é que a gente consegue perceber que identificados situações de negligência, maus tratos, abandono, e essas violências muitas vezes não deixam marcas muito visíveis, como a patrimonial, a violência psicológica, necessitando dessa escuta mais qualificada. Essa é um dos principais desafios. E além disso, a questão de muitas vezes o acompanhante está próximo

0: Jota Lacerda, da Alesse FM.
1: 11:23.
2: O primeiro álbum da cantora e compositora Adriana Calcanhoto, intitulado Enguiço, lançado em 1990 pela gravadora CBS, elogiado pela imprensa especializada, e o primeiro sucesso foi Naquela Estação. A música que separamos para você é do quinto álbum, Cantada, lançado em 2002, que recebeu o disco de platina, com mais de 250 mil cópias vendidas no país. São 15 faixas com algumas participações especiais. Ouça na 96,7 Alesse FM, Sobre a Tarde, com Adriana Calcanhoto.

solo beira do mundo, que reúne músicas com diferentes

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2: 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Projeto autoriza a destinação de emendas parlamentares da saúde aos corpos de bombeiros militares dos estados e do Distrito Federal para financiar atendimentos pré-hospitalares. Em debate na Comissão de Assuntos Sociais, representantes do Ministério da Saúde e das Secretarias Estaduais e Municipais de Saúde reconheceram a importância dos atendimentos de emergência feitos pelas corporações em complemento ao SAMU, mas ponderaram que a proposta poderia gerar uma disputa pelo orçamento já insuficiente do Sistema Único de Saúde. O relator do projeto, o senador Wilder Moraes, do PL de Goiás, afastou essa possibilidade.
3: Ele não retira nenhum recurso do SUS e nem do SAMU. Apenas reconhece para fins de financiamento uma atividade que os bombeiros já exercem há décadas. Não transfere recursos da saúde para a segurança pública, apenas permite financiar os serviços de saúde que os bombeiros já prestam gratuitamente todos os dias, salvando vidas em todo o Brasil.
2: Já o senador Humberto Costa, do PT de Pernambuco, afirmou que haverá sim disputa, uma vez que as emendas parlamentares ajudam no cumprimento do mínimo constitucional, ou seja, naquele volume de recursos obrigatórios para a área da saúde. Costa se absteve de votar o projeto e disse que apresentará uma proposta alternativa com a definição de 5% das emendas individuais impositivas ou 10% das emendas de bancada para ações de defesa civil, incluindo os atendimentos de emergência dos corpos de bombeiros.
4: Ou 5% da sua emenda individual ou 10% das emendas da bancada para atender essa necessidade sem mexer no recurso da saúde. Ela vai garantir recurso definido, exclusivo, fonte estável e obrigatória para que os parlamentares contribuam com os corpos de bombeiros.
2: De acordo com dados do Conselho Nacional de Comandantes Gerais dos Corpos de Bombeiros Militares, 40% das ocorrências atendidas pelas corporações foram do tipo pré-hospitalar. Isso equivale a mais de 1 milhão de emergências. Da Rádio Senado, Marcela Diniz.
5: 11:39.
6: A cantora, compositora e violonista paulistana Kel Smith se tornou conhecida com Era Uma Vez, single que ultrapassou a marca de 300 milhões de visualizações nas plataformas digitais. Com produção musical de Rick Bonadio, Kel Smith lançou em 2019, pelo selo Midas Music, a canção Mudei, de sua autoria, que você ouve aqui na Rádio Alessi FM 96,7.

disco produzido por Arthur Maia e Celso Fonseca venceu o Grammy Latino de melhor álbum de samba e pagode.

coletivo começou em 2005 e reúne cantores e compositores de Alagoas e do Rio de Janeiro. O quinteto original foi formado por Adriano Siri, Alvinho Cabral, Alvinho Lancelotti, Daniel Medeiros e Marcos Coruja. O primeiro disco foi lançado em 2007. A faixa Uma Raiz, Uma Flor esteve presente na trilha sonora da novela Caminho das Índias em 2009. Ouça na SFM Fidelidade, de Adriano Siri e Alvinho Lancelotti, com Fino Coletivo, do CD Copacabana, lançado em 2010.

0: divulgação dos produtos ali produzidos para atrair mais turistas e conquistar novos mercados. Em 2015, o ex-deputado Aldique Mota deu entrada em dois projetos de lei que visavam estabelecer um padrão diferenciado de qualidade e a certificação da região pelo INPI, Instituto Nacional de Propriedade Industrial, uma espécie de selo de qualidade. No dia 1º de julho, o Diário Oficial publicou a Lei 15.803/15, que reconhece a região dos Inhamuns como criadora qualificada de caprinos e ovinos. E, no dia 30 de julho, foi publicada a Lei 15.837/15, que reconhece a região dos Inhamuns como produtora qualificada de queijo artesanal. A região dos Inhamuns também é reconhecida pela tecnologia e inovação na agroindústria do queijo de coalho artesanal da agricultura familiar e está incluída nos projetos BPA, de Boas Práticas Agrícolas, e BPF, de Boas Práticas de Fabricação, da Embrapa Agroindústria Tropical.
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5: 2.949 cearenses concluíram cursos ofertados pelo programa Criando Oportunidades, de janeiro a maio deste ano. Coordenada pela Secretaria de Proteção Social, a iniciativa promove qualificação profissional e incentiva a inclusão social e produtiva. Além da formação teórica e prática, o programa fortalece a autonomia dos participantes por meio da entrega de kits instrumentais de trabalho.
6: É um programa que oferece capacitação para quem deseja aprender uma nova profissão, empreender ou conquistar uma vaga no mercado de trabalho. Além das suas aulas teóricas, o programa também tem aulas práticas e, ao fim dessas aulas e com a certificação, oferece um kit instrumental para já dar início às ações, atividades profissionais para estes alunos que concluíram mais de 75% do curso.
5: Somente em maio, 334 educandos foram certificados em 13 municípios cearenses pelo programa. Kézia Diniz, da Alessia FM.
7: 11:55.
8: O cantor e compositor cearense Belchior gravou em 1996 o disco Vício Elegante, com 13 faixas, entre elas a música Aparências, de Cury e Ed Wilson. Aparências fez sucesso na voz de Márcio Greik e foi regravada por Fafá de Belém, Trio Iraquitã, Belchior em ritmo de reggae, Altemar Dutra e pela orquestra de Ray Conniff nos Estados Unidos. Na 96,7, Alessia FM, ouça Belchior cantando Aparências na versão acústica.

Bolsa da Mulher Brasileira. Lançada no disco Aos Vivos, de 1995, teve seu clipe premiado na MTV

CD com 14 músicas inéditas. O sétimo álbum do grupo, Funk Funk Boom Boom, mistura black music, pop e rock, com participação especial de convidados e produção do norte-americano Jerry Barnes, integrante da banda Chic. Ouça na rádio Alessia FM, dentro de um abraço com o J Quest.

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1: Uma sugestão que proíbe a obrigação de vacina contra a Covid-19 virou projeto de lei. A ideia foi encaminhada por um cidadão do Ceará por meio do portal E-Cidadania, ainda durante a pandemia, em 2021, e recebeu mais de 34 mil manifestações de apoio. O relatório favorável do senador Márcio Bittar, do PL do Acre, lido pelo senador Jaime Bagatoli, do PL de Rondônia, destacou o direito à liberdade individual.
2: Ainda que pareça ter perdido o objetivo, em razão de inexistir, no momento, imposição vigente de vacinação obrigatória, a sugestão mantém relevante mérito por buscar assegurar, de forma permanente, a inviolabilidade da liberdade individual, o direito à objeção da consciência e a proteção da integridade física do cidadão brasileiro.
1: No Brasil, a vacinação obrigatória não significa que alguém possa ser vacinado à força. A pessoa pode recusar a aplicação, mas vai ficar sujeita a consequências previstas em lei, como exigência de comprovante de vacinação para determinadas situações. Qualquer pessoa pode enviar uma ideia legislativa pelo portal senado.leg.br/e-cidadania. E se a ideia receber 20 mil apoios ou mais em 4 meses, ou se for adotada por algum senador, pode virar projeto de lei em votação na Comissão de Direitos Humanos. Da Rádio Senado, Márcio Maturão.
3: Meio-dia e 9.
0: Tom Jobim e Chico Buarque são autores da música Eu Te Amo. A canção foi lançada pelo letrista Chico Buarque em 1980, no disco Vida. O álbum traz músicas que se tornaram grandes sucessos de Chico, como Bastidores e Morena de Angola. Na Alesse FM, você ouve na interpretação do cantor e compositor Jessé.

solo a partir do fim da banda, em 2016. Ouça Essa Noite Sem Fim, com Paula Toller.

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1: A Assembleia Legislativa do Estado do Ceará premia os melhores projetos do Ceará de Valores no encerramento da primeira edição do programa. A cerimônia de premiação é realizada nesta sexta-feira no Hotel Vila Galé, na Praia do Futuro. Desenvolvido em parceria com o Instituto Centro de Ensino Tecnológico, o Centec, o programa foi criado para fortalecer o protagonismo juvenil por meio da formação de jovens de 14 a 29 anos. Cleiton Monte, presidente do Centec, ressalta os resultados apresentados.
2: Uma parceria exitosa, de sucesso. A gente está vivenciando o encerramento de um programa com grandes números e grandes resultados. Mais de 16 mil jovens impactados em todas as regiões do Ceará, com uma formação pioneira, inovadora, em que eles tiveram a oportunidade de discutir tecnologia, cidadania, empreendedorismo e, principalmente, ações de intervenção nas suas comunidades.
1: Um dos principais resultados do programa foi a elaboração de projetos de impacto social e econômico, resultando na inscrição de 1.051 projetos, construídos com a participação de aproximadamente 2.800 jovens. Para Cleiton Monte, o Ceará de Valores deixa como um de seus maiores legados o impacto positivo na vida dos participantes.
2: O Ceará de Valores demonstrou que os jovens, quando têm oportunidades, eles aproveitam, eles se dedicam, eles se entregam a esse movimento, e a gente viu isso e a gente sabe que os valores da nossa juventude e da nossa sociedade cearense é o que faz diferença no nosso desenvolvimento.
1: Os projetos traduzem o potencial da juventude cearense em criar soluções reais, criativas e transformadoras para os desafios sociais e econômicos de suas próprias comunidades. Um desses jovens é Tiago Luan, finalista do prêmio. Ele afirma que o Ceará de Valores traz uma grande mensagem de esperança para a juventude.
3: O Ceará de Valores, para mim, foi um grande sinal na minha vida, porque é um grande indicador de que a gente está seguindo no caminho certo. Quando a gente é reconhecido, é premiado por programas tão importantes esses, isso nos traz uma grande mensagem de esperança, de que vale a pena continuar trabalhando em prol realmente de um mundo melhor, levar o que a gente pode, o que a gente sabe, para melhorar a vida das pessoas.
1: Paulo Roberto Nunes, secretário executivo do Centro de Estudos e Atividades Estratégicas da ALESC, que também coordena o programa Ceará de Valores, informa sobre os critérios de avaliação aos quais foram submetidos os projetos dos estudantes.
4: A avaliação levou em conta aspectos que dizem respeito à inovação tecnológica, à inovação social, à capacidade e potencial desses projetos provocarem mudanças, disrupções na vida das pessoas. E esses projetos são das mais diversas áreas, da saúde, da educação, da própria tecnologia da informação. E tudo isso levando em conta a realidade desses jovens em cada um dos territórios onde eles têm origem.
1: Durante a solenidade, são apresentados os 48 projetos finalistas selecionados entre 16 cidades polo que integram o programa. Ao todo, as premiações estão divididas em duas etapas. Premiação regional por cidade polo. Os três melhores classificados de cada uma das 16 regiões recebem, respectivamente, R$ 5.000, R$ 3.000 e R$ 2.000. A premiação geral vai distribuir premiação de R$ 15.000, R$ 10.000 e R$ 5.000 para o primeiro, segundo e terceiro lugares. Robério Lessa, da Alesc FM.
5: Meio-dia e 25.
0: O segundo álbum de estúdio do grupo Tribalistas, formado por Arnaldo Antunes, Marisa Monte e Carlinhos Brau, é lançado em 2017, após 15 anos do sucesso do disco da estreia. Ouça na sua Alesc FM, Tribalistas cantando Aliança, de autoria de Arnaldo Antunes, Marisa Monte, Carlinhos Brau

são os autores da música Resposta, uma das faixas do disco Siderado, da banda Skank, lançado em 1998. No ano seguinte, Milton Nascimento regrava a canção no disco que divide com o parceiro Lô Borges. Ouça na Alesse FM Resposta com Milton Nascimento e

Fluminense FM, para a vida inteira, de Mike Túlio e Ana Caetano, com o duo Outro Eu.

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2: Pinacoteca do Ceará promove o concerto Nossos Clássicos Mais Amados em homenagem ao mês dos namorados com Camerata de Cordas da Universidade Federal do Ceará.
3: Ouvintes da Alessi FM, aqui é a professora Lilman Ing, coordenadora da Camerata de Cordas da UFC. E temos um convite super especial para lhe fazer. Este domingo, 21 de junho, às 15 horas, no auditório da Pinacoteca do Ceará, a Camerata vai apresentar os Nossos Clássicos Mais Amados, os que são mais queridos no nosso coração. Vamos tocar Área da Quarta Corda, de Johann Sebastian Bach, Intermédio da Cavalaria Rusticana, de Mascagni, Pavane, de Fourré, Ave Maria, de Schubert, Meditação de Thaís, de Massenet, entre outras peças que tocam seu coração. Lembre-se de chegar com antecedência, pois o auditório tem apenas 100 lugares e vai ser por ordem de chegada. Esperamos todos lá.
2: A Pinacoteca do Ceará fica na Rua 24 de Maio, na Praça da Estação, em Fortaleza. Robério Lessa, da Alessi FM.
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5: Jovens em regime de acolhimento familiar ou institucional, ou que tenham saído desses regimes, devem ter vagas garantidas no ensino profissionalizante. Esse projeto do senador Jorge Cajuru, do PSB de Goiás, foi aprovado pela Comissão de Direitos Humanos e segue para votação na Comissão de Assuntos Sociais. O relatório favorável foi lido pelo senador Jaime Bagatoli, do PL de Rondônia.
6: As diferenças entre as experiências de um jovem que sempre contou com sólido apoio familiar e as de um jovem que cresceu em um programa de acolhimento são inúmeras e evidenciando a situação de vulnerabilidade desse último. Como podemos esperar que esse jovem se desenvolva e se insira no mercado de trabalho se o Estado não provê os instrumentos necessários?
5: A proposta está em discussão junto com outro projeto que inclui jovens egressos de programas de acolhimento no ProJovem Urbano e no ProJovem Trabalhador, mas essa parte foi rejeitada pelo relator. Da Rádio Senado, Márcio Maturin.
0: Meio-dia e 41.
7: Ana Vitória é o título do álbum de estreia das cantoras e compositoras Ana Clara Caetano e Vitória Falcão, lançado em 2016 pelas gravadoras Forasteiro e Universal Music. O repertório, faixas autorais e parcerias com Tiago York, produtor do disco, ao lado de Jeff Pina. A 96,7, você ouve Ana Vitória cantando Tua, de Ana Clara Caetano.

Conservatório de Música aos 10 anos de idade e aos 14 já tocava acordeon em conjuntos e orquestras. Integrou o Dom Salvador e Grupo Abolição, primeiro grupo de negros a tocar soul music. Carlos da Fé é considerado pelo produtor musical Nelson Mota o príncipe do soul. Na voz de Carlos da Fé, você ouve na 96,7 Venha Matar Saudades, de sua autoria.

cearense Raimundo Fagner lançou em 1991 o disco Pedras que Cantam. A faixa título é de autoria de Fausto Nilo e Dominguinhos. O álbum reúne músicas Borbulhas de Amor, de Juan Luiz Guerra, versão de Ferreira Goulart, e Meu Primeiro Amor, de Ximenes, versão de José Fortuna. Ouça na Alesse FM, Fagner, Pedras que Cantam.

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começou a tocar violão aos 13 anos de idade. Em 2018, lançou o CD independente Amor Que Virá, com 11 faixas no melhor estilo pop romântico. Nele, o artista mostra toda a sua versatilidade rítmica, adquirida há anos, tocando em bares e casas noturnas. Ouça na sua Alessia FM, Anjo Bom, com Fábio Moraes.

0: esse o cenário que busca ser alcançado pelo cinema brasileiro com o acordo assinado com a China em 2017, que prevê a criação de condições mais favoráveis para a colaboração entre os setores produtivos dos dois países na produção de obras cinematográficas. 16 países já possuem esse tipo de acordo com a China, que permite a coprodução e consequente exibição dos filmes em território chinês. O relator da proposta, senador Humberto Costa, do PT de Pernambuco, destacou que essa é uma grande oportunidade para o Brasil.
1: A relevância do acordo torna-se ainda mais evidente quando se observa a dimensão do mercado cinematográfico chinês, atualmente um dos maiores do mundo, com um elevado número de salas de exibição e expressiva movimentação econômica no setor. Nesse contexto, a formalização de um acordo de coprodução representa importante mecanismo para ampliar o acesso das produções brasileiras ao mercado chinês.
0: A China possui pelo menos 43 mil telas comerciais de cinema, um dos maiores parques de exibição do mundo. Da Rádio Senado, Rodrigo Rezende.
2: 1:07.
3: No ano de 1985, Gonzaguinha lançava o disco Olho de Lince, trabalho de parto, com músicas de sua autoria, dentre elas Jornada do Prazer, Maravilhas Banais, Coração Mineiro, O Homem Falou, Janeiro Ainda e Mamão com

disco foi lançado em 2007. A faixa Uma Raiz, Uma Flor esteve presente na trilha sonora da novela Caminho das Índias em 2009. Ouça na Alesse FM Fidelidade, de Adriano Siri e Alvinho Lancelotti, com Fino Coletivo, do CD Copacabana, lançado em 2010.

Santos recebe o segundo prêmio Tim e o prêmio de melhor cantor de pop rock. Neste mesmo ano, lançou o CD MTV ao vivo, acompanhado de um DVD, nos quais interpreta alguns de seus maiores sucessos, entre eles Condição, Toda Forma de Amor e Tempos Modernos. Ouça na rádio Alessia FM, Tempos Modernos com Lulu Santos.

0: válidas até 17 de julho, as inscrições para a Medalha e Prêmio do Mérito Funcional 2026, iniciativa da Escola de Gestão Pública do Estado do Ceará. A ideia é reconhecer servidores públicos estaduais que se destacam pela implementação de ações inovadoras em diversas áreas administrativas. Podem participar servidores e empregados públicos em efetivo exercício por um período mínimo de 12 meses no órgão ou entidade em que estejam operacionalizando a iniciativa inovadora. Raquel Mourão é diretora da Escola de Gestão Pública do Estado e fala sobre a importância da premiação.
1: Essa iniciativa reforça o compromisso do governo do Ceará com a valorização dos servidores, servidores esses que transformam o conhecimento, a dedicação e a inovação em resultados concretos para a administração pública. Ao reconhecer essas boas práticas e estimular soluções que tornem a gestão pública mais eficiente, mais transparente, mais moderna, o prêmio do mérito funcional contribui diretamente para a melhoria dos serviços prestados à população. Afinal, quando o servidor é valorizado e compartilha essas experiências de sucesso, toda a sociedade é beneficiada com políticas públicas mais qualificadas, um atendimento mais eficiente e um Estado cada vez mais preparado para responder às necessidades do cidadão cearense.
0: As ações inscritas para concorrerem à medalha e prêmio do mérito funcional serão avaliadas com base em critérios como inovação, eficiência no uso dos recursos públicos, efetividade dos resultados alcançados, aprendizado organizacional e responsabilidade social. J. Lacerda, da Alesse FM.
2: 1:23.
3: Em 2007, Erasmo Carlos lança outro disco em que recebe convidados. Erasmo Carlos Convida, volume 2, apresenta novos encontros musicais, interpretando parcerias dele com Roberto Carlos. Adriana Calcanhoto, Lulu Santos, Simone, Marisa Monte, Milton Nascimento e as bandas Skank,

cearense Lupe do Alibe lança o seu segundo disco, O Vermelho. O álbum reúne canções próprias e de parceiros. Participam do CD os músicos Lude Souza, que responde pela direção musical, Reno Saraiva, Miqueias dos Santos, Rodrigo Gondim e Adriano Azevedo. Ouça na rádio Alessia FM, Lupe do Alibe cantando de sua autoria. 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

0: CD Feminino é lançado pela cantora baiana Simone no ano de 2002. O disco reúne músicas de compositores famosos como Aldir Blanc, Chico Buarque, Milton Nascimento, Lobão e Cazuza. Tem ainda composições de Caetano Veloso, Paulo Coelho, Marcelo Mota e Raul Seixas. A música que você vai ouvir agora é de autoria de Raí Araújo e Meg Evans. Ouça Mal Acostumado com Simone.
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2: Olá, ouvintes da Alesse FM. Sejam bem-vindos a mais um episódio do Momento Alcance de Física para o Vestibular. Eu sou o professor Thompson Justa e vamos surfar nessas ondas de conhecimento. Vamos explorar a ondulatória, o estudo das ondas que estão por toda parte. Som, luz, ondas do mar. Uma onda é uma perturbação que se propaga, transportando energia sem transportar matéria. Existem dois tipos principais. Ondas mecânicas precisam de um meio material para se propagar, como o som, e ondas eletromagnéticas não precisam de meio material para se propagar, como a luz e as ondas de rádio. As ondas também podem ser classificadas quanto à direção de vibração: transversais, vibração perpendicular à propagação, como a luz, e longitudinais, vibração paralela à propagação, como o som. As características de uma onda são cruciais: amplitude, corresponde à intensidade, comprimento de onda, dado por lambda, distância entre duas cristas ou dois vales, frequência, dado por f, número de oscilações por segundo, e período, dado por t, tempo de uma oscilação completa. Lembrem-se da relação fundamental: velocidade é igual a lambda f, ou velocidade é igual a lambda sobre o período. Agora, os fenômenos ondulatórios, que são muito cobrados: reflexão, a onda bate e volta, como eco; refração, a onda muda de meio e de velocidade.

0: concentração, restrição da vibração da onda a um único plano. Só ocorre com ondas transversais. Dica de ouro para o vestibular. Prestem muita atenção à refração. Quando a onda muda de um meio, sua velocidade e comprimento de onda mudam, mas a frequência permanece constante. Isso é o ponto-chave para resolver muitos problemas. Estudem também o efeito Doppler, que explica a mudança aparente na frequência de uma onda devido ao movimento relativo entre a fonte e o observador. Pensem na sirene de uma ambulância se aproximando ou se afastando. A ondulatória é um tema extremamente vasto e fascinante. Resolvam muitos exercícios e visualizem os fenômenos. Eu sou o professor Robson Justa. Até o próximo Momento Alcance pela Alesse FM.
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4: A Política Nacional da Juventude vai reunir estratégias, ações e programas que ajudem no acesso e na permanência em instituições de ensino, além de promover o atendimento público de saúde e a prevenção e o combate à criminalidade. A criação dessa política foi aprovada pela Comissão de Direitos Humanos em decisão terminativa, o que significa que segue direto para a votação na Câmara dos Deputados se não houver recurso para a votação no plenário do Senado. O relatório do senador Márcio Bittar, do PL do Acre, destacou duas emendas e foi lido pelo senador Jaime Bagatoli, do PL de Rondônia.
5: A primeira emenda ajusta a técnica legislativa e a segunda emenda confere o prazo para que os entes federados possam se planejar e realizar os ajustes necessários para o cumprimento da lei.
4: Pelo projeto, a implementação do Plano Nacional da Juventude ficará a cargo do governo federal, com recursos financeiros nos orçamentos da União, dos estados e dos municípios. Da Rádio Senado, Márcio Maturão.
1: 1:43.

Gilson. Os dois são autores de inúmeras músicas de sucesso e ficaram conhecidos a partir da década dos anos 1970 com as composições Andorinha e Casinha Branca, lançadas em 1979. Em 1992, o cantor Emílio Santiago gravou Lesões Corporais, também da dupla, que você ouve agora na Rádio Ar.

música Esquece e Vem. O compositor, instrumentista e cantor Nico Rezende iniciou sua carreira tocando em orquestras com as quais trabalhou em bailes pelo interior do Brasil. Em 1983, Nico se muda para o Rio de Janeiro, onde passa a atuar como tecladista na banda do cantor Rit. Em 1987, grava seu primeiro LP, com destaque para a música Esquece e Vem, que você ouve agora na sua Alessia FM. 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
4: Super El Niño pode acender o maior alerta climático em 140 anos. Mudanças no clima global voltam a chamar a atenção de especialistas nos últimos meses. Modelos meteorológicos indicam um cenário fora do padrão, com possibilidade de eventos mais extremos do que o normal, o que pode provocar seca nas regiões do semiárido, como o Ceará. Novo boletim aponta que o aquecimento das águas superficiais do Pacífico Central e Leste se fortaleceu nas últimas semanas, o que indica uma probabilidade de 63% de ocorrência de um evento muito forte entre novembro de 2026 e janeiro de 2027. Francisco Vasconcelos Júnior, diretor técnico da Fundação Cearense de Meteorologia e Recursos Hídricos, explica que os sinais observados mostram uma evolução do fenômeno.
5: O El Niño é um fenômeno natural do sistema climático que se refere realmente a esse aquecimento anômalo na região central e leste do Pacífico. Então, grande quantidade de energia sendo colocada na atmosfera devido a esse sistema e que ele está evoluindo, está iniciando já há uns pelo menos 4 semanas e a atmosfera está respondendo a esse aquecimento, já com a diferença de pressão bem expressiva entre a parte mais central do Pacífico, na região ali do Tahiti, e também na porção oeste da Austrália. É bom destacar que essa diferença de pressão, ela reflete o acoplamento entre o oceano e a atmosfera. Com essa diferença de pressão, a gente começa a ter já mudanças, principalmente na circulação atmosférica, e impactos começam a ser sentidos ao redor do globo, principalmente na região tropical. Então, o fato é que agora, nas próximas semanas, continua esse aquecimento progressivo, o aquecimento continua, principalmente na região central, e também umas condições realmente de mais energia sendo colocada na atmosfera.
4: Kézia Diniz, da Alessi FM.
1: 1:58.
6: Em 1996, os músicos Alceu Valença, Elba Ramalho, Geraldo Azevedo e Zé Ramalho se uniram para o lançamento do disco ao vivo O Grande Encontro, do repertório Canções Autorais e de outros nordestinos, como Raul Seixas, Fausto Nilo, Chico César, Luiz Gonzaga e Zé Dantas. Na Alessi FM, você ouve Veja Margarida.

detalhes tiveram participações de Lulu Santos, Marisa Monte e Ivete Sangalo. Do álbum Brasileiro, lançado em 2018, Silva canta na Alessia FM, 2 da tarde, Beli e Lucas Silva.

sucesso de Abraçaço, último disco de inéditas, Caetano Veloso lançou no final de 2021 o álbum Meu Coco, com 12 faixas, entre elas a canção Não Vou Deixar, que expressa o momento que o país viveu em tempos de pandemia. Na música Sem Samba Não Dá, feita especialmente para Pretinho da Serrinha, Caetano cita vários intérpretes do cenário musical, como Léo Santana, o duo Ana Vitória e Marília Mendonça. Na 96,7, ouça Sem Samba Não Dá, na voz de Caetano Veloso.

0: semana de 17 de agosto, Dia Nacional da Consciência Vascular. Durante esse período, serão desenvolvidas atividades educativas, informativas, de promoção e de conscientização sobre a importância de se prevenir, controlar e diagnosticar as doenças que atingem veias, artérias e vasos linfáticos, prejudicando a circulação. Em seu relatório favorável à proposta, a senadora Roberta Cioli, do Republicanos de Roraima, destaca que as doenças cardiovasculares figuram entre as principais causas de óbitos prematuros no mundo e no Brasil são a principal causa de morte.
1: 400 mil óbitos em 2022, segundo dados divulgados pelo Ministério da Saúde, no plano global, a Organização Mundial de Saúde, OMS, aponta que tais enfermidades responderam por cerca de 19,8 milhões de mortes em 2022, sendo que o infarto agudo do miocárdio e o acidente vascular cerebral concentram a maior parte desses eventos.
0: As enfermidades vasculares estão incluídas nas chamadas doenças crônicas e não transmissíveis, DCNTs. Sua prevenção inclui cuidados com a alimentação e a prática de exercícios físicos. Alcoolismo e tabagismo estão entre os fatores de risco. O senador Dr. Irã, do Progressistas de Roraima, cita a pressão alta e o diabetes como complicadores das doenças vasculares.
2: A Semana da Saúde Vascular, que é muito importante para nós trabalharmos na conscientização de que nós temos que ter um cuidado absolutamente amplo na saúde do nosso país em relação a principalmente hipertensão e diabetes, que são concausas das doenças vasculares. Se nós

ouvida. A música que você vai ouvir agora é uma das faixas do primeiro disco da

desafinado. Ouça Dom Beto, Nossa Imaginação.

cidades e no campo, instituir sistemas de alerta, além de estimular a reutilização e o uso racional.

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2: Estão abertas até o dia 29 de junho as inscrições para a 8ª edição do Prêmio Espírito Público. Criado pelo Instituto República.org, a premiação reconhece projetos desenvolvidos por servidores públicos que contribuem para a melhoria dos serviços prestados à população. Podem participar profissionais da administração pública direta e indireta com no mínimo 5 anos de atuação no serviço público. Os projetos devem estar em execução e podem ser inscritos de forma individual ou coletiva. Lucas Brito é o coordenador do Prêmio Espírito Público.
3: O Prêmio Espírito Público visa reconhecer profissionais públicos de todo o Brasil. A gente busca projetos que tenham feito diferença na vida da população ao longo do ano.
2: As iniciativas serão avaliadas em 7 categorias: desenvolvimento social, educação, gestão de pessoas, gestão e transformação digital, meio ambiente e emergência climática, saúde e segurança. Além do reconhecimento nacional, os vencedores receberão uma premiação num total de R$12.000. Para se inscrever e obter mais informações, basta acessar o site oficial da premiação, prêmioespiritopublico.org.br. Com supervisão de Lúcio Filho, Lucas Breno, da Alesse FM.
4: 2h29.
0: Sobre amor e o tempo. É o 7º disco da cantora Luísa Posse e o primeiro a ser gravado de forma independente. O trabalho mescla folk, rock, MPB e baladas românticas. Ouça na sua Alesse FM. Luísa Posse cantando Dois Perdidos, de autoria de Arnaldo Antunes e Dade, que também participa da produção do álbum.

primeiro CD em 1996 e emplacou em algumas rádios canções como Cinema no Ar, Cor de Sonho e Imagine Nós. Com o segundo, Cenas e Dramas, de 1999, foi convidada a participar de uma compilação na Espanha, músicas do Caribe e da América Latina, e apresentou-se na Alemanha. Ouça Cor de Sonho com Mona Gadelha na 96,7.

Sentido é o 19º álbum da banda carioca Catedral, lançado de forma independente em março de 2018. A banda, porém, havia se despedido do público na turnê de 2017, depois de 25 anos de carreira. O disco traz 11 faixas autorais, tecendo críticas a diversas temáticas sociais contemporâneas. Na Alesse FM, você ouve... Banda Catedral cantando Se Eu Pudesse.

0: feijões é um bom começo para se prevenir de doenças, inclusive o câncer. Alimentos prontos para consumir, como biscoitos recheados, salgadinhos de pacote, macarrão instantâneo, refrigerantes, sucos artificiais e bebidas achocolatadas fazem mal à saúde. Evite também os lanches do tipo fast food e alie alimentação saudável à prática de atividade física. Caminhe, dance, brinque ativamente, mexa o corpo. Um em cada cinco casos dos tipos de câncer mais comum poderia ser evitado com alimentação saudável, atividade física e peso corporal adequado.
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3: Empresas e instituições que armazenam dados pessoais poderão ser obrigadas a adotar medidas mais rigorosas de segurança da informação. A proposta aprovada pela Comissão de Ciência e Tecnologia altera a Lei Geral de Proteção de Dados e amplia os mecanismos de prevenção a vazamentos e acessos indevidos. A relatora, senadora Ivete da Silveira, do MDB de Santa Catarina, destacou que a proposta amplia a responsabilização em casos de incidentes envolvendo dados pessoais.
4: Considerando-se o destaque conferido à fiscalização das medidas de segurança e à responsabilização em casos de vazamento, a proposição sinaliza que a segurança da informação não é aspecto meramente operacional, mas obrigação jurídica essencial para efetiva proteção dos titulares.
3: O projeto foi apresentado pelo senador Carlos Viana, do PSD de Minas Gerais. Para ele, a proteção de dados se tornou um dos principais desafios da era digital.
5: Dados são a grande riqueza moderna. Hoje, o mundo, a riqueza, ela muda de mãos ao longo do tempo. Era a agricultura, o comércio, depois a indústria, os serviços. Agora são os dados, é a questão digital do mundo. E o Brasil reconhece isso como uma das bases principais do direito da pessoa, como cidadão, em ter a sua... protegida a sua individualidade, e o Estado tem que se adequar.
3: A advogada Mariana Haft, fundadora da Abra Dados, uma associação que reúne empresas e profissionais ligados à proteção de dados pessoais, inteligência de dados e transformação digital, afirmou que a proteção vai além do simples dever de sigilo das informações.
6: Eu vi recentemente uma pesquisa que apontou que só 4% das empresas brasileiras estariam adaptadas. Isso ainda reflete o posicionamento da sociedade brasileira e talvez uma falta de entendimento claro de que uma coisa é o sigilo, que é protegido pelas legislações específicas das atividades, onde o sigilo é um valor. Outra coisa é a proteção de dados. A proteção de dados, a LGPD, trouxe um valor jurídico e ela visa proteger um bem jurídico muito mais abrangente do que o sigilo.
3: A proposta que altera a Lei Geral de Proteção de Dados e reforça mecanismos de prevenção a vazamentos e acessos indevidos segue agora para análise da Comissão de Constituição e Justiça. Com supervisão de Maurício De Sante, da Rádio Senado, Henrique Nascimento.
7: 2h45.
8: O cantor e compositor Almir Sater lançou em 1992 um disco gravado ao vivo, reunindo músicas suas e de parceiros. Renato Teixeira assina com ele 5 faixas, tocando em frente, Hora do Clarão, Trem de Lata, Um Violeiro Toca e Índios Adeus. Ouça na Alesse FM, Almir Sater cantando, tocando em frente.

compositor cearense Belchior lançou o LP Alucinação, que vendeu 30 mil cópias em apenas um mês. A vendagem foi graças a sucessos como Apenas um Rapaz Latino-Americano, Velha Roupa Colorida, A Palo Seco e Como Nossos Pais. Ouça na rádio, Alessia FM, Belchior cantando Velha Roupa Colorida.

são os autores da música Um Sonho, faixa do disco Nação Zumbi, lançado em 2002. É o quinto álbum da banda brasileira de Mangue Beat. Nascido no início da década de 1990 no Recife,

1979, que garantiu à banda reconhecimento nacional. O grupo foi formado no final dos anos 1970, no núcleo dos Novos Baianos. Ouça na Alesse FM, Beleza Pura com A Cor do Sol.

surgiu em 1985. O primeiro LP foi eleito um dos melhores discos de rock de 1986, com destaque para as músicas Timidez, Múmias e No Mundo da Lua. Foi a primeira banda a participar do célebre projeto Pixinguinha. O grupo percorreu o Brasil de norte a sul em turnê, enquanto compunha seus novos trabalhos. Ouça na sua Alessia FM, Vento Ventania, com Biquíni Cavadão, do disco Descivilização, lançado em 1991.

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4: A proposta de emenda à Constituição aprovada na Comissão de Constituição e Justiça transforma o

0: financeiro brasileiro, traz muita segurança para todos nós, cidadãos comuns. Portanto, eu acho importante votar e a gente tratar disso no outro momento, depois de sair daqui.
1: O líder do governo, senador Jacques Wagner, do PT da Bahia, manifestou algumas discordâncias em relação ao texto, mas disse que não criaria obstáculo para a votação na CCJ.
2: Eu só estou dizendo que eu preciso responder ao meu ministro da Fazenda. Então, óbvio que eu vou trabalhar para não ser votado hoje no plenário, que seja uma semana, duas semanas, porque ele construiu um texto, eu apresentei na forma de emenda, a Vossa Excelência rejeitou. Não é aquele texto, tem algum ajuste que possa ser feito. Eu também não estou querendo que vá e volte para cá, não. Se há calendário para a gente fazer eventualmente ajuste na votação de lá, para mim tudo bem.
1: Por se tratar de emenda à Constituição, a proposta ainda precisa passar por dois turnos de votação do plenário, onde terá que receber a aprovação de 49 dos 81 senadores. Da Rádio Senado, Bruno Lourenço.
3: 3:15. Com repertório predominantemente autoral, para Dias Ruins, é o segundo álbum da cantora e compositora carioca Mamundi, lançado em 2018 pela Universal Music. Ouça Eu Quero Ser o Mar, com Mamundi, de sua autoria.

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O cantor e compositor paulista Marcelo Genesi começou na música tocando sanfona na banda de Chico César. Lançou seu primeiro disco no final de 2010, Feito para Acabar, um dos melhores discos daquele ano, segundo veículos como a revista Rolling Stone. Neste disco se destacam Felicidade, parceria com Chico César, que você ouve agora na sua Alessia FM. Aqui, Genesi canta com Laura Lavieri.

de abril de 2015. O álbum segue o estilo do CD Chão, de 2011. É com

0: convivem com mudanças nos costumes coletivos, nos hábitos pessoais, na convivência em diversos ambientes e em áreas de lazer. Essas mudanças impõem adaptações, em alguns casos, e modificações irreversíveis, em outros. O lazer é um dos setores mais afetados com as adaptações do comportamento sociocultural. Uma coisa não muda. A Lei 16.195, sancionada no dia 28 de dezembro de 2016 e publicada no Diário Oficial do Estado no dia 4 de janeiro de 2017, que dispõe sobre a proibição da cobrança de consumação obrigatória ou consumação mínima em bares, boates, shows, restaurantes e congêneres. A iniciativa tem o objetivo de proibir qualquer subterfúgio que seja utilizado pelos estabelecimentos para, mesmo disfarçadamente, efetuar a cobrança de consumação com o oferecimento de drinks, vales de toda espécie, brindes ou qualquer oferta semelhante. A busca pelo cliente demanda estratégias de estímulo, mas os estabelecimentos citados só poderão fazer cobrança de valores a título de ingresso ou entrada, ficando vedada a vinculação dessas cobranças ao consumo de quaisquer outros produtos. O projeto do ex-deputado Joaquim Noronha atende a um apelo popular pelo bem do lazer cultural e da gastronomia, contando com a fiscalização dos órgãos de defesa do consumidor, DECONS, PROCONS e órgãos delegados.
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0: Cerca de 16 mil empresas têm até 90 dias para regularizarem débitos e evitarem a saída do regime tributário em 2027. A informação é da Secretaria da Fazenda do Estado do Ceará, que deu início ao envio do termo de exclusão por débitos do Simples Nacional. A medida oferece uma oportunidade para quitar débitos à vista ou de forma parcelada. Estão na lista de cobrança dívidas de IPVA, taxas, multas e várias modalidades de ICMS vencidas até 31 de maio deste ano. Thales Freitas é orientador da Célula de Acompanhamento e Cobrança da Cefaz e dá mais detalhes sobre o assunto.
5: Contribuintes terão até 90 dias a partir da ciência da notificação para regularizar a situação, seja por meio de pagamento, à vista ou parcelamento, e evitar a exclusão do regime com efeitos a partir do dia 1º de janeiro de 2027. Importante ressaltar que, caso haja discordância quanto aos valores apontados, também será possível a apresentação de recurso administrativo no prazo de até 30 dias. Para consultar a situação da empresa e ter mais orientações, acesse os canais oficiais da Cefaz Ceará.
0: J. Lacerda, da Alesse FM.
2: 3h31.
4: O que você quer saber de verdade é o 8º álbum de estúdio da cantora e compositora carioca Marisa Monte. O CD, lançado em 2011, foi produzido por Marisa e coproduzido por seu amigo Dadi. As faixas do álbum foram compostas em parceria com Arnaldo Antunes, Carlinhos Brau e Jorge Benjor. Ouça na Alesse FM Marisa Monte cantando O que você quer saber de verdade.

2016, se uniram e formaram a banda Melim, que ficou conhecida do público ao participar do programa Superstar da Rede Globo. Contratado pela Universal Music, o trio lançou o álbum de estreia Meu Abrigo. Ouvi Dizer é a canção autoral da banda Melim, que você ouve agora na sua Alesse FM.

artista sergipano Mestrinho nasceu numa família de músicos. Cresceu ouvindo Dominguinhos, Oswaldinho do Acordeon, Hermeto Pascoal, Jacó do Bandolim e Sivuca. Em 2019, Mestrinho lançou o disco autoral Grito de Amor, cuja faixa título você ouve na sua 96,7.

0: digital da mãe e a planta do pé do neném deverão ser coletadas pelos meios tradicionais, como já determina o Estatuto da Criança e do Adolescente. De acordo com a proposta, os dados biométricos deverão ser incluídos na declaração de nascido vivo, documento emitido pela maternidade ou hospital, que é requisito para a emissão da certidão de nascimento. No voto favorável ao projeto, a relatora senadora Damaris Alves, do Republicanos do Distrito Federal, enfatizou que a mudança aumenta a segurança do registro civil e previne a troca, o roubo, as adoções irregulares e o tráfico de bebês.
1: Casos de troca de recém-nascido, falsificação de documento, ocultação de identidade, adoções irregulares e até mesmo tráfico de crianças demonstram a importância do mecanismo adicionais de seguranças capazes de assegurar a correta identificação do recém-nascido desde os primeiros momentos de vida.
0: O projeto que trata da identificação biométrica de mães e bebês na maternidade é de iniciativa da ex-senadora Margarete Busetti, de Mato Grosso, e segue para análise da Comissão de Constituição e Justiça. Da Rádio Senado, Marcela Diniz.
2: 3h43.
3: O cantor e compositor Peninha é o autor da música Alma Gêmea, gravada por Fábio Júnior em disco lançado no ano de 1994. Peninha gravou o primeiro compacto em 1972, mas seu primeiro grande sucesso foi Sonhos, lançado em

relacionamento em 1957. Ele tinha 28 anos e ela 15. Contudo, Nara Leão emprestou a sua voz para outros gêneros musicais, como o que você ouve agora, Além do Horizonte, autoria de Erasmo Carlos e Roberto Carlos,

primeira fita demo em 1982. A fita originou o primeiro álbum do grupo, do qual se destacam as faixas Bilhetinho Azul, Down de Mim, Ponto Fraco e Todo Amor Que Houver Nesta Vida. Ouça Por Você, de Roberto Frejat, Guto Goff e Mauro, gravada no ano de 1998.

0: dos 184 municípios cearenses. Gerenciado pela Empresa de Tecnologia da Informação do Ceará, a terceira fase do projeto, que vai incluir as 14 cidades restantes, já está em andamento. A região administrativa do Vale do Jaguaribe é um dos destaques do avanço atual. Álvaro Maia, gerente de operações do Cinturão Digital, ressalta o alcance do programa.
1: Nós estamos atualmente na fase 3, que é a fase final, que contempla os municípios que não são atendidos pelo Cinturão Digital do Ceará. A gente conta também com o auxílio de empresas parceiras para nos auxiliar na tarefa de ativar esse serviço para a população desses municípios. Esse é um programa que realmente pode ser um sucesso absoluto. Ele tem já 3 anos de vida, iniciado em 2023, e já conta com 1,6 milhões de acessos da população, o que mostra o total alcance das metas imaginadas na ideia de levar o acesso à internet de maneira democrática e restrita para toda a população do interior do estado.
0: Levantamento da CCTS atualizado este mês indica que 463.385 dispositivos distintos se conectaram à rede no período. A utilização do serviço apresenta crescimento anual. Em 2004, foram 155.544 acessos. No ano de 2025, o registro foi de 884.833 acessos. E até junho, o volume de conexões já soma 546.099 registros. Para que o município receba o serviço, a Prefeitura deve formalizar a adesão junto à ETICE. Kézia Diniz.

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1: 3:59.
0: A cantora carioca Monique Quessus lançou em 2010 seu segundo disco, com produção de Rodrigo Vidal.

coletiva em ritmo de reggae, composta por Gilberto Gil, Caetano Veloso, Roberto Carlos, Erasmo e Vinícius Cantuária. Foi gravada em compacto simples e vendido nas agências da Caixa Econômica Federal em prol da população do Nordeste. Na gravação participaram 155 músicos, entre eles Tom Jobim e Wagner Tiesel. O coral foi formado por 132 vozes. Ouça, Chega de Mágoa.

ator e cantor pernambucano Nando Cordel é do ano de 1987. Um dos destaques do álbum é a música Chororô, que ele divide com parceiro Acioli Neto, autor de sucessos gravados por intérpretes de renome como Fagner, Flávio José, Elba Ramalho, Fábio Júnior e Roberta Miranda. Ouça na rádio Alance FM, Nando Cordel cantando Choro.

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2: Fala pessoal, aquele abraço. Aqui professor Lúcio Firo de volta com dicas de língua portuguesa para você mandar bem, hein, na sua prova de linguagens e códigos no Enem e nas provas de português em outros vestibulares que você vai tentar, seja aqui no Ceará ou em qualquer outro lugar do Brasil. E hoje nós vamos falar sobre um assunto que está presente em toda a prova, mas que você precisa muito mais entender do que decorar.

0: pode indicar oposição. Já, portanto, indica uma conclusão. Ou seja, não é só identificar. Você precisa entender o efeito no texto. Um segundo ponto, gente, é a coesão textual. Fique de olho em palavras que conectam ideias, pronomes, conjunções e advérbios. Uma pergunta clássica: a que termo esse pronome se refere? Se você erra isso, o texto perde o sentido. Um terceiro ponto, a variação linguística. O Enem valoriza a diversidade da língua. Então pode aparecer uma linguagem regional, uma linguagem informal, uma fala popular. Nada disso está errado. O que se vai cobrar é o uso adequado dentro de um contexto. Por que que o autor do texto usou essa forma? E que efeito isso produziu? Você vai encontrar questões desse tipo no Enem. Um quarto ponto, olha aí, pontuação. Vírgula no Enem não é só regra, pessoal. É sentido. A vírgula pode separar ideias, a vírgula pode indicar uma explicação e a vírgula pode mudar totalmente o sentido de uma interpretação. Agora, por favor, vírgula não pode ser usada para separar o sujeito de um predicado. Nem vírgula é usada para separar verbo de complemento. Então, atenção total. O Enem adora perguntar o seguinte: se determinado texto for reescrito, o sentido muda? Aí você precisa entender tempos verbais, substituição das palavras e a reorganização da frase. E, naquela questão, identificar se o sentido da frase vai mudar ou não. Então, gente, gramática no Enem é interpretação de texto. E isso vale também para a sua redação. A gramática é a competência 1, um dos caminhos para se chegar a uma boa nota na prova de redação é errar o menos possível em questões gramaticais. Estude gramática lendo textos. Não é só conhecer e decorar as regras. E, principalmente, entenda o contexto adequado do uso daquele tipo de linguagem. Esse é o caminho para você acertar as questões da prova de linguagens e códigos, seja do Enem ou de outros vestibulares, e esse é o caminho também para você fazer uma boa redação. E um outro caminho, claro, as aulas do programa Alcance na Alesse TV, no YouTube do Sistema Alesse. Claro, os professores estão sempre à sua disposição para tirar todas as dúvidas que aparecerem. Se ligue no nosso Momento Alcance aqui na Alesse FM. Um abraço do professor Lúcio Filho e até a próxima com mais dicas de língua portuguesa.
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4: A proposta de emenda à Constituição aprovada pelos senadores diz que agentes comunitários de saúde de combate às endemias poderão se aposentar com idade mínima de 57 anos para mulheres e 60 anos para homens, desde que comprovem 25 anos de contribuição e de efetivo exercício na atividade. O relator da PEC na Comissão de Constituição e Justiça, senador Irajá, do PSD do Tocantins, destacou o papel indispensável desses profissionais na ponta da saúde, especialmente nas comunidades mais carentes.
5: Um reconhecimento de um trabalho histórico, dedicado por toda uma vida a essas pessoas que são brasileiros e brasileiras, que são, como eu costumo dizer, o SUS do Brasil de carne e osso. Eles são sim o SUS de carne e osso no Brasil e que nos representam em todos os lares brasileiros.
4: A proposta também cria regras de transição escalonadas por idade

0: já está na atividade. Além disso, considera a atividade como essencial e exclusiva de Estado, proibindo a contratação terceirizada ou temporária, salvo em casos de emergência em saúde pública. Para evitar o sufoco nas contas dos municípios e estados, a proposta determina que a União prestará assistência financeira complementar para compensar o aumento das despesas decorrentes das novas aposentadorias. A PEC ainda estende todos esses direitos previdenciários e funcionais aos agentes indígenas de saúde e de saneamento. Da Rádio Senado, Bruno Lourenço.
1: 4:21.
2: Alceu Valença lançou em 2014 pela gravadora Deck Disc o CD Valencianas, no qual o artista fez uma parceria com a Orquestra de Ouro Preto, regida pelo maestro Rodrigo Toffolo. Com 14 faixas, Valencianas ganhou o Prêmio da Música Brasileira 2015 na categoria Melhor Álbum. Na Alesse FM, você ouve Alceu Valença cantando ao vivo La Belle de Ju e Girassol, de sua autoria.

lançado por Erasmo Carlos no ano de 1978. O álbum reúne músicas da dupla Erasmo e Roberto Carlos e de Vítor Martins,

2007, lançou o CD Isso Vale um Abraço, gravado ao vivo no Teatro Guararapes, em Recife, com participação de Flávio José, Marconi Melo, Petrúcio Amorim, Silvério Pessoa e Xangai. Ouça Maciel Melo cantando Isso Vale um Abraço, de sua autoria.

0: música, você vai lembrar de mim na voz de Milton Guedes. Esse carioca que tem 40 anos de profissão é cantor, compositor e multi-instrumentista. O Milton está aqui nos nossos estúdios. Que alegria ter você aqui em Fortaleza. Milton,
1: obrigado,
0: seja muito bem-vindo.
1: Muito obrigado pelo convite, adorei aqui. É a minha primeira vez solo em Fortaleza. Já estive aqui com grandes artistas, Oswaldo Montenegro, já toquei aqui com Paralamas de Sucesso, Lulu Santos e, enfim, vai ser bem legal fazer esse show em homenagem ao Lulu, dessa vez comigo na frente do palco ali.
0: Bom, o Milton já deu o spoiler, né, que ele está em passagem por Fortaleza para fazer essa homenagem a Lulu Santos, que você disse aí que já tocou com vários artistas, inclusive com Lulu Santos.
1: Isso.
0: Quando foi que Milton Guedes decidiu soltar a voz? Não, agora eu quero cantar.
1: Pois é, desde adolescente eu canto, cantei em corais e tudo, e o canto foi meu primeiro instrumento, assim. Só que aí eu pirei com o saxofone lá para os 17, 18 anos, e aí resolvi, veio de uma maneira tão intensa que eu resolvi ser instrumentista, e o sax me levou a tocar com grandes artistas e tudo da nossa música. Eu tive esse privilégio, são grandes nomes, já toquei com Gilberto Gil, já toquei com o Caetano, já toquei com o Lulu, Elba Ramalho, Oswaldo Montenegro, são muitas pessoas que me levaram até aqui. E o canto nunca me abandonou. Então, depois de anos tocando com o Lulu, foram quase 30 anos fazendo várias turnês com ele, eu resolvi prestar essa homenagem cantando as canções dele que ficaram comigo tanto.

0: essa música já foi essa busca por cantar, fazer o trabalho cantado, solo. Ela chegou a ser tema de novela e é...
1: Qual foi a novela, você lembra?
0: Foi a Tititi e essa música da banda...
1: Mas era interpretada por você, não?
0: Interpretada por mim.
1: Na novela?
0: Na novela,
1: sim.
0: É, e foi uma... A aceitação foi muito grande, os personagens eram ótimos, assim. E é uma canção do Teddy Correia, que é da banda Nenhum de Nós, lá do sul do país. Nós somos amigos. A primeira vez que eu ouvi essa música, na versão deles até, eu pirei, aí eu falei, não, eu preciso gravar essa música também, porque ela tem uma letra linda e tudo, e me emociona bastante. E era uma oportunidade de cantar também.
1: Nós estamos conversando aqui na Leste FM, nesta entrevista especial, com o Milton Guedes. Ele que é cantor, compositor e multi-instrumentista. Bom, Milton, você já falou aí que já cantou de A a Z. Todos, podemos dizer assim.
0: É verdade.
1: Com todos os artistas, mas nessas participações você atuava mais como multi-instrumentista, né?
0: Exato,
1: isso?
0: É. Era uma oportunidade de tocar vários instrumentos, mas sempre cantando também, fazendo backing vocal, né? Aquela coisa de acompanhar o canto com os artistas.
1: Bom, nós vamos ouvir outra música com a sua voz aqui nesta entrevista e depois vamos falar, já que você, vou deixar a pergunta no ar para você pensar.
0: Certo.
1: Você já participou de bandas, de shows, de artistas, como disse e repito, de A a Z.
0: Uhum.
1: O que que te motivou a fazer uma

aqui nos estúdios da Alesse FM.

0: sempre um incentivador, assim, da minha carreira e tudo. E aí, depois de quase 8 anos aí sem tocar com ele, eu resolvi fazer essa homenagem, aproveitando, o Lulu tá super ativo, fazendo shows, bastante coisa. Mas eu quis prestar essa homenagem porque é um trabalho tão rico e eu me sinto tão um pouco dono desse trabalho também, né? Depois de tantos anos junto com ele. E aí o show tá lindo, é animado, aquelas canções todas que a gente conhece, memória afetiva, é muito bacana.
1: Milton Guedes canta Lulu. Então é mais de uma hora de show. Você já apresentou em outros estados? Está vindo aqui para Fortaleza?
0: Vai ser nosso...
1: É o primeiro?
0: Nosso terceiro show.
1: Terceiro show.
0: A gente estreou... Rio de Janeiro foi a estreia. É sempre aquele medo, né? Como vai ficar. São Paulo deu aquela ajustada, que também foi muito bom, casas lotadas. E agora a gente vem para Fortaleza para fazer o terceiro show. Ainda estamos nervosos ainda.
1: Imagina, mas o nosso público cearense é muito acolhedor. Você, se tiver nervoso, não vai sentir esse nervosismo por conta da nossa hospitalidade. Então, Milton Guedes, você vai cantar mais de 10 músicas do Lulu, né?
0: Sim.
1: Então, quem for fã de Lulu Santos e de Milton Guedes também, é dois shows em um.
0: É isso, é quase isso. E pode esperar que vai ter pelo menos 1h40 de show com muitos sucessos. Assim, eu busquei cantar e tocar os grandes sucessos dele, assim, os mais conhecidos.
1: Esta é a voz de Milton Guedes aqui na entrevista especial da Alesse FM. Ele que é cantor, compositor e multi-instrumentista. Milton, nós vamos encerrar aqui esse bate-papo, mas antes você passou por Rio, São Paulo, Fortaleza, vai fazer então o Nordeste inteiro, né?
0: A ideia é a gente expandir esse show, mostrar esse show para todo mundo, que ele tá lindo.
1: Aí me deu uma curiosidade, como foi que Lulu recebeu essa sua ideia de fazer essa homenagem a ele? Você chegou a ter um contato? Como é que
0: Sim,
1: foi?
0: Eu fui pedir a bênção, né? Porque, como eu disse, o Lulu tá super ativo, então assim, para não ficar aquela coisa de atropelando um projeto e tudo, ele foi muito carinhoso, falou, poxa, que você se divirta no nosso personagem, ele falou assim, e ele falou, poxa, me dá muita alegria que você esteja fazendo a sua homenagem e tudo, espero que você se divirta o tanto que eu me divirto, foi bem bacana.
1: Você chegou a gravar?
0: Elas não podem ser gravadas ainda, né, por enquanto elas só podem ser apresentadas nos shows, mas a gente tem uma ideia aí de um futuro DVD, porque o cenário tá lindo. As capas do Lulu, toda a história do Lulu em cena, assim.
1: Você conversa, conta bastidores, assim,
0: bastidores,
1: que os fãs ficam curiosos.
0: É.
1: Poxa, ele passou tantos anos atuando ali, como é que é? Conta alguma historinha dessa sua vivência com o Lulu? Dá pra contar uma aqui pros nossos ouvintes da Alesse FM?
0: Sim, por exemplo, tem uma história que eu conto que foi a primeira vez que o Lulu apresentou aquele grande sucesso dele, Eu Gosto Tanto de você, que até prefiro esconder. Essa música é linda demais.

0: chegou numa passagem de som em algum teatro do... Não era interior, mas era um ginásio, assim. E a gente sempre passando o som de tarde, ajustando o som, e ele veio, gente, fiz música nova. Aí ele pega, começa a tocar essa canção, só de violão e voz, ainda sem aquele arranjo e tudo. E ficou todo mundo muito emocionado junto. Todo mundo, a pessoa que estava arrumando o local e tudo, pararam para ver, assim, ouvir o Lulu. E terminou todo mundo chorando, abraçado. Foi muito emocionante assistir o nascimento dessa música.
1: Sem dúvida nenhuma, um grande momento. Mas o Lulu tem agora bem a curiosidade de fã, tá?
0: Tá bom.
1: Agora eu vou incorporar aqui a fã de Lulu Santos, Milton Guedes.
0: Que bom, que bom.
1: Ele tem algum ritual para entrar no palco ou não?
0: Eu acho que o Lulu, ele sempre se concentrou, ele fica sozinho durante uns, pelo menos uma meia hora, 40 minutos, até encontrar a gente antes do show. E ele costumava fazer uma coisa muito legal. A gente chamava de quartinho, que era um camarim com um pequeno equipamento montado, e a gente meio ficava levando som, ficava tocando qualquer música que não era do show. Então era um aquecimento pro show, a gente já entrava suado já, mas era um aquecimento muito bacana. Esse foi o ritual mais bacana do Lulu, assim, né? Além, claro, dos cumprimentos, que a gente sempre se cumprimentou de uma forma igual, assim, ele abraça todo mundo antes do show, uma troca de energia mesmo. É um show muito potente.
1: Tem que ter potência, tem que ter afeto, né?
0: É
1: na
0: isso.
1: Música, na arte, Milton Guedes. Então nós vamos encerrar com bem no último instante. E essa composição é sua?
0: Essa canção é minha e ela veio já nessa cronologia aí. Ela veio agora na pandemia. Quer dizer, agora, né? Graças a Deus já se passaram
1: cinco anos.
0: E a pandemia foi muito difícil para todos nós, para encontros, desencontros, a impossibilidade de se encontrar. E essa música fala um pouco disso, assim, de uma tentativa de até de reconciliação, assim, por causa dessa dificuldade do distanciamento que a pandemia nos deu. Mas é uma canção linda.
1: Antes de ouvirmos, bem no último instante, Milton Guedes, quero mais uma vez agradecer a sua disponibilidade antes dessa apresentação em Fortaleza, passando

0: social realiza a campanha solidária Alimentando a Esperança. A iniciativa tem o objetivo de arrecadar alimentos destinados a pacientes em tratamento oncológico, atendidos pela Associação Nossa Casa, instituição vinculada ao Centro Regional Integrado de Oncologia. A ação busca mobilizar servidores, parlamentares e a sociedade cearense para contribuir com a alimentação de pessoas em tratamento contra o câncer e de seus familiares, que recebem acolhimento e assistência da entidade durante o período de tratamento. A coordenadora do Comitê de Responsabilidade Social, Erivânia Bernardino, dá detalhes sobre as doações.
1: Uma ação muito importante que traz solidariedade. Cada um de nós que fazemos a ALES, cada servidor, servidora, nós sabemos qual é a nossa responsabilidade na sociedade. E o Comitê de Responsabilidade Social faz esse chamado à ação. Tem um caixote em cada um dos anexos da casa, aqui na sede também, onde você pode doar leite, aveia, pucilon, farinha láctea, enfim. Está deixando a oportunidade de você fazer essa grande corrente do bem. E os pacientes oncológicos muitas vezes vêm do interior, de locais longínquos, e passam o dia inteiro naquele tratamento quimioterápico. Doar alimento é doar amor. O que você tem, cada um de nós temos, é a oportunidade de segurar as mãos dos pacientes oncológicos desse estado e traduzir as nossas ações, o nosso afeto em ações efetivas que vão alimentar, vão gerar esperança, como o próprio nome diz, Alimentando Esperança.
0: As doações podem ser realizadas até o dia 22 de junho. Também é possível contribuir financeiramente por meio de Pix, utilizando a chave 85981237363. Silvio Augusto, da Alessia FM.
2: 4h58.
3: O cantor, compositor, pianista e escritor Benito de Paula começou sua carreira no Rio de Janeiro, onde foi crooner de boates nos anos 60. Entre os anos 70 e 80, se tornou o grande símbolo do samba paulista, chegando a vender 50 milhões de discos. O artista gravou mais de 35 discos, a maioria relançada em CD, e participou de diversas turnês no exterior. Ouça na Alessia FM, Benito de Paula, Ah, Como Eu Amei, composição de seus irmãos Ney e J. Veloso, do ano de 1981.

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3: Com sede em Brasília, a Universidade Federal do Esporte, UFSport, terá por objetivo promover o ensino, a pesquisa, a extensão e a inovação no campo da ciência esportiva. Também terá foco na formação e aperfeiçoamento de gestores da área e preocupação na inclusão de pessoas com deficiência. A senadora Leila

0: ressalta que essa é uma demanda antiga dos profissionais da área e que a expectativa é que a instituição auxilie na obtenção de bons resultados pelos atletas brasileiros.
1: A Universidade de Esportes já era uma demanda do setor, né? A gente tem um potencial enorme, grandes profissionais que podem preparar, né, os profissionais da área esportiva do futuro. E a gente tem que estar acompanhando, né, seja na ciência do esporte, que assim, está em constante transformação, né, e atualização, e muitas vezes a gente perde isso. Então, a gente sentia falta nesse setor, na área da ciência, da inovação, um espaço, um local em que a gente pudesse fazer essas atualizações e rapidamente chegar ao setor esportivo brasileiro.
0: Os recursos financeiros para a implantação e manutenção da UFSport virão do Orçamento Geral da União, mas com a possibilidade de auxílios e subvenções por entidades públicas e particulares. Também poderão ser feitos convênios para obtenção de recursos com instituições internacionais. Os cargos técnicos e docentes serão preenchidos por concurso público. Da Rádio Senado, Rodrigo Rezende.
2: 5:11.
3: Faro é o sexto disco do cantor e compositor mineiro Vanderlee, lançado em 2009. Produzido por Marcelo Susequint, 10 das 12 faixas são inéditas. No repertório, o artista passeia por diversos gêneros musicais, como baião, reggae, samba, folk e outros, sem deixar de lado, no entanto, as baladas românticas que são sua marca registrada. Ouça na Rádio Alessia FM, Vanderlee cantando dele, Farol.

Maranhão lança em 2010 o CD Virtude, o terceiro.

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3: 15 municípios cearenses recebem novos equipamentos para ampliar a oferta de cirurgias do Sistema Único de Saúde. A entrega faz parte de ação nacional do Ministério da Saúde, que prevê investimentos superiores a 546 milhões de reais. No Ceará, o aporte é superior a 42 milhões. O diretor do programa Agora Tem Especialistas do Ministério da Saúde, Rodrigo Oliveira, informa sobre os aparelhos entregues.
4: São equipamentos como mesa cirúrgica, arco em C, carrinho de anestesia, que equipam uma sala cirúrgica para cirurgia geral, também inclusive torre de vídeo laparoscopia, também equipam combos para salas de cirurgias de oftalmologia, também com todos os equipamentos necessários para exames e cirurgias oftalmológicas.
3: Canindé, Crateús, Fortaleza, Granja, Itapipoca, Juazeiro do Norte, Limoeiro do Norte, Quixadá, Quixeramobim, São Gonçalo do Amarante e Sobral foram as cidades contempladas pela iniciativa do Ministério da Saúde. Rodrigo Oliveira informa que houve entrega de tomógrafos para 4 cidades.
4: A gente está entregando, de novo, parceria com o governo do estado e com os municípios, de 6 tomógrafos nos hospitais, contemplando 4 municípios. O município de Fortaleza, com 2, o município de Sobral, com 2 tomógrafos, Maracanaú e Quixeramobim, cada um com 1 tomógrafo também, ampliando o parque tecnológico, modernizando esse parque tecnológico para que a gente consiga ampliar acesso e reduzir tempo de espera para o povo brasileiro.
3: Kézia Diniz, da Alessia FM.
5: 5h25.
6: A cantora, compositora e escritora mato-grossense Vanessa da Mata gravou em 2017 a música Impossível Acreditar que Perdi Você, presente no CD e DVD ao vivo Caixinha de Música. Sucesso na década de

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cearense participou do Massa Feira Livre. Junto com o irmão Caio Silvio, compôs Noturno, música que projetou Fagner nacionalmente. Mesmo tendo participado de vários festivais de música em Fortaleza, Graco optou por seguir a carreira de publicitário, mas sem abandonar totalmente a música. Ouça Graco Silvio cantando Aquarela Cearense, música de sua autoria e de Pequim.

0: só isso. O uso de filtro em ambientes fechados tem outras vantagens. É o que explica a dermatologista Ivana Garcia.
1: Com relação à radiação da luz de

0: servidores entre consultores, analistas e policiais legislativos. Segundo ele, o ato encerra um ciclo iniciado em 2019, ano em que foi autorizada a abertura do concurso e que teve seguimento em 2023, 2024 e 2025, quando foram efetuadas as nomeações anteriores.
1: Reitero que as nomeações serão realizadas com absoluto respeito à lei de responsabilidade fiscal quanto às despesas de pessoal. Gostaria de cumprimentar e parabenizar os novos servidores públicos do Senado Federal, manifestando a minha integral confiança que muito contribuirão com a excelência para o bom funcionamento da nossa casa nas próximas décadas.
0: De acordo com o cronograma oficial, os novos servidores participarão de cerimônias de boas-vindas nos dias 1º, 2 e 3 de julho, simbolizando a posse coletiva dos nomeados. Da Rádio Senado, Alexandre Campos.
2: 5:40.
3: A cantora e atriz Selma Reis lançou no ano de 1990 o seu segundo disco, no qual se destacou com a canção O Que É o Amor, de Danilo Caymmi e Dudu Falcão. O primeiro disco é do ano de 1987, interpretando composições de Sueli Costa, Capinã, Nelson Ângelo e Cacazo, Jereba e Geraldo Azevedo, entre outros. Ouça na sua 96,7. Selma Reis cantando O Que É o Amor.

você vai ouvir agora, A Contessência. Nuti é um dos fundadores do quarteto vocal Boca Livre e participou do CD de Rubem Blades, Mundo, ganhador do Grammy 2003, e do CD brasileiro de Sérgio Mendes.

seu segundo disco em 2015. O CD Canção e Silêncio tem a produção musical de Carlos Eduardo Miranda e produção de Cassim. O álbum conta com arranjos do maestro baiano Letieres Leite, do pernambucano Matheus Alves e do carioca Fábio Negroni. 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
5: 17 publicações raras dos séculos 19 e 20 passam por um processo de restauro. O trabalho é realizado por alunos do curso de conservação e restauração da Escola de Artes e Ofícios Tomás Pompeu Sobrinho. As relíquias fazem parte do acervo da Biblioteca Pública Estadual. Entre os tesouros que recebem esses cuidados estão o clássico Três Marias, de Raquel de Queiroz, publicado em 1939, e documentos históricos do Barão de Stuttgart, de 1903. Maninha Moraes, gestora executiva da Escola de Artes e Ofícios Tomás Pompeu Sobrinho, fala sobre a importância dos cursos para a preservação cultural do Estado.
6: Nossos cursos de conservação e restauração sempre possibilitam aos alunos a união do conhecimento teórico com a prática. E sempre aplicamos a etapa prática em algum bem patrimonial da nossa cidade ou do nosso estado. Uma forma de contribuir com a preservação da história e da memória de Fortaleza e do Ceará. Este é o segundo ano consecutivo que a Escola de Arte e Ofício Tomás Pompeu Sobrinho e a BES formam uma parceria. Os alunos da nossa escola estão desenvolvendo as atividades práticas no acervo de obras raras da BES, que é um dos acervos mais importantes do país. Tudo está

0: a Escola de Artes e Ofícios Tomás Pompeu Sobrinho já qualificou centenas de jovens profissionais diretamente em seus cursos tradicionais de restauro, gravura e artesanato. J. Lacerda, da Alesse FM.
1: 5:56.
2: Reconstrução.

2019 pela York Produções, com distribuição da Universal Music. No disco, cada canção possui seu próprio vídeo musical, com direção de York e fotografia de Rafael Trindade. Na 96,7 você ouve Hoje Lembrei do Teu Amor, com Thiago York, de sua autoria.

lançou seu quarto disco. O álbum reúne canções próprias e de parceiros como Roberto José, Odibar e Luiz Wagner. Ouça na Alessia FM, Paulo Diniz cantando a música José.

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4: Agências reguladoras e órgãos ambientais devem trabalhar juntos para evitar falhas de fiscalização em atividades com potencial de causar danos ao meio ambiente. É o que estabelece um projeto aprovado na Comissão de Meio Ambiente, proposto pela CPI da Braskem, que apontou problemas de comunicação entre a Agência Nacional de Mineração e o Instituto do Meio Ambiente de Alagoas, no monitoramento da mineração de salgema em Maceió. A extração do minério levou ao afundamento do solo, à evacuação forçada de cerca de 60 mil pessoas e à desestruturação de 5 bairros da cidade. Como relatou a CPI, o empreendedor Alexandre Sampaio, que foi um dos moradores afetados.
5: Eu e minha esposa perdemos 3 negócios no bairro do Pinheiro. Fomos talvez as primeiras empresas a serem expulsas pela Braskem do bairro, ainda em 2019.
4: A proposta obriga a cooperação entre os órgãos responsáveis, a troca de informações, a padronização de procedimentos, a maior eficiência da fiscalização e mais agilidade nos processos de licenciamento ambiental. O projeto segue para votação no plenário. Da Rádio Senado, Patrícia Oliveira.
6: 6:15.
7: Tribalistas, trio musical composto pelo paulista Arnaldo Antunes, pela carioca Marisa Monte e pelo baiano Carlinhos Brau, lançou o primeiro álbum.

infantil Trem da Alegria. Como cantora solista, lança dois LPs na década de 80. A música que você vai ouvir agora é do ano de

músico maranhense Zeca Baleiro lançou em 2018 o CD Arquivo Raridades pela Saravá Discos. O álbum, com 13 faixas, traz a público canções que ficaram perdidas em ensaios, homenagens ou testes para trilhas sonoras. A Estrada Me Chama foi feita para a série O Dia em que Nos Tornamos Terroristas. Ouça na rádio Alessia FM, Zeca Baleiro cantando de sua autoria, A Estrada Me Chama.

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4: Parlamentares na Alesse repercutem o programa Alerta Ceará, instituído pelo governo do estado. A iniciativa oficializa o compartilhamento voluntário de imagens de câmeras de monitoramento particulares de residências e de comércios com a Secretaria da Segurança Pública e Defesa Social. O primeiro secretário da Alesse, deputado de Assis Diniz, explica que o objetivo é avançar na redução dos índices de violência.
5: Vamos perceber a quantidade de câmeras que hoje estão dentro de uma estrutura familiar, que na sua relação tem o controle interno e tem câmeras voltadas para as ruas. Você pode ter a relação das 8 ou 9 mil câmeras, passar isso para 12, 14, 16, ou seja, com a confiabilidade dos dados e a segurança jurídica, levar isso para dentro de uma relação mais ampla, que tem o controle, que tem o link, que tem a relação que leve a Polícia Civil, a Polícia Militar, da relação indireta para a relação direta de proteção das pessoas que estão nesse processo. Então, eu acho muito louvável, faz parte de todo o esforço que o Estado tem feito, que o governador dá um passo, como tantos outros que já foram dados, no sentido da gente dar sensação de segurança e, principalmente, garantir a redução dos índices que a gente, todo mês, tem conseguido e, certamente, nessa atuada, vamos ter muito mais.
4: Para o deputado Tony Brito, o vídeo monitoramento vai inibir a ação dos criminosos e garantir mais segurança para a população.
6: Os bandidos de outros estados, sabendo que o estado do Ceará está alerta, que o estado do Ceará, como diz aqui o programa, está alerta Ceará, que se eles adentrarem ao nosso território, como ocorreu um crime no Rio Grande do Norte, tinha um vereador fazendo o seu vídeo e o seu cinegrafista foi baleado e morreu. Os bandidos achavam que iam conseguir escapar no Ceará. Quando eles entraram no Ceará, foi feito um grande cerco, todos os órgãos de segurança pública, e conseguimos prender os dois autores. Então, isso aí mostra que o estado do Ceará está se na vanguarda. A nossa vida mudou completamente com a tecnologia. Então, hoje, toda a formação do policial será voltada também para que esse profissional seja extremamente capacitado em tecnologia, para que a gente faça uso dessa ferramenta que avança cada dia mais. Daí, as câmeras sejam utilizadas para combater o crime, o criminoso, e garantir segurança para a nossa população.
4: Kézia Diniz, da Alesse FM.
7: 6h32.
3: A música Canção da Despedida, de Geraldo Azevedo, foi lançada em 1994, uma das faixas do LP Ao Vivo Comigo. É o 12º disco de Petrolina, interior de Pernambuco. Em 1996, participou no Canecão, no Rio de Janeiro, do show O Grande Encontro, ao lado de Alceu Valença, Elba Ramalho e Zé Ramalho. Ouça na rádio Alesse FM, Geraldo Azevedo cantando Canção da Despedida.

O CD Certa Manhã Acordei de Sonhos Intranquilos, quarto disco de estúdio da carreira. O disco é considerado a obra mais madura do cantor e inclui fotografias do artista plástico Tunga, criadas especialmente para ilustrar o álbum. Ouça na Alessia FM, Otto cantando de Erasmo Carlos e Rony Fon, Pra Ser Só Minha Mulher.

álbum da banda, com a participação de Tony Garrido e produzido por Liminha, lançado no ano de 1994. O destaque é para o reggae romântico Onde Você Mora, de autoria de Nando Reis e Marisa Monte, que você ouve agora na Alesse FM 96,7.

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2: Já está no Senado a proposta de emenda à Constituição que estende a imunidade de impostos à aquisição de bens e serviços necessários à implantação, à manutenção e ao funcionamento de entidades religiosas e templos de qualquer culto, bem como de creches, comunidades terapêuticas, monastérios, seminários, conventos, serviços de acolhimento institucional, atividades socioassistenciais e demais atividades sem fins lucrativos. Atualmente, a Constituição garante a imunidade somente em relação ao patrimônio, à renda e aos serviços relacionados com as finalidades essenciais de entidades religiosas e de templos de qualquer culto, incluindo suas organizações assistenciais e beneficentes. Na opinião dos senadores Alci Lucas, do PL do Distrito Federal, é justo estender a imunidade à compra de bens pelas entidades que prestam serviços essenciais à população.
3: Porque na prática, elas prestam serviços que o governo deveria estar prestando. Elas chegam onde o governo não chega. Então não tem sentido você tributar uma atividade social de interesse social da população.
2: Já o senador Humberto Costa, do PT de Pernambuco, afirmou que vai avaliar o texto para garantir que a imunidade beneficie entidades que atendam aos interesses sociais.
4: Com toda certeza, se for algo que esteja dentro do razoável, se não for abrir nenhum privilégio para quem quer que seja, nós podemos analisar, avaliando inclusive o papel social de cada uma dessas entidades ou instituições.
2: Já aprovado pela Câmara dos Deputados, o texto da PEC exige que as entidades beneficiárias cumpram requisitos nacionalmente uniformes estabelecidos em lei complementar. Da Rádio Senado, Alexandre Campos.
5: 6h49.
1: O cantor e compositor Oswaldo Montenegro lançou em 1998 o disco Aldeia dos Ventos, Arte em Construção. O trabalho reúne a trilha sonora da peça A Lista. Ainda na década de 1990, lançou os CDs O Vale Encantado, também em livro e home video, Letras Brasileiras e Escondido no Tempo. Ouça na Alesse FM Oswaldo Montenegro cantando

disco de Zé Renato em homenagem à Jovem Guarda, lançado no ano de 2009. O repertório combina todos os elementos que fizeram do gênero um marco da música popular brasileira com registro autoral do artista. Ouça na sua Alesse FM, Coração de Papel, do cantor e compositor Sérgio Reis, numa nova leitura com Zé Renato.

Infinitas Colinas, do cantor e compositor Gracia do Salgueiro, foi gravada pela saudosa sambista Bete Carvalho no álbum Pra Seu Governo, de 1974. Outras versões para a canção foram lançadas pelas cantoras Elisete Cardoso, em 1982, e Paula Toller, para o álbum homônimo, 1998. A música também está no DVD intitulado Nosso, de 2008, com participação especial de Dado Villa-Lobos no bandolim. Na voz de Paula Toller, você ouve na LSFM 1800 Colinas.

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3: A Alessia FM e o Memorial da Alessia e deputado Pontes Neto trazem para você o Hoje na História. Fatos e datas que marcaram de alguma forma o nosso estado. Aconteceu em 21 de junho. Nascimento do escritor Machado de Assis, Rio de Janeiro, 1839. Nascimento do escritor Graça Aranha, São Luís, Maranhão, em 1868. Dia do Intelectual. O Dia do Intelectual é comemorado no Brasil em 21 de junho. Esta data homenageia pessoas dedicadas ao pensamento, à criação, à reflexão e à produção cultural, destacando indivíduos com alto senso crítico e criatividades para debater temas sociais. O Dia da Mídia é comemorado nacionalmente em 21 de junho. A data homenageia os profissionais responsáveis por planejar, negociar e definir os melhores canais e estratégia para vincular campanhas publicitárias, conectando marcas ao público-alvo. Dia Nacional de Controle da Asma. O Dia Nacional de Controle da Asma é celebrado em 21 de junho no Brasil, data que coincide o início do inverno, período com maior índice de crises respiratória. A campanha visa conscientizar sobre a prevenção, o tratamento correto e a melhoria da qualidade de vida dos mais de 20 milhões de asmáticos no país. Dia de São Luís Gonzaga. Dia de São Luís Gonzaga, padroeiro das cidades de Irauçuba e São Luís do Curu. O Dia de São Luís Gonzaga é comemorado anualmente em 21 de junho. Ele é celebrado pela Igreja Católica como o padroeiro da juventude, dos estudantes e dos seminaristas, conhecido por sua pureza, humildade e dedicação aos enfermos. Dia do Município em Crato. Localizado na microrregião do Crato e com uma população estimada em 133 mil habitantes, Crato teve sua emancipação política em 21 de junho de 1953. Marcos Smith, da Alessia FM.
4: 7 e 2.
5: O disco Maria Solidária é do ano de 2002. É uma compilação do cantor e compositor mineiro Beto Guedes, que reúne clássicos como Feira Moderna, de 1976, e Andaluz, de 1991. A rádio Alessia FM seleciona a versão de Ronaldo.

FM, Amor com Café, de Cecel Conte.

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2: A Câmara dos Deputados aprovou o projeto que cria uma política nacional voltada para as pessoas diagnosticadas com transtornos do neurodesenvolvimento, com medidas nas áreas de saúde, educação e inclusão social. Os chamados transtornos do neurodesenvolvimento incluem, entre outros, o transtorno do déficit de atenção com hiperatividade, o TDAH, o transtorno do espectro autista, o TEA, e a dislexia. A proposta admite a equiparação dessas pessoas à condição de pessoa com deficiência, desde que haja avaliação biopsicossocial feita por equipe multiprofissional. Essa análise vai considerar se as limitações, junto com as barreiras do ambiente, dificultam a participação plena desses indivíduos na sociedade. O projeto inicial, apresentado pelos deputados Alex Manente, do Cidadania de São Paulo, Anne Ortiz, do PP do Rio Grande do Sul, e Amon Mandel, do Republicanos do Amazonas, se concentrava em ações para pessoas com TDAH, o que foi ampliado pela relatora, deputada Andréia Siqueira, do PSB do Pará. Segundo ela, a proposta organiza políticas públicas já existentes, criando uma base legal mais clara para o atendimento dessas pessoas. O deputado Alex Manente, um dos autores, disse que a proposta amplia direitos.
3: Nós aprovamos aqui uma medida que visa garantir os direitos das pessoas que têm o transtorno que é o TDAH, cada vez crescente no Brasil, e nós com essa matéria conseguiremos dar vazão, primeiro, à avaliação e o diagnóstico biopsicossocial, que é isso, uma avaliação multiprofissional para garantir os direitos das pessoas que têm esse transtorno.
2: Além da possibilidade de equiparação com pessoas com deficiência, o projeto prevê diagnóstico precoce e acompanhamento contínuo, com atuação integrada dos sistemas de saúde e de educação, acesso a terapias e fornecimento gratuito de medicamentos pelo SUS. Na área educacional, a proposta permite que estudantes com transtornos de aprendizagem, como o TDAH e a dislexia, tenham tempo adicional para fazer as provas. O projeto que amplia os direitos de pessoas com transtornos do neurodesenvolvimento seguiu para análise no Senado. Da Rádio Câmara de Brasília, com informações de Antônio Vital e Daniele Lessa, Cibele Comanete.
4: 7:14.
1: A brasiliense Grace Ive começou sua carreira cantando aos 5 anos ao lado do pai, também músico. Ao som de Grace Ive é o primeiro álbum da cantora, que tem a produção do tecladista Marco Brito. Ouça na Alesse FM, Grace Ive cantando de sua autoria de Marco Brito e Dudu Falcão a música Até Você Passar.

exalta o samba e o povo brasileiro. O grupo Novos Baianos regravou a canção em 1972 no álbum Acabou Chorare, com arranjos de Crabiola, de Pepeu Gomes, e vocais de Baby Consuelo, Moraes Moreira e Paulinho Boca de Cantor, cada um cantando um verso. A versão dos Novos Baianos é considerada uma das mais bem elaboradas regravações da música. Ouça na Alesse FM, Brasil Pandeiro, de Assis Valente, com o grupo

0: edição do Prêmio Espírito Público. Criado pelo Instituto República.org, a premiação reconhece projetos desenvolvidos por servidores públicos que contribuem para a melhoria dos serviços prestados à população. Podem participar profissionais da administração pública direta e indireta com no mínimo 5 anos de atuação no serviço público. Os projetos devem estar em execução e podem ser inscritos de forma individual ou coletiva. Lucas Brito é o coordenador do Prêmio Espírito Público.
1: O Prêmio Espírito Público visa reconhecer profissionais públicos de todo o Brasil. A gente busca projetos que tenham feito diferença na vida da população ao longo do ano.
0: As iniciativas serão avaliadas em 7 categorias: desenvolvimento social, educação, gestão de pessoas, gestão e transformação digital, meio ambiente e emergência climática, saúde e segurança. Além do reconhecimento nacional, os vencedores receberão uma premiação num total de R$12.000. Para se inscrever e obter mais informações, basta acessar o site oficial da premiação, prêmioespiritopublico.org.br. Com supervisão de Lúcio Filho, Lucas Breno, da Alessa FM.
2: 7h31.
3: A cantora Ivy Mendes é natural da cidade de Ceres, interior de Goiás. Foi a cantora revelação do primeiro festival de música pop de Goiânia, com a sua primeira composição, Castiçais. Passou boa parte de sua vida em Londres e em 2003 lançou seu primeiro disco. Ouça na rádio Alessa FM, Ivy Mendes cantando dela, Você.

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Brasil e reuniu em 14 faixas clássicas.

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4: O processo de desertificação é reversível, afirmam especialistas que vieram à Câmara para discutir o tema em um seminário internacional sobre combate à desertificação, organizado pelo Centro de Estudos e Debates Estratégicos da Câmara em parceria com o Ministério da Ciência, Tecnologia e Inovação e com a Frente Parlamentar Ambientalista. Há 22 anos, o INSA, Instituto Nacional do Semiárido, atua com os habitantes da região por meio de tecnologias criadas para combater a desertificação com a produção de alimentos. A tecnologia envolve o uso de energias renováveis para a melhor convivência com a seca. O problema da desertificação não é insolúvel, segundo o diretor do INSA, José Etan Barbosa, mas ele alerta para a seriedade do problema.
5: A desertificação não é um fato em si, como, por exemplo, os desertos naturais. Nós estamos em terras produtivas que estão se degradando ao longo do tempo com características de desertificação. Nós estamos andando onde nós já deveríamos estar correndo, né? Nós estamos perdendo 7-1 nessa história. Podemos empatar e talvez virar esse jogo porque ele ainda está no começo.
4: O Instituto é ligado ao Ministério da Ciência, Tecnologia e Inovação, que atua em parceria com a Embrapa e governos estaduais para o combate ao problema. O representante no Brasil do IRD, Instituto de Pesquisa para o Desenvolvimento, Abdel Fetah Sifedini, afirma que há vários projetos no Nordeste, como o que envolve a Universidade e a Fundação Cearense de Meteorologia e Recursos Hídricos.
6: Por exemplo, no Ceará, com a FUNSEM e com a Universidade Federal do Ceará, está trabalhando em duas frentes, uma frente ligada à água e uma frente ligada à recuperação das zonas, das terras degradadas. Nas terras degradadas, a gente viu modelos para recuperar, formando agricultores pequenos, aí com esses modelos da recuperação da terra, a biomassa cresceu duas vezes. Então, biomassa crescendo duas vezes, tem uma economia que depende de uma maneira direta. Por exemplo, a economia de mel e outras coisas. Esses modelos estão crescendo porque esses agricultores pequenos estão formando outros agricultores.
4: Na região também está sendo feita a hidrologia espacial, que é o estudo do ciclo da água e dos recursos hídricos por meio de satélites. Sensores medem o nível dos rios e a qualidade da água, segundo o representante da Agência da ONU para Alimentação e Agricultura, a FAO, no Brasil, Gustavo Chianca. O uso coletivo da terra e do manejo sustentável da caatinga por meio da criação de animais soltos e extrativismo garante o acesso a alimentos e geração de renda com o bioma preservado.
7: Uma das tecnologias importantes é o que nós temos hoje no Brasil, que é o fundo de pasto na região do semiárido brasileiro, o manejo de fundo de pasto feito por agricultores familiares, que é um manejo hoje que é reconhecido e garante a segurança alimentar, a sustentabilidade e ajuda a combater a desertificação.
4: O problema da desertificação é mundial. Cerca de 3,4 bilhões de pessoas são afetadas pelo problema. O deputado Inácio Arruda, do PCdoB do Ceará, que faz parte da Comissão de Ciência e Tecnologia da Câmara, ressalta que o combate à desertificação no Brasil é feito por duas instâncias. Os governos estaduais contam com a ajuda da Embrapa Semiárido, que pesquisa a produção sustentável na região e tem sede em Petrolina, Pernambuco, e a Embrapa Caprinos e Ovinos, que trabalha com desenvolvimento sustentável na criação

0: viável sem recursos.
1: Somos nós que decidimos no final se vai ter recurso ou não para que essas políticas sejam executadas. Nós cuidamos do orçamento. Então, se nós cuidamos do orçamento, nós estamos buscando ali examinar onde a gente coloca exatamente os recursos necessários para o combate à desertificação no nosso país.
0: O Brasil vai participar em agosto da COP17, a Conferência sobre as Mudanças Climáticas na Mongólia. O evento vai discutir as metas de restauração de terras globais, combate à seca e à desertificação, e também a proteção de pastagens. Da Rádio Câmara de Brasília, Luiz Cláudio Camilo.
2: 7h48.
3: No ano de 2001, o cantor e compositor Evaristo Filho lança o CD Miragens, com participação de Edmar Gonçalves e Manassés de Souza. Evaristo é vencedor de vários festivais de música no país, como Canta Nordeste, nos anos 1994 e 1996, quando apresentou o Canto Sem Eira Nem Beira e Miragem, em parceria com Edmar Gonçalves. Ouça Miragem com Edmar Gonçalves.

Festival Estudantil do Colégio Rio de Janeiro. Ouça na rádio Alesse FM, Tim Maia cantando Nosso Adeus, uma das faixas do disco homônimo, gravado no ano de 1980.

0: 1986.
1: Em 1982, o Quinteto Agreste gravou seu primeiro LP, Sol Maior. Foi o primeiro disco independente feito por artistas cearenses. O álbum foi gravado nos estúdios Transamérica, no Rio de Janeiro. O disco traz o Quinteto Agreste com Mário Mesquita, Marcílio Mendonça, Tony Maranhão, Ademir do Vale e Arlindo Araújo. Além do quinteto, os músicos que participam desse vinil histórico são Zé Américo na sanfona e Marcos Ama na percussão. Ouça Sertão, de Arlindo Araújo e Mário Mesquita.

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3: Fala galera, eu sou o professor Alex Lima, sejam todos bem-vindos aqui no Momento Alcance. Quer melhorar sua nota em matemática no Enem? Então preste atenção nessa estratégia de estudo. Primeiro, resolva questões antigas do Enem. Isso ajuda a você entender o estilo da prova e os assuntos que mais aparecem. Segundo, treine interpretação de gráficos e tabelas. O Enem cobra muito raciocínio e leitura de informações. Terceiro, foque nos conteúdos mais importantes, como porcentagem, geometria e estatística. Esses temas aparecem praticamente todos os anos. Outra dica essencial, faça simulados cronometrados. Aprender a administrar o tempo pode aumentar sua pontuação. E lembre-se, o Enem valoriza a matemática aplicada ao cotidiano. Então tente entender como a matemática aparece em situações reais do dia a dia. Com constância, treino e estratégia, sua evolução aparece. Bons estudos e foco na aprovação. Nos vemos em outro momento aqui no Momento Alcance, na Alesc FM.
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6: O prazo para pagamento da taxa de inscrição do Exame Nacional do Ensino Médio 2026 está prorrogado até segunda-feira, dia 22, de acordo com decisão do Ministério da Educação e do Instituto Nacional de Estudos e Pesquisas Educacionais, Anísio Teixeira. A alteração foi oficializada por meio de retificação publicada no Diário Oficial da União. A taxa de inscrição permanece no valor de R$ 85. O boleto, emitido por meio da Guia de Recolhimento da União, a GRU Cobrança, pode ser acessado na página do participante, disponível no portal do INEP. Os inscritos que não obtiveram isenção devem acessar a plataforma utilizando a senha cadastrada na conta gov.br. O Enem, que avalia o desempenho escolar dos estudantes ao término da educação básica, é considerado a principal forma de entrada na educação superior no Brasil, por meio de programas federais como Sistema de Seleção Unificada, SISU, Programa Universidade para Todos, ProUni e Fundo de Financiamento Estudantil, FIES. As instituições de ensino públicas e privadas usam os resultados das provas para selecionar os estudantes. Desde a edição 2025, o Enem voltou a certificar a conclusão dessa etapa de ensino para os candidatos com 18 anos de idade completos e que também alcancem a pontuação mínima em cada área do conhecimento nas provas e na redação. Os resultados individuais do exame também podem ser aproveitados em processos seletivos de instituições portuguesas que têm convênio com o INEP. Os acordos garantem acesso facilitado às notas dos estudantes brasileiros interessados em cursar a educação superior em Portugal. J. Lacerda, da Alesc FM.
7: 8:05.
8: O cantor e compositor goiano Orlando Moraes é um dos fundadores da banda Cavalo de Troia, que se apresentou durante 2 anos com shows no eixo Rio, São Paulo e Goiânia. O primeiro disco veio em 1990 e ganhou o prêmio Sharp na categoria Pop Rock com a música Portuga, parceria com Cazuza. Em 2019, 2001, lança a música que você vai ouvir agora, Na Paz, de sua autoria.

lançado por Adriana Calcanhoto no ano de 1992. No álbum, Adriana reúne composições

conceitos básicos sobre a relação entre quem vende e quem compra para evitar conflitos. O Código Brasileiro de Defesa do Consumidor estabelece as diretrizes de proteção e defesa de quem consome em âmbito nacional. É o principal documento que regulamenta as relações de consumo no país nas esferas civil, administrativa e penal. A escola é o melhor lugar para ensinar e aprender. Aqui no Ceará, mais que o conceito, é a Lei 15.760, de 5 de janeiro de 2015, de autoria da ex-deputada Inês Arruda, que dispõe sobre a inclusão de atividades pedagógicas nas escolas públicas destinadas a divulgar o Código de Defesa do Consumidor. Desde 19 de fevereiro de

0: praticamente 13% menor se não fosse o furto de energia elétrica, né? Ou seja, a cada R$ 8 da tarifa, né, que o consumidor lá do Amazonas paga, um vai para bancar o furto de energia elétrica. A tarifa residencial da Light poderia ser 9,1% mais barata se não fosse o furto.
1: Esses custos foram alvos de fiscalização do Tribunal de Contas da União em 2023 e 2024. As perdas foram atribuídas a vários fatores, como complexidade geográfica de algumas áreas, crescimento desordenado da malha de distribuição e restrições de operação em bairros com alto índice de furtos e inadimplência, onde nem mesmo o Estado consegue entrar por conta de violência e ações do crime organizado. O chefe da Auditoria Especializada em Energia Elétrica do TCU, André Carneiro, constatou uma espécie de imposto invisível pago pelo consumidor diante desses problemas.
2: As perdas não técnicas encolhem o faturamento das distribuidoras. A base pagante fica menor para assumir aqueles custos fixos das distribuidoras. Isso faz com que a tarifa aumente. Esse ciclo se repete. Novos furtos e mais fuga de consumidores acontecem, gerando o que o setor costuma apelidar de espiral da morte.
1: A presidente do Conselho Nacional de Consumidores de Energia Elétrica, Rosimeire da Costa, pediu providências.
3: As pessoas que ganham 2 a 5 salários mínimos estão sustentando toda essa cadeia, caindo no espiral da morte, né? Então a gente precisa reformular a metodologia. Nós estamos pagando muito em razão disso.
1: O coordenador da comissão, deputado Júlio Lopes, do PP do Rio de Janeiro, também busca soluções.
4: Nós estamos verificando aqui furtos e custos da ordem de dezenas de bilhões de reais. A gente precisa de avançar com esse tema para avançar na legalidade do Brasil.
1: Entre as sugestões apresentadas na audiência estão redefinição das metas de perdas em concessões com alta restrição operativa e adoção de tarifas inteligentes que envolvam valores diferenciados de acordo com a localização do imóvel. Da Rádio Câmara de Brasília, José Carlos Oliveira.
5: 8:22.
6: No ano de 1994, o compositor e cantor carioca Paulinho da Viola lança disco homônimo. O trabalho reúne músicas feitas com parceiros como Fernando Costa, na música Choro Negro, e Elton Medeiros, para Fugir da Saudade. A primeira faixa do álbum é a música que você vai ouvir agora, Só o Tempo, de Paulinho da Viola.

lançou seu primeiro disco, Quem Tem a Viola, uma produção independente. O disco teve aceitação geral do público. Ouça Quem Tem a Viola, música de autoria de Juca, Zé Renato, Chico Chaves e Cláudio Nutti, com Boca Livre.

1998, o cantor e compositor pernambucano Geraldo Azevedo lança o disco Raízes e Frutas. A música que você vai ouvir agora é Beleza Agreste, feita em parceria com o compositor Carlos Fernando. O disco reúne canções com outros parceiros, como Fausto Nilo, Geraldo Amaral e Capinã. Ouça Beleza Agreste com Geraldo Azevedo.

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3: Portal da Assembleia Legislativa conta com uma área dedicada à Procuradoria da Mulher. Por meio da página, o público tem acesso a canais de orientação, acompanhamento multidisciplinar e ferramentas diretas para o encaminhamento de denúncias de violência e discriminação.

0: reforça que o espaço é uma forma de garantir os direitos da mulher.
1: É fundamental porque informação é poder, informação é conhecimento, informação possibilita a proteção de direitos e ter um espaço institucional para divulgar o trabalho da nossa frente é fundamental para que cada vez mais mulheres tenham conhecimento desse trabalho e possam se utilizar dos serviços oferecidos quando for necessário.
0: Kézia Diniz, da Alessia FM.
2: 8h33.
0: A cantora e compositora carioca Monique Quessus lança em 2014 o seu quarto álbum. CD produzido por Berna Cepas traz nomes de músicos como Cristina Braga, o guitarrista Davi Moraes e acordeonista Marcelo Caldi. Ouça na rádio Alessia FM Monique Quessus cantando de sua autoria Volte Pra Mim.

primeiro CD La Mémoire du Vent, A Memória do Vento, em 1997. Suas adaptações em francês de músicas de Chico Buarque lhe valeram a aprovação e os elogios do próprio Chico. Antes, em 1996, a música Mariana, de sua autoria, foi escolhida pelo selo Putumayo para incorporar a coletânea Brazilian Loud. Ouça Bia Krieger cantando Mariana na sua Alesse FM.

João Nogueira e Chico Buarque.

0: Cidade Amiga do Idoso, para os municípios que adotarem iniciativas para garantir um tratamento digno às pessoas idosas. Para concorrer ao título, a cidade deverá demonstrar que tem programas ou políticas públicas que estimulem a inclusão social, cultural e política dessa população. Essas políticas deverão beneficiar idosos em áreas como transporte, moradia, participação social, emprego, comunicação e informação. O título Cidade Amiga do Idoso será conferido por um conselho composto por representantes dos governos federal, estaduais, distrital e municipais, bem como das entidades representativas da população idosa. O título terá validade de 3 anos. Depois disso, as políticas adotadas e os compromissos assumidos serão reavaliados. O autor da proposta, deputado Pompeu de Matos, do PDT do Rio Grande do Sul, diz que o título estimula os municípios a adotarem políticas para acolher e dar mais qualidade de vida a essa população.
1: Ele busca proteger, reconhecer, apoiar, acolher os nossos idosos, que são, na verdade, os trabalhadores de ontem, que carregaram cada cidade do meu Rio Grande nos braços, carregaram cada estado desse país e hoje são aposentados, mal remunerados, são idosos desrespeitados, desvalorizados, mal acolhidos.
0: O projeto que cria o título Cidade Amigo do Idoso para os municípios que adotarem políticas em favor da população idosa seguiu para a sanção presidencial e já pode virar lei. Da Rádio Câmara de Brasília, com informações de Antônio Vital, Marcelo Larcher.
2: 8h46.
3: O cantor e compositor carioca Martinho da Vila lançou em 2002 o disco Voz e Coração, produzido por Rio do Ora. Também neste ano, ao lado de Chico Buarque, Miúcha, Ana de Holanda, Cristina Buarque e Paulinho da Viola, participou da caixa de 4 discos, Acerto de Contas, de Paulo Vanzolini. Ouça Martinho da Vila cantando Nós Dois, do compositor mineiro Silvio César.

2006, ano em que a cantora Marisa Monte lançou também o disco Universo ao Meu Redor. A canção Vilarejo integrou o repertório da primeira turnê mundial dos Tribalistas, nos anos de 2018 e 2019. Os Tribalistas foi formado em 2002 e, após uma pausa de 12 anos, retornou em 2017 com a mesma formação. Ouça na Alessia FM Marisa Monte cantando Vilarejo, dela em parceria com Arnaldo Antunes, Carlinhos Brown e Pedro Baby.

dos Anjos, para quem tem fé, do grupo Rapa, é uma das faixas do nono disco de estúdio da banda carioca, lançado em setembro de 2013. A banda teve início no ano de 1993. O CD foi produzido por Tom Saboia, que já havia trabalhado com a banda em 7 vezes. Ouça na sua rádio 96,7, Rapa, interpretando Os Anjos, para quem tem fé.

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4: O dia 16 de junho de 2026 marca os 500 dias da administração da atual mesa diretora da Assembleia Legislativa do Estado do Ceará. Na Alesse, o presidente Romeu Aldighieri traz o aprendizado da época do Executivo, no qual assumiu a superintendência do IBAMA no Ceará, da SEMASSE e a Prefeitura de Granja. Atualmente, junto aos outros 45 deputados, reforça a importância do diálogo como instrumento de sua administração, pautada na valorização dos servidores e na garantia do cumprimento do papel institucional da Assembleia Legislativa. O presidente lembra que a Alesse funciona como um espaço de convergência entre diferentes correntes políticas e busca por consenso o fortalecimento institucional do poder legislativo.
5: Eu costumo dizer e reitero que somos 46 presidentes. Uma mesa diretora eclética, onde a oposição está presente com o deputado Felipe Mota. Toda quarta-feira nós nos reunimos ao meio-dia e todas as deliberações administrativas dessa casa, todas as deliberações de caminhamentos políticos dessa casa, são feitas em comum acordo pela maioria da mesa diretora.
4: O deputado Agenor Neto ratifica a postura de diálogo e ressalta o legado que será entregue ao parlamento cearense.
6: É inquestionável o seu desempenho, inquestionável o dinamismo dessa casa e que está sempre aberta para receber os deputados, para receber as demandas da sociedade. Considero um avanço muito grande, muito importante e não tenho dúvida que ele vai entregar uma casa enxuta, preparada para novos avanços que ele proporcionou e está proporcionando.
4: Nesse período, muitas ideias saíram do papel e deram mostras à sociedade cearense de um parlamento cada vez mais conectado com ela, como a criação do concurso público para preenchimento de 200 vagas direta, 400 vagas de cadastro de reserva e a seleção para estagiários com 500 vagas. O presidente Romeu Aldighieri destaca as modificações que estão sendo realizadas e algumas iniciativas que marcaram o período.
5: Estamos fazendo toda a reforma de toda a instalação elétrica do prédio principal, que tem mais de 50 anos. Vai voltar toda a arquitetura original dos domos, inclusive a questão do isolamento normal em relação aos 500 domos do teto. E a abertura dos jardins da casa, com praça da melhor idade, parquinho infantil, academia livre,